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1: Essa é classicuda. É Queen aqui na sua Jovem Pan. Ótima noite pra você.

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1: Conexão tá de volta aqui na Pan. Madonna comemorou o primeiro lugar de seu novo álbum com uma mensagem especial para os seus fãs. Sei que palavras não são suficientes para explicar toda a minha gratidão, mas fiquei muito surpresa com o sucesso que o disco atingiu. Muito obrigado a todos que me ajudaram a realizar o sonho, fecha aspas, declarou Madonna. E um dos grandes nomes de Hollywood do momento revelou ao site do New Music Express algumas das músicas que ele considera parte da trilha sonora de sua vida. Para Jason Momoa, que está em cartaz como o vilão lobo em Supergirl, faixas como Could You Be Loved, do Bob Marley, Ace of Spades, do Motorhead, e Superstition, de Stevie Wonder, tem um lugar especial reservado em seu coração. 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

0: Ser dia produtivo hoje, dia legal, bom. Ah, então tá bom. Você tá na rádio certa, obrigado por estar com a gente. Laila Bonita.
1: Como foi
0: É Madonna aqui na Pan, já tem clássicos pra você, tá bom? Ótima noite. Essa é a número 1 do

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Aqui na Jovem Pan, número 1 do Brasil, começa mais um Clássicos a partir de agora. Todos os dias, absolutamente todos os dias, a gente relembra tudo que tocou aqui desde os anos 70. O rolê agora vai começar aí, ó, pelos anos 80, quando aqui na Jovem Pan tava tocando o som de Boys Tal Gang, Can't Take My Eyes Off of You. Pra gente voltar ao tempo a partir de agora, nessa viagem, nessa estação e muitas outras. John Legend, Natalie Imbruglia, Fleetwood Mac e muito.

0: 1982, Jim Cliff com Reggae Night, aqui na programação da Jovem Pan, a número 1 do Brasil, tocando os clássicos pra você. Tudo que tocou por aqui, você ouviu aqui dos anos 70 até os anos 2000, a gente toca pra você relembrar. Vamos agora chegando com ela, tem Natalie Imbruglia na programação com Torn. Fica por aqui que já já tem mais.
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Amanda Twerk com Down Under, aqui no Clássicos da Pan. Na sequência, você vai curtir uma atrás da outra. A gente segue aqui relembrando o que estava tocando na Jovem Pan entre os anos 70 até os anos 2000, voltando agora pro ano de 89. Aqui você estava ouvindo o som do Oingo Boingo.

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0: 4h59. Bom dia para você. Hoje é quinta-feira, 16 de julho de 2026. Seja bem-vindo, bem-vinda aqui à programação da Jovem Pan. Nós estamos iniciando mais uma edição do Jornal da Manhã, para que você se atualize dos principais assuntos que movimentam o Brasil e o mundo nesta quinta-feira. Vamos aos destaques da edição de hoje. Estados Unidos confirmam tarifa de 25% sobre importações do Brasil após investigações sobre PIX e etanol. A medida, que exclui produtos como carne, café e laranja, entra em vigor em 22 de julho. Tribunal de Contas da União contraria o STF e autoriza o pagamento de penduricalhos acima do teto a cargos de confiança na Câmara, Senado e na própria Corte. Flávio Bolsonaro nega ter visto o vídeo com acusações de Michele. Diz que não mantém mais relações com a ex-primeira-dama e que não pretende pressioná-la por apoio. O Planalto publica MP com linhas especiais de crédito para renegociação de dívidas de produtores rurais afetados por eventos climáticos adversos. Dário Durigan pede cautela a Davi Alcolumbre e presidente do Congresso adia a promulgação da PEC da aposentadoria de agentes de saúde enquanto aguarda um encontro com Lula. Donald Trump contradiz governo e diz que ICE manterá abordagens no trânsito mesmo após morte de dois imigrantes por agentes. Agora são 5h01 e a edição de hoje do Jornal da Manhã começa destacando para você o principal assunto que a gente estava atento nessa semana. Porque depois de muita expectativa, os Estados Unidos confirmaram novas tarifas de 25% sobre as exportações do Brasil. Antes mesmo da confirmação do tarifaço, o ministro da Fazenda, Dário Durigan, garantiu que o governo vai proteger os setores afetados pela decisão da Casa Branca. A reportagem é de André Anelli.
1: Antes da confirmação do novo tarifaço, o ministro da Fazenda, Dário Durigan, afirmou que o governo federal vai se proteger e se fazer ser respeitado. Ele também classificou como lamentável o Brasil ser punido, mesmo tendo déficit comercial com os Estados Unidos, e repetiu que, se necessário, o governo pode retomar o processo de reciprocidade por causa das tarifas.
2: Precisamos olhar para frente. Dá crédito para o agricultor, crédito bom, em boas condições.
3: Obrigada.
2: Com relação a tarifaço, existe sempre um princípio que vai nos guiar. Os empresários brasileiros, as famílias brasileiras, os caminhoneiros brasileiros, os agricultores brasileiros não podem ser prejudicados por medidas injustas adotadas por outros países. Se for confirmado um tarifaço mais uma vez injusto, vai ser preciso avaliar quais setores foram afetados. E na mesma linha de princípio do que a gente já fez, o governo brasileiro não vai deixar os agricultores, os empresários e as famílias brasileiras na mão. Nós vamos fazer uma avaliação sempre cuidadosa pelo compromisso de futuro, compromisso fiscal que nós temos, e nós vamos endereçar sempre protegendo a nossa população.
1: O ministro da Fazenda disse que o governo federal deve mapear os setores que serão mais afetados para desenhar ações de suporte.
2: É sempre muito lamentável que um país como o Brasil, que tem renda per capita, PIB per capita menor que os Estados Unidos e dá superávit para os Estados Unidos, portanto o Brasil tem déficit na balança comercial, que o Brasil seja punido segundo a própria lógica da administração Trump. Então é difícil entender a razão.
1: Ele disse que a reação vai seguir a linha de princípio de medidas anteriores do governo para blindar o mercado doméstico e afirmou também que qualquer resposta brasileira a pressões externas vai passar antes pelo crivo das metas de controle de gastos públicos. De Brasília, André Anelli.
0: Bom, outro destaque do noticiário, aliás, ainda nessa edição, a gente vai trazer mais informações sobre as repercussões econômicas, políticas em torno dessa nova tarifa imposta pelo governo americano ao Brasil. E uma outra preocupação do ministro da Fazenda é com a política interna. Dário Durigan pediu para que o presidente do Senado, Davi Alcolumbre, adie a promulgação da PEC que cria regras especiais de aposentadoria a agentes de saúde. Quem tem a informação em Brasília é a Beatriz Souza.
3: Após a aprovação da PEC, que cria regras diferenciadas para a aposentadoria dos agentes comunitários de saúde de combate às endemias, o ministro da Fazenda, Dário Durigan, procurou o presidente do Congresso Nacional, Davi Alcolumbre, para demonstrar a preocupação da equipe econômica com os efeitos fiscais da proposta. Segundo Durigan, o impacto não se limita às contas da União, mas também alcança estados e municípios. Pelas estimativas da Fazenda, o custo total da medida pode chegar a 27 bilhões de reais. Como a proposta de emenda à Constituição já concluiu toda a tramitação no Congresso Nacional, ela não passa pela sanção e assim não pode ser vetada pelo presidente da República. O próximo passo é a promulgação pelo presidente do Congresso. Em ano eleitoral e com forte pressão popular, a PEC foi aprovada pelo Senado por 73 votos favoráveis, apenas um contrário e uma abstenção. A base do governo também votou favorável ao texto. Segundo Durigan, Alcolumbre atendeu ao pedido da equipe econômica e deve adiar a promulgação do texto.
2: Eu já tenho recebido preocupação de municípios em especial, mas também de alguns estados, com o impacto fiscal federativo dessa medida e, portanto, pedi também cautela para que o presidente Alcolumbre avaliasse o melhor momento de fazer essa promulgação, até para que a gente saiba qual é o impacto, para que ele dê a oportunidade da União, dos estados e dos municípios avaliarem, calcularem os impactos para as medidas necessárias que têm que ser tomadas na sequência.
3: Mesmo diante desse entendimento, o Palácio do Planalto mantém a possibilidade de recorrer ao Supremo Tribunal Federal. A avaliação do governo é de que a proposta pode afrontar dispositivos da Constituição e da Lei de Responsabilidade Fiscal, que exigem a indicação da fonte de custeio para a criação ou ampliação de despesas obrigatórias.
4: Onerando muito os governos, não só o governo federal, mas também governos de unidades federativas, sem que haja contrapartida de receitas, portanto, está em desconformidade com o planejamento orçamentário do país, não só do governo federal. O presidente Davi vai avaliar o melhor momento de promulgação, o próprio texto em si deve passar por uma reavaliação em termos de impacto antes da promulgação, e a gente vai avaliar, mas é possível e provável que haja um questionamento do ponto de vista fiscal da PEC no Supremo.
3: Segundo interlocutores, Davi Alcolumbre ainda não definiu quando deverá convocar a sessão de promulgação. Embora sofra pressão para pautar diferentes matérias, o presidente do Congresso tem afirmado que a definição da agenda é uma prerrogativa exclusiva da presidência da Casa. Após o recesso parlamentar, Alcolumbre já convocou semanas de esforço concentrado para acelerar a análise das propostas que permanecem pendentes.
0: Agora, falando do cenário eleitoral, a mais recente pesquisa Quest repercutiu de formas bem diferentes entre as pré-campanhas de Flávio e de Lula. Enquanto a equipe do petista comemorou os resultados, a de Flávio Bolsonaro criticou os dados da avaliação. Acompanhe mais detalhes na reportagem de João Vitor Revedilho.
5: Aliados de Lula acreditam que a diferença entre o petista

0: 70% desaprovam. Essa é a primeira vez que ele atinge uma marca numericamente maior de aceitação do que de rejeição em quase 2 anos. Para aliados à aprovação de programas econômicos como o Desenrola 2.0 e a reforma na tabela do imposto de renda, impulsionaram os números. Eles reforçam que a economia deve ser o tema central da campanha deste ano e que o pacote de bondades do Planalto tem que ser reforçado durante as agendas do petista nas eleições. Se Lula comemorou os resultados, Flávio Bolsonaro interpretou os dados com descrédito. De acordo com membros da pré-campanha, a pontuação de Flávio em trackings internos e em outras pesquisas é maior tanto no primeiro quanto no segundo turno, e também em regiões do país, como o Sudeste. Na pesquisa Quest, Lula pontua mais que Flávio na região no primeiro turno, enquanto o senador tem melhor performance nos demais levantamentos. Eles também reforçam a diferença dos dados apresentados pela pesquisa nas eleições de 2022, que mostravam Lula com uma gordura à frente de Bolsonaro. O resultado final do pleito, no entanto, foi um dos mais apertados da história. Para aliados, as pesquisas Quest não serão consideradas pela pré-campanha.
1: E o pré-candidato à presidência, Ronaldo Caiado, do PSD, criticou o presidente Lula e o senador Flávio Bolsonaro ao falar sobre o tarifaço dos Estados Unidos. A reportagem é da Rafaela Mourão.
2: Ronaldo Caiado cumpriu agenda com empresários em Curitiba e defendeu a criação do selo para o acerto nas pesquisas eleitorais proposto pelo presidente do TSE, Nunes Marques. Ao comentar o resultado de sondagens, o pré-candidato à presidência disse que o cenário só deverá mudar após o início dos debates.
3: Em relação ao percentual que hoje nós temos na pesquisa, eu tenho uma certeza absoluta de que neste momento a sociedade está mais dentro daquilo que é o conhecido, ou seja, um que tem o cargo da presidência da República, o outro que tem o sobrenome do pai. E como tal, os dois hoje têm também o maior grau de rejeição. Que neste momento que nós temos que discutir exatamente aquele que tem como poder debater com Lula no segundo turno, que não tem nem rachadinha, nem em mensalão, petrolão, nem master. Agora, isso aí só virá no momento que nós começarmos os debates.
2: Caiado ainda criticou o presidente Lula e o senador Flávio Bolsonaro ao comentar a questão do tarifaço dos Estados Unidos para produtos brasileiros e disse que o tema de um impasse comercial está sendo tratado de forma eleitoreira.
3: O Brasil virou um país que realmente hoje não é respeitado na mesa de negociação. Um pede realmente, enfrenta o Trump, querendo criar um clima para ser agressivo ao Trump e dizer que ele é patriota e que está defendendo a soberania brasileira. O outro vai lá e pede que, olha, vamos transferir para depois da eleição. Quer dizer, os dois estão jogando o mesmo jogo, cada um preocupado com a sua eleição. Ninguém está preocupado com o Brasil. Que mediocridade é essa?
2: Ao responder sobre uma eventual estratégia política de elevar críticas a adversários, Caiado disse que apenas comenta os fatos e que está lamentando as discussões rasas do país.
3: Eu tenho comentado as matérias que vêm à tona. Totalmente diferente. Então, eu não vou me envolver em críticas do ponto de vista de ordem pessoal. Eu vou comentar aquilo que, para tristeza minha, ao invés de nós pautarmos essa eleição para discutir, tá certo? Saúde, educação, segurança pública, obras, infraestrutura, recuperação hoje da estrutura da economia do país, problemas sociais, nós estamos discutindo se vai ler a carta ou se não vai ler a carta. Se vai ficar preso ou se não vai ficar preso. Se vai para casa ou se não vai para casa. Se realmente tem um problema familiar ou não tem um problema familiar. Isso não é pauta para o Brasil. Isso é tititi.
2: De Curitiba, Rafaela Mourão.
1: E após a divulgação da pesquisa Quest, o pré-candidato à presidência Romeu Zema falou sobre as expectativas para as eleições. A reportagem é da Camila Yunes.
4: Romeu Zema esteve na região metropolitana de São Paulo nesta quarta-feira e comentou a pesquisa Quest. Na pesquisa, em um cenário de primeiro turno, o presidente Luiz Inácio Lula da Silva aparece com 40% das intenções de voto, seguido de Flávio Bolsonaro, com 28%. Zema está em quarto lugar, com 2%, atrás de Renan Santos e Ronaldo Caiado. A imprensa, o governador de Minas Gerais, disse que, no momento, o brasileiro está preocupado com a economia e não com a eleição. E afirmou que ainda há muita coisa para acontecer, inclusive com possíveis novas denúncias envolvendo o ex-banqueiro Daniel Vorcaro.
5: O brasileiro hoje está muito preocupado com a conta de energia dele que vence amanhã e que ele não tem

0: dinheiro, o brasileiro não está nem um pouco preocupado com eleição. E quando fala nome de presidente, ele pensa, logicamente, é no nome do atual presidente e do ex-presidente. Então tem muita coisa ainda para acontecer, provavelmente alguma delação do banqueiro bandido pode vir a mudar alguma coisa, além da delação, o próprio telefone celular dele, que vira e mexe, surge algum personagem novo. Então é uma eleição ainda que vai ser construída. Pesquisas são bem-vindas, servem para analisar esse momento atual, mas a eleição ainda está aí, quase 90 dias adiante, e muita coisa ainda vai mudar e vai ser revista nesse período.
1: Romeu Zema acredita ainda que o cenário tende a melhorar quando começarem os debates. O pré-candidato à presidência da República esteve em uma empresa de autopeças em Guarulhos e falou com trabalhadores e empresários. Ele disse que ouviu de representantes do setor automotivo uma preocupação grande com a chegada das montadoras chinesas.
0: As montadoras brasileiras e as fabricantes de autopeças, todas praticamente, já suspenderam seus investimentos. Quem acreditou no Brasil e investiu não está tendo o tratamento adequado. Os chineses estão aí invadindo o nosso mercado com uma taxação muito inferior e trazendo tudo de fora. O Brasil, mais uma vez, não está considerando quem acreditou aqui na indústria nacional, fez investimentos, gera empregos e paga impostos aqui. Temos de resolver essa questão.
1: De olho no pleito, Zema tem intensificado as agendas em São Paulo.
2: A comentarista Dora Kramer avalia que a pesquisa Quest trouxe boas notícias para o presidente Lula. Acompanhe.
3: Essa pesquisa Quest mantém os índices de dianteira de Lula e traz para o presidente uma notícia nova e uma boa notícia. É que pela primeira vez o grau de aprovação do governo supera o de desaprovação. É só um ponto de frente, mas significa a inversão de uma curva que vinha há meses sendo negativa, ou seja, desaprovação maior do que aprovação. E o mesmo acontece com os índices de rejeição de Lula. Eles saem da zona do empate, da margem de erro, e estabelecem 7 pontos de diferença em relação à rejeição de Flávio Bolsonaro. E eles estavam numa situação de empate. Agora, se as análises de que essa melhora se deve a uma percepção positiva da economia estiverem corretas, isso quer dizer que o bolso vai continuar sendo, como em eleições anteriores, o principal fator de decisão de voto e não será desta vez também substituído pela segurança pública, como se previa inicialmente. E dois outros dados da pesquisa merecem destaque: o aumento dos indecisos, de 3% para 11%, que é coisa abessa, e a queda de Flávio entre a direita não bolsonarista e os eleitores que se dizem independentes. Isso, em tese, abre espaço para os outros candidatos da chamada terceira via, mas por enquanto só na teoria, porque na prática eles continuam fora da disputa por uma vaga no segundo turno.
2: 5:16, você acompanha aqui o Jornal da Manhã da Jovem Pan. E as exportações do agronegócio brasileiro alcançaram o recorde de US$ 87 bilhões no primeiro semestre de 2026. A reportagem é de Júlia Firmino.
4: As exportações do agronegócio brasileiro alcançaram um recorde de US$ 87 bilhões no primeiro semestre de 2026. O resultado, que foi impulsionado principalmente pelo bom desempenho das carnes, da soja e do algodão, representa um recorde para o período, além de um valor 6% acima dos números de 2025. Segundo dados do Ministério da Agricultura, Pecuária e Abastecimento e também da Secretaria de Comércio Exterior, os números se sustentaram mesmo com a queda nos preços internacionais de algumas commodities, como açúcar e café. A China permaneceu como principal destino das vendas externas do setor, respondendo por 35,1% das exportações. O país asiático fez compras de mais de 30 bilhões de dólares, uma alta de 10,5% em relação ao mesmo período do ano passado. Depois, a União Europeia e Estados Unidos aparecem na sequência entre os principais mercados. Guilherme Bastos, coordenador do Centro de Estudos de Agronegócio da Fundação Getúlio Vargas, considera os números fantásticos, principalmente em um cenário difícil no mercado externo, conduzido por problemas geopolíticos.
5: Ela vai continuar comprando a carne muito mais cara e com isso daí pressionando, inclusive, seus índices inflacionários e fazendo com que os consumidores chineses paguem a mais. Então, em tese, é isso que vai acontecer, mas na prática, a qualquer momento tem que se pensar se a China não pode voltar atrás exatamente nesse processo. Mas, por enquanto, essas barreiras estão dadas e a carne brasileira vai chegar mais caro lá.
4: Especificamente sobre a carne, o levantamento da Associação Brasileira das Indústrias Exportadoras de Carnes mostra que o Brasil superou 1,7 milhão de toneladas embarcadas entre janeiro e junho e alcançou quase 10 bilhões de dólares, alta de 15,5% em relação ao ano anterior. A média mensal de embarques no período foi de aproximadamente 284 mil toneladas, consolidando o melhor primeiro semestre da história das exportações brasileiras de carne bovina, tanto em volume quanto em valor. Já no caso da soja, a safra recorde de soja colaborou com o aumento, segundo Leonardo Machado, diretor executivo da ProSoja Goiás.
6: A gente tem a soja aqui no Brasil como principal produto agrícola produzido, se a gente falar de área plantada, né? E a gente tem crescido ano a ano. Esse ano tivemos uma safra recorde de soja, aí isso reflete nas exportações.
4: Mas os bons resultados não tiram a atenção do setor, que espera um segundo semestre desafiador. Nos próximos meses, a carne brasileira ficará mais cara para os chineses, já que a cota de 1,1 milhão de toneladas sem a tarifa extra de 55% foi atingida. Essa taxa agora será somada aos 12% já existentes. Além disso, os europeus prometem barrar a carne bovina e a de frango a partir de setembro, como destaca Guilherme Bastos, da FGV Agro.
5: O único país onde você vai ter esse volume de soja e de carne bovina também disponível vai ser o Brasil. Então, vai ser exatamente assim. Há uma grande chance de acontecer isso, mas porque isso vai depender exatamente de como essas barreiras e como a China vai administrar esse pós-atingimento da cota que foi destinada ao Brasil.
4: Além disso, as importações de fertilizantes continuam elevadas em valor por causa dos preços internacionais, mesmo com redução no volume adquirido. Apesar de seguir como um dos principais motores da balança comercial brasileira, o agronegócio precisa ficar atento ao ambiente externo mais competitivo e sujeito a barreiras comerciais que podem influenciar seu desempenho.
2: 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Agora são 5 horas e 21 minutos.
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2: 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E após muita expectativa, os Estados Unidos confirmaram novas tarifas de 25% sobre as exportações do Brasil. O governo Lula considera a medida injustificável e promete retaliar a decisão de Donald Trump. Quem tem os detalhes pra gente é o Fabrício Naitsky.
3: O novo tarifaço entrará em vigor no próximo dia 22. A decisão foi tomada após a conclusão das investigações da Seção 301, parte da Lei de Comércio Norte-Americana, que permite à Casa Branca apurar possíveis barreiras comerciais em outros países. Apesar do anúncio, diversos produtos serão isentos da nova taxação de 25%. Entre eles estão a carne bovina, o café, o petróleo, frutas e aeronaves, os principais itens exportados pelo Brasil para o mercado norte-americano. Os produtos foram considerados como sensíveis para o país, seja pela ausência de produção doméstica, seja pelos possíveis impactos econômicos internos causados pelas tarifas. Ao longo da investigação, os Estados Unidos apontaram práticas e políticas brasileiras avaliadas como injustas ou desleais a Washington. Entre as discordâncias no processo está o PIX. Na alegação do escritório do representante comercial, através do PIX, o Banco Central do Brasil atua como regulador em detrimento de serviços de pagamentos eletrônicos norte-americanos. A acusação afirma que o BC encoraja o uso do PIX ao ordenar a gratuidade do sistema às instituições bancárias e limitando encargos que podem ser cobrados por transação. Os Estados Unidos também citaram dificuldade no acesso ao mercado de etanol, com a falta de reciprocidade após mudanças tarifárias desde 2018. Questões como falta de combate à corrupção, desmatamento ilegal, pirataria e tarifas preferenciais a países como México e Índia também foram mencionadas. O documento ainda destacou impasses envolvendo a atuação de plataformas digitais no Brasil. Segundo a acusação, empresas como Meta, Google e X, o antigo Twitter, foram ordenadas pela justiça brasileira a remover conteúdos políticos e suspender contas de usuários residentes nos Estados Unidos, além de decretar multas e suspensão das operações. Oficialmente, a Casa Branca afirma que o novo tarifaço pode ser alterado ou suspenso caso o Brasil elimine as práticas consideradas injustas. Pelas redes sociais, o secretário de Estado, Marco Rubio, culpou o presidente Lula. Segundo o diplomata, o governo brasileiro não negociou de boa fé. Rubio ainda afirmou que as políticas econômicas de Lula são ruins para os norte-americanos e brasileiros e que o petista privilegiou o próprio ego ao invés de fechar um acordo para o bem-estar da população local. Em resposta, o Palácio do Planalto afirmou que a data entrará para a história como um marco lastimável na relação entre os países e disse não reconhecer a legitimidade de investigações sem amparo nas regras multilaterais de comércio, além de não haver justificativas para medidas unilaterais. No comunicado, o governo citou o superávit comercial dos Estados Unidos e disse nunca ter deixado a mesa de negociações. O Planalto também afirmou que adotará medidas de proteção aos setores afetados através do Plano Brasil Soberano e confirmou que iniciará os trâmites para a ativação da Lei de Reciprocidade, além de recorrer à Organização Mundial do Comércio. O governo americano informou que segue aberto ao diálogo e espera que o Brasil não adote a retaliação, mas adiantou que, se a reciprocidade for adotada, poderá tomar novas medidas. Uma outra investigação do USTR, envolvendo 60 países e que apura a falta de ações contra a circulação de produtos fabricados com trabalho análogo à escravidão, pode ampliar ainda mais as tarifas. A decisão deve sair até o final do mês e prevê a aplicação de uma taxa adicional de 12,5%. A aplicação das tarifas através da seção 301 contra o Brasil abre uma nova etapa na política comercial dos Estados Unidos. Em fevereiro, a Suprema Corte do país derrubou o tarifaço global anunciado por Donald Trump no ano passado, forçando a Casa Branca a encerrar as cobranças. Na ocasião, Trump prometeu utilizar outros artifícios legais para manter a taxação. Países como a Alemanha e o Vietnã também são alvos de investigações pelo governo.
2: Internamente, o governo publicou a medida provisória que permite a renegociação de 100 bilhões de reais em dívidas de produtores rurais. A reportagem é da Thaís Sprovieri.
4: A medida será voltada a produtores rurais e cooperativas de produção com perdas em duas ou mais safras entre 2019 e 2025, e os juros praticados serão de 5% ao ano a 11% conforme o porte do produtor. Os detalhes foram anunciados pelo ministro da Fazenda, Dário Durigan, em coletiva de imprensa com o presidente da Câmara dos Deputados, Hugo Mota, lideranças do governo no Congresso e a Frente Parlamentar de Agropecuária área nesta quarta-feira. Segundo ele, a medida busca conciliar demandas do agronegócio com a preservação das contas públicas.
5: Os agricultores do país devem, a partir de agora, procurar os bancos. Eu tenho conversado com todos os bancos do país, mas em especial o Banco do Brasil, que é o nosso banco do agronegócio. O Banco do Brasil está pronto para receber os agricultores endividados, renegociar as dívidas. Eu já vou passar pelas condições para que a gente vá adiante, para que o plano safra recém-anunciado comece a operar, seja nas linhas de custeio, nas linhas de investimento, nas linhas de sustentabilidade, para que o crédito volte a correr para o agronegócio, para que o agronegócio volte e siga produzindo, quebrando recordes como a gente tem visto nos últimos anos no país.
4: Os juros serão menores para produtores que tiveram perdas mais significativas por causa de eventos climáticos severos, de 5% ao ano para operações que atendem à agricultura familiar. Já para médios produtores será de 8% e de 11% ao ano para os demais. Os produtores que tiveram perdas de pelo menos 30% em duas safras, seja por questões climáticas ou por oscilações de preço, terão juros de 6% a 9% e 12% para produtores de maior porte. Serão duas categorias com condições diferenciadas: produtores rurais com perdas em duas ou mais safras com redução da renda bruta de 30%, e outra destinada a produtores com perdas em três ou mais safras com redução na renda bruta de 40%. Segundo Durigan, o entendimento alcançado representa o limite fiscal possível para o governo.
6: E nem sempre, quando a gente senta à mesa, o acordo sai do jeito que só um lado quer. Às vezes sai todo mundo um pouquinho incomodado, mas a gente consegue construir a solução que foi possível e que foi melhor para o país. E essa construção é uma construção, na minha avaliação, muito positiva para que o nosso agronegócio continue a produzir, a gerar emprego, a gerar renda e a colaborar com o desenvolvimento do nosso país.
4: O prazo de pagamento será de 8 anos de forma geral e de até 10 anos para produtores com perdas maiores, com carência de até 2 anos com pagamento de juros e sem entrada. O custo da medida ao Tesouro para subvencionar as taxas de juros das operações ainda será calculado pela Fazenda. Segundo Durigan, será divulgado oficialmente após a publicação da MP, mas deve ficar abaixo de 4 bilhões de reais ao ano.
2: A gente vai seguir no cenário econômico, porque para nossa comentarista Denise Campos de Toledo, a atuação do Banco Central tem sido adequada para o controle da inflação de um modo geral. Acompanhe.
7: Apesar de o governo ainda contar com a expansão de 2,3% da economia este ano, o mesmo avanço do ano passado, como mostrou o boletim macrofiscal, e de o mercado ter elevado a previsão do PIB também deste ano para 1,99%, a atividade vem dando alguns sinais de perda de ritmo. Foi o caso do setor de serviços, que recuou 0,4% em maio, após a alta de 1,1% em abril. O levantamento do IBGE não retrata a situação atual, mas o IPCA de junho já mostrou registrou perda de ritmo nos aumentos de preços do setor, que tem sido um dos focos de resiliência da inflação. Independentemente dos bons números do mercado de trabalho, dos estímulos do governo, a política de juros contracionista mantida pelo Banco Central parece estar surtindo algum efeito. Aliás, efeito que poderia ser maior, não fosse as pressões decorrentes da guerra no Oriente Médio, de alimentos e os desequilíbrios do lado fiscal. Esse contexto, incluindo o fato de o próprio IPCA já ter caído mais que o previsto no último mês, gera até a expectativa de cortes adicionais da Selic este ano, além do 0,25 previsto para a reunião do Copom de agosto. A questão é o quanto que se pode esperar de acomodação da inflação diante das incertezas ainda relacionadas à guerra, o próprio esforço do governo para sustentar a atividade, o consumo, inclusive com linhas de crédito direcionadas, e até o desenrola, que pode liberar o orçamento das famílias inadimplentes para mais gastos, além do El Niño, que pode comprometer a produção das lavouras com as mudanças climáticas mais intensas. Mas o fato é que tanto os dados da atividade como da inflação mostram que a atuação do BC tem sido adequada até para minimizar essas possíveis pressões. A calibragem é que vai depender da evolução da inflação em meio a todos esses fatores que eu citei. Claro que os juros têm consequências negativas para os consumidores, para as empresas, mas a inflação maior também teria. Aliás, mais que os juros, o custo de vida elevado pesa mais para a população em geral.
2: E o Ministério Público deflagrou uma operação que mirou a venda de créditos tributários por escritórios de advocacia em São Paulo. A reportagem é do Marcelo Matos.
8: A operação de extrato apura o desvio de 3,8 bilhões de reais em créditos de ICMS falsos aqui no estado de São Paulo, com a participação de escritórios de advocacia e consultorias num suposto serviço de planejamento tributário para redução de impostos, explica o procurador do estado, Alisson Julian Reins.
9: Eles acabavam disparando vários advogados pelo país inteiro, por diversas empresas, para dizer que aquela transferência de crédito estava autorizada. Em alguns casos, falsificavam despachos envolvendo a Secretaria da Fazenda, com o intuito de enganar a empresa, se é que a gente pode dizer assim, né, de induzir a empresa de que aquele crédito eventualmente havia sido homologado pela Secretaria da Fazenda, quando na verdade eram despachos completamente falsos e forjados.
8: A operação identificou 750 empresas e 38 mandados de busca e apreensão em São Paulo, Campinas, Jundiaí, Ribeirão Preto e no Paraná, em Londrina e Cambé.
9: E esses escritórios não satisfeitos, eles começaram a entrar em contato com essas empresas apresentando telas falsas de pagamento, dizendo que esses autos de infração estavam sendo pagos por esses escritórios, quando na verdade nem o pagamento havia sido realizado. Isso prejudica não só o caixa do estado de São Paulo, mas prejudica também as empresas, porque elas perdem a possibilidade de discutir esses autos de infração no âmbito do contencioso.
10: Chamou a atenção da Fazenda Paulista que empresas que recolhiam em média 100 milhões de reais passaram a recolher 10% desse valor. E dentro da investigação ficou provado que havia uma verdadeira batalha entre os escritórios nessa suposta venda de créditos tributários.
8: A investigação foi comandada pelo Comitê de Recuperação de Ativos, que envolve as secretarias estaduais da Fazenda, Planejamento de São Paulo, Ministério Público, Procuradoria-Geral do Estado e as Polícias Civil e Militar. Ressalta o Procurador-Geral de Justiça, Paulo Sérgio de Oliveira e Costa.
11: Cada vez se torna muito mais eficaz e eficiente essa ação de inteligência, essa ação estratégica, e que tem esses resultados, como o nosso secretário falou, de um caráter educativo, pedagógico, de se mostrar que existe lei, existe regulamentos, e isso ainda vale em todo lugar aqui do Brasil. Basta a gente exigir que os empresários joguem na regra do jogo.
8: Não foram divulgados os nomes dos profissionais investigados, mas o escritório do advogado Nelson Williams confirmou que recebeu o cumprimento da medida de busca e apreensão com serenidade, transparência e absoluto espírito colaborativo, mantendo-se à disposição das autoridades competentes e atuando de forma proativa para o completo esclarecimento dos fatos.
2: Já a Força Integrada de Combate ao Crime Organizado em Minas Gerais promoveu uma operação contra uma organização criminosa também. Os detalhes com Rodrigo Costa.
12: A Força Integrada de Combate ao Crime Organizado aqui no estado de Minas Gerais deflagrou nesta quarta-feira a denominada Operação Red Flag. Trata-se de uma grande ofensiva policial interestadual cujo principal objetivo é desarticular uma organização criminosa de alta periculosidade com atuação na região sudeste do país. O grupo em questão é investigado por envolvimento direto em crimes graves, que incluem o tráfico ilícito de entorpecentes, o comércio ilegal de armas de fogo e munições, além de homicídios e outras práticas violentas que ameaçam a segurança pública. Ao todo, foram mobilizados diversos agentes públicos para o cumprimento de 17 mandados de busca e apreensão e 2 mandados de prisão preventiva. Todas medidas cautelares expedidas formalmente pelo Poder Judiciário. A operação chamou a atenção por sua amplitude geográfica, uma vez que as ordens judiciais foram executadas simultaneamente em 3 estados diferentes. Em território mineiro, as ações concentraram-se nos municípios de Governador Valadares, localizado no Vale do Rio Doce, e Formiga, na região centro-oeste do estado. A ofensiva também se estendeu ao estado de São Paulo, na cidade de Campinas, e ao Rio de Janeiro, onde o alvo foi o complexo penitenciário de Bangu 3, indicando a articulação de suspeitos, mesmo de dentro do sistema prisional. Durante as incursões nas localidades indicadas, os policiais obtiveram êxito ao localizar e apreender materiais relevantes para a continuidade das investigações, incluindo porções de drogas e diversos aparelhos de telefone celular que passarão por perícia técnica. De acordo com informações oficiais divulgadas pela Polícia Federal, os desdobramentos de hoje não encerram as atividades e as investigações prosseguem de forma intensa, com o intuito de atingir um completo esclarecimento dos fatos correlatos e garantir a identificação de outros possíveis envolvidos ou financiadores do esquema. De Minas Gerais, Rodrigo Costa.
2: O Republicanos suspendeu preliminarmente a filiação do prefeito de Sorocaba, no interior de São Paulo, Rodrigo Manga. Ele é conhecido nas redes sociais como o prefeito TikToker. Quem tem as informações é o Caio César.
13: Prefeito de Sorocaba, Rodrigo Manga, teve sua filiação suspensa nesta quarta-feira pelo Partido Republicanos. Recentemente, Manga foi alvo de um pedido de expulsão da sigla após publicar um vídeo na sede política de sua esposa, Cirlange Manga, que é pré-candidata a deputada federal, só que pelo União Brasil. Isso acabou pegando mal no Republicanos e houve esse pedido de expulsão vindo de um ex-vereador da capital paulista, o vereador Atílio Francisco da Silva, que é do Republicanos, a quem Manga alegou ciúmes ao seu sucesso nas redes sociais.
14: Pois a gente tem um alcance muito grande nas redes sociais e a gente recebeu, Macarrão, pessoas, ligações diárias. Olha, Manga, eu vi que sua esposa vai ser pré-candidata, quero apoiar, acompanho seu trabalho. Aí falou, poxa, vamos tentar um jeito, imagino, tentar um jeito de assustar os partidários do partido, que eu tenho um carinho muito grande pelas pessoas que são filiadas ao Partido Republicano, e talvez esse ex-vereador ficou com ciúmes e fez esse mal.
13: Essa suspensão da filiação de Manga aconteceu na tarde desta quarta-feira pelo Conselho de Ética do Republicanos em caráter liminar. Ele é acusado de grave infração aos deveres de fidelidade e lealdade partidária. Manga disse em coletiva na mesma sede onde gravou o vídeo polêmico que não pedirá desfiliação do partido em hipótese alguma e que sua pré-candidata é a sua esposa, do União Brasil.
14: Vou responder que apoio a pré-candidatura da minha esposa, a deputada federal pela União Brasil. É a minha candidata, minha pré-candidata. Vou apoiá-la e que não sou candidato agora, não pretendo sair do partido e receberei com muita tranquilidade qualquer que seja a decisão, mas que em hipótese nenhuma, nenhuma ameaça, nenhuma denúncia vai fazer eu deixar de apoiar aquela que eu acredito que vai ser a melhor deputada federal da história da região metropolitana de Sorocaba, que vai poder replicar esse bom trabalho para as outras cidades do estado.
13: Em nota, o Republicanos disse que Manga terá 5 dias para apresentar a sua defesa e que após esse prazo, a Comissão de Ética deverá decidir de forma definitiva sobre a eventual expulsão do prefeito dos quadros do partido por infidelidade partidária. A partir de agora, portanto, em caráter liminar, Rodrigo Manga, o prefeito TikToker, está sem partido. De Sorocaba, Caio César.
2: Agora a gente fala de saúde aqui no Jornal da Manhã, porque no quadro Viva Bem, o Márcio Atala conta como é possível seguir a rotina de treinos, mesmo estando em período de férias. Acompanhe.
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16: Olá, ouvintes e espectadores da Jovem Pan News. As férias estão chegando, vocês já estão se programando e tem gente preocupada que vai ter que parar de treinar. Então vamos lá. Primeira coisa, é muito importante para o nosso corpo também ter essa pausa dos treinos. Então, se você está viajando, não fique tão obcecado por ter que treinar, ter que fazer uma atividade física. Se isso couber naquele momento, ótimo. Pense em fazer movimento, em ter lazer com movimento. Isso vai fazer com que você colhe os benefícios do movimento e, ao mesmo tempo, faça com que seu corpo recupere de todo esse período que você treinou com regularidade. Eu vejo muita gente saindo de férias com essa preocupação. E aí a dica é: inclua movimento nas suas atividades diárias. Recupere o seu corpo. Na hora que você volta para o treino, seu corpo está mais recuperado, mais pronto para fazer um novo ciclo de treinamentos. Gostou dessa dica? Vai lá no meu Instagram, @marciotala, e deixe sua sugestão também.
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2: Faltando agora 15 minutos para as 6 aqui no Jornal da Manhã, hora da gente falar de futebol. A Argentina está outra vez na final da Copa. Os atuais campeões podem igualar o feito de Brasil e Itália de conquistar 2 títulos consecutivos. E a última página dessa história vai ser escrita no próximo domingo contra a Espanha. A reportagem é do Giovanni Chacon.
17: Aqui em Atlanta, um duelo que excede a parte do gramado, as 4 linhas, envolvendo muita questão política. Confronto Argentina e Inglaterra é carregado historicamente com essa questão envolvendo a Guerra das Malvinas. Para os argentinos, é uma questão de honra, ou até morrer tentando derrotar os ingleses. Dentro de campo, foi isso que aconteceu. Até o último minuto, uma crença, a raça, a persistência argentina, aliada, claro, à parte tática, fez com que os hermanos garantissem a vaga para a grande decisão contra a Espanha no próximo dia 19, em Nova York, uma virada epopeica. A seleção inglesa abre o placar com Gordon, mas depois Enzo Fernandes e Lautaro Martínez. Esse último, uma substituição muito bem pensada pelo técnico Lionel Scaloni, com 2 assistências do gênio Lionel Messi, colocaram o placar em vantagem para a Argentina e também os hermanos na grande decisão da Copa do Mundo 2026. Messi chegando à sua 3ª final de Copa do Mundo, 2014 no Brasil, 22 no Catar e 26 agora aqui nos Estados Unidos, igualando o Cafu nessa marca. A Argentina tentando o bicampeonato 2 vezes consecutivas, coisas que só a Itália em 30, em 34 e 38 e também o Brasil em 58 e 62 conseguiram em toda a história. Mais de 60 anos que não vemos uma mesma seleção ganhar por 2 vezes consecutivas a Copa do Mundo. Agora em Nova York, uma nova oportunidade para os argentinos, que tiveram, na palavra de Lionel Scaloni, avaliada como uma grande partida, mais uma de superação dos argentinos. Vamos acompanhar Lionel Scaloni, técnico argentino.
18: É difícil explicar-lo com
19: palavras. É difícil encontrar palavras. Para ser sincero, minha voz está até embargada, porque isso demonstra tanta coisa sobre o grupo, sobre a união deles, sobre nunca desistir e lutar até o fim. E vamos ser francos, depois disso temos de ir com tudo para a final. Temos de tentar vencer, mas o que mais esse time precisa fazer? Sei que todos vocês reconhecem o valor deles, mas esses rapazes realmente me emocionaram. Não tenho muito mais a dizer. Tudo isso é graças a eles. Sou muito grato aos jogadores. Sem eles, é impossível. Sem esse grupo incrível.
18: É impossível sem ter este grupo enorme.
19: No fim das contas, é disso que se tratam o futebol e a vida. Dar tudo de si até o último instante e voltar para casa sabendo que você entregou o seu melhor absoluto. E foi exatamente isso que fizeram. Mostraram a garra que trazem dentro de si.
17: Aí o técnico Lionel Scaloni, depois da partida, claro, muita comemoração, já olhos voltados para o próximo adversário, a seleção espanhola, que tem um elenco muito próximo com o que foi para as Olimpíadas de 2021, onde foi derrotado pelo Brasil na disputa pelo ouro. O técnico era o mesmo, Luis de la Fuente, com Cucurella, com Gavi, com Oyarzabal, grandes jogadores que hoje integram essa seleção espanhola, que vem crescendo nessa fase de mata-mata. Um duelo muito interessante que certamente nos trará uma grande partida de final de Copa do Mundo. Que nos Estados Unidos, no próximo dia 19, conheceremos o próximo campeão mundial. O novo, ou até mesmo o velho, renovado, Argentina e Espanha duelam pelo título mais cobiçado do futebol.
2: Toda a festa dos argentinos, e o Vanderlei Nogueira analisa a vitória argentina. Para ele, um triunfo que deve acabar com a tese de que o time argentino é favorecido pela FIFA. Acompanhe.
20: Argentina é finalista da Copa e não foi só com competência técnica jogando futebol. Teve nisso tudo coração, alma, garra, muita mística envolvidas nisso tudo, eu insisto. Além do talento condutor de Messi, que quando não faz gol, mostra o caminho e ilumina o time inteiro. Ele é a luz, o maestro, o cara que organiza, vê passes que ninguém enxerga, abre espaços e inspira todo mundo no time a jogar com mais confiança. Aos 39 anos, o Messi continua sendo a grande diferença da seleção argentina. A vitória sobre a Inglaterra não foi uma vitória simples. Com virada por 2-1 na semifinal, foi épica, cheia de drama. Um jogo duro, físico, com muita rivalidade histórica, lágrimas nas arquibancadas, decidido nos detalhes e com uma equipe mostrando resiliência nos momentos mais difíceis, mais complicados. Essa conquista deve diminuir bastante, imagino, as acusações de que a Argentina é a protegida da FIFA, ou teve um caminho facilitado. Enfrentaram adversários difíceis, sofreram, lutaram e avançaram com mérito real dentro de campo, calando boa parte dos críticos exagerados, acho. Agora é Espanha e Argentina, uma na grande final de domingo. Um confronto de gigantes com duas seleções que vem dominando o cenário recentemente. Campeão, não. Essa campanha já entra para a história mostrando o DNA de vencedor. A união do grupo, a experiência de quem sabe sofrer e crescer nos mata-matas. Se levantar a taça mais uma vez, o bi consecutivo, imagino, vai enterrar de vez qualquer narrativa de favorecimento, porque dois mundiais seguidos se ganham com qualidade, mentalidade e coração. Messi vai levantar mais uma vez a taça ou será a vez de Yamal? Até a próxima.
2: É, a Copa do Mundo já está quase no final e as seleções que vão tentar vencer a competição já garantiram um prêmio milionário. Acompanhe com o Kaká Martins.
21: 50 milhões de dólares. Esse é o valor que o campeão da Copa dos Estados Unidos, Canadá e México vai receber. Convertido, esse valor chega à bagatela de 255 milhões de reais. Já o segundo colocado pode receber menos, mas ainda assim um montante bem substancial. 33 milhões de dólares, cerca de 144 milhões de reais. Argentina e Espanha vão disputar a taça e o prêmio milionário no próximo domingo. Já a França e a Inglaterra, que perderam as semifinais, vão poder ganhar 29 milhões de dólares pelo terceiro lugar ou 27 milhões de dólares pela quarta colocação. Na Copa deste ano, a FIFA distribuiu mais de 3 bilhões de reais, cerca de 727 milhões de dólares, um aumento de 50% em comparação com a última competição que aconteceu no Catar. Só para se ter uma ideia de como essa Copa aumentou o valor das premiações, a vencedora de 2022, a Argentina, recebeu 42 milhões de dólares, uma diferença de 6 milhões. Já a seleção da França, campeã em 2018, foi contemplada com 38 milhões de dólares, 12 milhões a diferença. E a seleção brasileira? Após o Brasil terminar em 11º e amargar o seu segundo pior resultado em Copas, os cofres da CBF receberam 15 milhões de dólares, um valor em torno de 77 milhões de reais.
2: Agora a gente muda de assunto e fala de negócios. A Ânima Educação fechou um acordo para comprar a Faculdades Metropolitanas Unidas Educacionais, a FMU. Esse é um assunto aqui para o nosso comentarista de business, o Bruno Meyer.
0: A Ânima Educação, dona da Universidade São Judas e da ANB Morumbi, anunciou a compra do Centro Universitário FMU por 410 milhões de reais. A FMU tem 58 anos de história e 51 mil alunos em São Paulo. Na cidade, ela é a quinta maior universidade em volume de alunos no presencial, atrás de faculdades como a Unip, Uninove e ANB Morumbi. Mesmo com um número robusto de alunos, ela enfrentou dificuldades financeiras nos últimos anos, viu a sua participação de mercado no presencial cair de 9% para 6% e com isso se encontra em recuperação judicial com um plano que foi homologado em fevereiro deste ano pelos credores. A Ânima com o negócio aumenta a base de alunos em 15% e a receita líquida em 11%. A transação na realidade é uma recompra porque até maio de 2021 a FMU pertencia à Ânima quando foi vendida ao fundo Farallon por 500 milhões de reais. Entre os ativos considerados estratégicos pela Ânima está o curso de Direito da FMU, que apresenta um dos maiores índices de aprovação no exame da Ordem dos Advogados do Brasil, a OAB, no estado de São Paulo. A área de saúde da FMU, com cursos de enfermagem, nutrição e terapia ocupacional, também foi um chamariz na hora das tratativas, com laboratórios próprios, crescimento da demanda e também um potencial de integração com a rede de ensino do grupo. A Ânima diz também que a presença nacional da marca FMU, por meio de unidades acadêmicas parceiras, pode contribuir para o avanço das modalidades digital e híbrida. A transação será paga em duas parcelas. A Ânima está pagando 240 milhões de reais à vista e os 170 milhões de reais restantes no dia 31 de dezembro de 2029. Ou 3 anos após o fechamento da operação, o que acontecer primeiro.
2: Jornal da Manhã, agora são 5:56.
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6: Jornal da Manhã, agora 6 em ponto. Um ótimo dia para você que está chegando agora. Seguimos levando para você já na segunda hora o Jornal da Manhã, primeira edição. Hoje, dia 16 de julho de 2026, uma quinta-feira. Seja muito bem-vindo, bem-vinda para conferir os principais temas que movimentam o Brasil e o mundo. E um deles bem esperado, hein? Após muita expectativa, os Estados Unidos confirmaram novas tarifas de 25% sobre as exportações do Brasil. O governo Lula considera a medida injustificável e promete retaliar a decisão de Donald Trump. Quem tem os detalhes pra gente é o Fabrício Naitsky.
7: O novo tarifaço entrará em vigor no próximo dia 22. A decisão foi tomada após a conclusão das investigações da Seção 301, parte da Lei de Comércio Norte-Americana, que permite à Casa Branca apurar possíveis barreiras comerciais em outros países. Apesar do anúncio, diversos produtos serão isentos da nova taxação de 25%. Entre eles estão a carne bovina, o café, o petróleo, frutas e aeronaves, os principais itens exportados pelo Brasil para o mercado norte-americano. Os produtos foram considerados como sensíveis para o país, seja pela ausência de produção doméstica, seja pelos possíveis impactos econômicos internos causados pelas tarifas. Ao longo da investigação, os Estados Unidos apontaram práticas e políticas brasileiras avaliadas como injustas ou desleais a Washington. Entre as discordâncias no processo está o PIX. Na alegação do escritório do representante comercial, através do PIX, o Banco Central do Brasil atua como regulador em detrimento de serviços de pagamentos eletrônicos norte-americanos. A acusação afirma que o BC encoraja o uso do PIX ao ordenar a gratuidade do sistema às instituições bancárias e limitando encargos que podem ser cobrados por transação. Os Estados Unidos também citaram dificuldade no acesso ao mercado de etanol, com a falta de reciprocidade após mudanças tarifárias desde 2018. Questões como falta de combate à corrupção, desmatamento ilegal, pirataria e tarifas preferenciais a países como México e Índia também foram mencionadas. O documento ainda destacou impasses envolvendo a atuação de plataformas digitais no Brasil. Segundo a acusação, empresas como Meta, Google e X, o antigo Twitter, foram ordenadas pela justiça brasileira a remover conteúdos políticos e suspender contas de usuários residentes nos Estados Unidos, além de decretar multas e suspensão das operações. Oficialmente, a Casa Branca afirma que o novo tarifaço pode ser alterado ou suspenso caso o Brasil elimine as práticas consideradas injustas. Pelas redes sociais, o secretário de Estado, Marco Rubio, culpou o presidente Lula. Segundo o diplomata, o governo brasileiro não negociou de boa fé. Rubio ainda afirmou que as políticas econômicas de Lula são ruins para os norte-americanos e brasileiros e que o petista privilegiou o próprio ego ao invés de fechar um acordo para o bem-estar da população local. Em resposta, o Palácio do Planalto afirmou que a data entrará para a história como um marco lastimável na relação entre os países e disse não reconhecer a legitimidade de investigações sem amparo nas regras multilaterais de comércio, além de não haver justificativas para medidas unilaterais. No comunicado, o governo citou o superávit comercial dos Estados Unidos e disse nunca ter deixado a mesa de negociações. O Planalto também afirmou que adotará medidas de proteção aos setores afetados através do Plano Brasil Soberano e confirmou que iniciará os trâmites para a ativação da Lei de Reciprocidade, além de recorrer à Organização Mundial do Comércio. O governo americano informou que segue aberto ao diálogo e espera que o Brasil não adote a retaliação, mas adiantou que, se a reciprocidade for adotada, poderá tomar novas medidas. Uma outra investigação do USTR, envolvendo 60 países e que apura a falta de ações contra a circulação de produtos fabricados com trabalho análogo à escravidão, pode ampliar ainda mais as tarifas. A decisão deve sair até o final do mês e prevê a aplicação de uma taxa adicional de 12,5%. A aplicação das tarifas através da seção 301 contra o Brasil abre uma nova etapa na política comercial dos Estados Unidos. Em fevereiro, a Suprema Corte do país derrubou o tarifaço global anunciado por Donald Trump no ano passado, forçando a Casa Branca a encerrar as cobranças. Na ocasião, Trump prometeu utilizar outros artifícios legais para manter a taxação. Países como a Alemanha e o Vietnã também são alvos de investigações pelo governo.
6: É assunto para a gente ouvir aqui a primeira participação do Túlio Nassa, que vai comentar os principais temas com a gente nesta manhã de quinta-feira. Queria te ouvir, Túlio, a respeito desse tarifaço aplicado pelo governo americano. Havia toda uma discussão se iria rolar ou não e acabou acontecendo. Presidente Lula se posicionando como injustificável essa ação do governo americano. Como é que você vê isso tudo? E é justificável do ponto de vista econômico ou a política está falando mais alto nessa história toda? Túlio, bom dia para você. Bem-vindo aqui ao Jornal da Manhã.
8: Bom dia, Nonato. Bom dia a você também que acordou cedo e acompanha aqui Jornal da Manhã na sua primeira edição. Olha, Nonato, nesse assunto existe um pouco de política, existe um pouco de economia, mas existe aquilo que Eduard Luttwak, um grande cientista político americano, falava, que é a geoeconomia. O que é a geoeconomia? É o uso de medidas econômicas para um domínio global, para um domínio mundial. Os Estados Unidos, ao longo dos últimos 20 anos, se desindustrializou, se aproveitou da mão de obra barata, se aproveitou de medidas que não levam em conta a proteção ambiental de países asiáticos para produzir mais barato os seus produtos. Por exemplo, carros elétricos que dependem das baterias, essas baterias são produzidas em Taiwan e tantos outros itens. Então os Estados Unidos se desindustrializaram. Com essa situação, os Estados Unidos agora usam medidas de sanção econômica para forçar a uma reindustrialização dentro do seu país. Só que isso provoca, evidentemente, prejuízos políticos e prejuízos econômicos a Donald Trump, e que vai medindo e vai escolhendo, evidentemente, os países que têm mais alinhamento comercial para não ter essas sanções, e aqueles que têm menos alinhamento comercial sofrem essas sanções, tal como o Brasil. O grande problema do Brasil, quer queiram, quer não, é o desalinhamento político comercial com os Estados Unidos. Veja, em 2000 o Brasil comercializava 40 bilhões de dólares com os Estados Unidos e apenas 2 bilhões de dólares com a China. Em 2009, já passados os governos Lula, esse número com a China subiu para 40 bilhões. A China empatou com os Estados Unidos. E hoje os Estados Unidos estacionaram nos mesmos 40 bilhões, enquanto que a China alcança 90 bilhões de relações comerciais com o Brasil. Então é óbvio, ululante, que o Brasil tem um desalinhamento comercial com os Estados Unidos. E é por isso que é sancionado. O

0: afirmou que o governo federal vai se proteger e se fazer ser respeitado. Ele também classificou como lamentável o Brasil ser punido, mesmo tendo déficit comercial com os Estados Unidos, e repetiu que, se necessário, o governo pode retomar o processo de reciprocidade por causa das tarifas.
1: Precisamos olhar para frente, dar crédito para o agricultor, crédito bom, em boas condições.
2: Obrigada,
1: gente. Com relação a tarifaço, existe sempre um princípio que vai nos guiar. Os empresários brasileiros, as famílias brasileiras, os caminhoneiros brasileiros, os agricultores brasileiros não podem ser prejudicados por medidas injustas adotadas por outros países. Se for confirmado um tarifaço mais uma vez injusto, vai ser preciso avaliar quais setores foram afetados e, na mesma linha de princípio do que a gente já fez, o governo brasileiro não vai deixar os agricultores, os empresários e as famílias brasileiras na mão. Nós vamos fazer uma avaliação sempre cuidadosa pelo compromisso de futuro, compromisso fiscal que nós temos, e nós vamos endereçar sempre protegendo a nossa população.
0: O ministro da Fazenda disse que o governo federal deve mapear os setores que serão mais afetados para desenhar ações de suporte.
1: É sempre muito lamentável que um país como o Brasil, que tem renda per capita, PIB per capita menor que os Estados Unidos e dá superávit para os Estados Unidos, portanto o Brasil tem déficit na balança comercial, que o Brasil seja punido segundo a própria lógica da administração Trump. Então é difícil entender a razão.
0: Ele disse que a reação vai seguir a linha de princípio de medidas anteriores do governo para blindar o mercado doméstico e afirmou também que qualquer resposta brasileira a pressões externas vai passar antes pelo crivo das metas de controle de gastos públicos. De Brasília, André Anelli.
3: E a gente traz mais uma vez aqui o Túlio Nassa para comentar esse assunto. O Túlio, só pegando carona no que você disse anteriormente, quando a gente fala da participação da China também, não é do jogo, não é do mercado que a China também participe aqui com o Brasil do seu comércio, ou seja, não faz parte do processo de diversificação para que a gente não fique atrelado a apenas um player, no caso apenas os Estados Unidos? E aí eu vou embutir a segunda pergunta também relacionada ao que a gente ouviu. Como é que o governo vai proteger os setores afetados?
4: Olha, Nonato, sua pergunta é muito boa, porque há um grande equívoco em entender que o problema do Brasil com os Estados Unidos está no tal déficit da balança comercial do Brasil em relação ao governo norte-americano. Ou seja, os Estados Unidos exportam mais do que importam produtos brasileiros. Isso realmente faz parte do jogo econômico. Por quê? Porque os Estados Unidos têm muito mais produtos industrializados do que o Brasil. Por exemplo, produtos eletrônicos. Os Estados Unidos fabricam celulares, computadores e outros produtos que o Brasil não fabrica. E o Brasil precisa desses produtos e, portanto, a relação de importação e exportação dos Estados Unidos sempre vai ser favorável aos Estados Unidos. A questão não é essa. A questão é que o Brasil deixou de ampliar o comércio exterior com os Estados Unidos desde a década de 2000. Como eu disse, em 2000, o Brasil comercializava 40 bilhões de produtos norte-americanos. Esse número continua igual e as tarifas que o Brasil aplica contra os Estados Unidos só aumentaram nesse período. Então, o Brasil deveria ampliar, deveria aumentar as relações comerciais com os Estados Unidos, tal como fez com a China, que não está errado ampliar as relações comerciais com a China. O que está errado é estacionar as relações comerciais entre Brasil e Estados Unidos. E também o desalinhamento político. Quem não se recorda que o presidente Lula bradava ali nos BRICS que o dólar deveria acabar como moeda de transação internacional, dentre tantas outras bravatas que o Lula fez. Nós tivemos também uma oportunidade de negociar até terras raras, em vistas ao interesse nacional. Veja, baterias de carros elétricos, que são importantíssimas para a transição energética, poderiam ser negociadas com os Estados Unidos, porque nós temos a matéria-prima, que são as terras raras, mas o Brasil não avançou nessa negociação. Então, o problema, Nonato, é a falta de avanço, de ampliação das negociações comerciais bilaterais entre Brasil e Estados Unidos.
3: Agora, Otúlio, a gente vai conseguir, nessa história toda, ainda proteger os setores que foram afetados, como disse o ministro Dário Durigan, ou não?
4: Olha, Nonato, essa proteção é mais ou menos como o nosso querido Dadá Maravilha falava, que para cada problemática ele tinha uma solucionática. Dadá Maravilha foi um jogador de futebol e filósofo nas horas vagas, para quem não o conhece. Por quê? Porque a problemática foi criada pelo próprio governo, que é o desalinhamento político-comercial com os Estados Unidos. E a solucionática, qual seria? Não sei.

0: e apenas e tão somente ajudas financeiras que o governo promete agora dar para os produtores brasileiros. Deveria ser um aumento na infraestrutura brasileira, na diminuição do custo do Brasil. Se o Brasil fosse competitivo, tivesse ferrovias para escoar a sua produção, se o Brasil tivesse realmente baixa carga tributária, poderia exportar para o mundo inteiro mais e mais. E aí o tarifaço com os Estados Unidos teria um efeito muito menor. Então a verdadeira proteção e não uma mera solucionática seria a infraestrutura brasileira. Mas isso não é feito. Então, das medidas, a menos pior nesse momento são essas ajudas financeiras que o governo federal oferece aos agricultores. Não está errado, mas é muito pouco. Como diria Dadá Maravilha, é uma solucionática, não é uma solução efetiva.
1: Falando em Dadá Maravilha, vamos falar de futebol então, né? Porque a gente tá acompanhando aí a Copa do Mundo se desenrolando, final se aproximando, disputa de terceiro e quarto lugares também. E enquanto a torcida brasileira lamenta, né, mais uma decepção da seleção numa Copa do Mundo, a direção da CBF anunciou planos para o próximo ciclo. O comentário é do Vanderlei Nogueira.
2: A CBF divulgou o balanço do primeiro ano de gestão e detalhou o planejamento da seleção brasileira para o ciclo 2027 e 2030. Os dois grandes objetivos anunciados foram vencer a Copa América de 2028, a sede ainda não confirmada pela Conmebol, mas com forte chance de ter os 10 países sul-americanos e mais 6 da CONCACAF. E terminar, essa é uma outra intenção, objetivo, em primeiro lugar nas eliminatórias para a Copa de 2030. Esses objetivos são tão óbvios que nem precisariam ser anunciados. Soa como o mínimo que se espera de uma seleção como a seleção brasileira. Na minha opinião, a reunião serviu apenas e tão somente como demonstração de que tem apoio político das federações estaduais do que como balanço técnico. Serve para reforçar laços, blindar a gestão e justificar orçamentos e convocações. Samir Chaudhry, o presidente, foi eleito com apoio maciço dos presidentes das federações estaduais e sabe bem que quem controla as federações controla a CBF. Ancelotti está em férias no Canadá e não participou. Quem falou por ele foi o coordenador Rodrigo Caetano. No fim, o que vai valer mesmo é o que mudar de verdade nos próximos meses. Se mudar calendário, base, finanças. Mas eu creio que Samir Chaudhry sabe que traição política interna não seria novidade na história da CBF. Até a próxima.
1: Jornal da Manhã, agora são 6:16.
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2: Jornal da Manhã, 6:20 agora. O ministro das Relações Exteriores, Mauro Vieira, não compareceu à convocação feita pela Comissão de Relações Exteriores e de Defesa Nacional da Casa. E a oposição agora cobra a responsabilização do ministro. Acompanhe os detalhes dessa história na reportagem da Beatriz Souza.
3: O ministro das Relações Exteriores, Mauro Vieira, não compareceu à audiência da Comissão de Relações Exteriores e de Defesa Nacional da Câmara. O chanceler havia sido convocado para prestar esclarecimentos sobre declarações de uma eventual ação militar dos Estados Unidos em território brasileiro, após a classificação das facções criminosas Comando Vermelho e Primeiro Comando da Capital como organizações terroristas. Segundo o Itamaraty, a ausência ocorreu porque, no mesmo horário, Mauro Vieira participava de uma reunião com o presidente Luiz Inácio Lula da Silva para discutir a resposta do governo à decisão do presidente norte-americano Donald Trump de impor uma tarifa de 25% sobre produtos brasileiros. A convocação do ministro foi proposta pelo deputado Evair de Melo, do Republicanos do Espírito Santo. O parlamentar também é autor do requerimento que cobrou esclarecimentos do Itamaraty sobre a classificação do PCC e do Comando Vermelho como organizações terroristas pelos Estados Unidos. Para ele, a resposta enviada pelo ministério foi frágil e insuficiente. Durante a sessão, o presidente da comissão, deputado Marcel Van Hatten, classificou a justificativa apresentada pelo Itamaraty como evasiva e lacônica e afirmou que a convocação do ministro continua de pé.
4: Pergunto, senhoras e senhores, é esse o padrão de consideração, respeito e liturgia que o ministro das Relações Exteriores trata esta comissão, o parlamento e, por extensão, a nação brasileira? Surge, portanto, uma questão crucial. O ministro está realmente informado sobre a convocação desta comissão? Está consciente da seriedade e da importância fundamental desse instituto para o funcionamento do nosso regime democrático e do sistema de freios e contrapesos? A postura de desdém e desprezo manifestada nesta resposta configura um desrespeito institucional grave e inadmissível. É importante lembrar que a ausência injustificada de ministro convocado pela Câmara, sem justificativa plausível e legal, configura crime de responsabilidade, conforme previsto na Constituição Federal.
3: Com a ausência, parlamentares acionaram também a Procuradoria-Geral da República e disseram que Mauro Vieira pode ter cometido crime de responsabilidade ao deixar de comparecer a uma convocação.
2: Mais um assunto aqui para a gente ouvir o Túlio Nassa. Como é que você vê essa questão toda, Túlio? É para tudo isso, nem tanto o ministro se justifica bem, não se justifica bem diante dessa comissão?
5: Olha, Nonato, infelizmente essa situação mostra o nosso nanismo diplomático internacional. Por quê? O Brasil já teve Rui Barbosa. Rui Barbosa foi um dos grandes idealizadores do Tribunal Penal Internacional de Haia, cidade holandesa. Inclusive, era chamado de Águia de Haia, nosso querido Rui Barbosa. Tivemos Oswaldo Aranha, que idealizou nada mais, nada menos do que a Assembleia Geral da criação da Organização das Nações Unidas. Naquele momento, conseguiu um consenso internacional, salvo algumas exceções, para a criação de dois estados, Israel e Palestina. O presidente daquela assembleia era um diplomata brasileiro. Hoje, nós vivemos tempos sombrios, nós vivemos uma diplomacia que muitas vezes flerta com regimes autoritários, como o Irã, como Rússia e tantos outros, e deixa de lado a oportunidades de fazer boa política internacional, por exemplo, no combate ao crime organizado. Né? Essa classificação norte-americana do PCC como grupo terrorista deveria ser aceita pelo governo brasileiro em forma de parcerias, de ampliação do combate ao narcotráfico barra terrorismo internacional, tal como fez a Colômbia na década de 90 com os Estados Unidos e conseguiu eliminar aquele terrível traficante Pablo Escobar. Mas o Brasil perde essas oportunidades, o Brasil prefere questionar essa classificação norte-americana em vez de aliar, de conjugar esforços. E, portanto, nesse momento, o Mauro Vieira, evidentemente, não iria participar dessa comissão, porque não tem muito o que falar. O que ele vai explicar? Por que que o Brasil não aceita essa classificação? Porque os Estados Unidos vão invadir o Brasil? Será que alguém acredita nessa hipótese, nessa teoria? Evidente, óbvio, ululante, que falta muita diplomacia internacional. E onde falta conteúdo, não tem muita defesa.
2: Outra preocupação do ministro da Fazenda é com a política interna. Dário Durigan pediu para que o presidente do Senado Federal, Davi Alcolumbre, adie a promulgação da PEC, que cria regras especiais de aposentadoria para os agentes de saúde. De Brasília, quem tem a informação é a Beatriz Souza.
3: Após a aprovação da PEC, que cria regras diferenciadas para a aposentadoria dos agentes comunitários de saúde de combate às endemias, o ministro da Fazenda, Dário Durigan, procurou o presidente do Congresso Nacional, Davi Alcolumbre, para demonstrar a preocupação da equipe econômica com os efeitos fiscais da proposta. Segundo Durigan, o impacto não se limita às contas da União, mas também alcança estados e municípios. Pelas estimativas da Fazenda, o custo total da medida pode chegar a 27 bilhões de reais. Como a proposta de emenda à Constituição já concluiu toda a tramitação no Congresso Nacional, ela não passa pela sanção e assim não pode ser vetada pelo presidente da República. O próximo passo é a promulgação pelo presidente do Congresso. Em ano eleitoral e com forte pressão popular, a PEC foi aprovada pelo Senado por 73 votos favoráveis, apenas um contrário e uma abstenção. A base do governo também votou favorável ao texto. Segundo Durigan, Alcolumbre atendeu ao pedido da equipe econômica e deve adiar a promulgação do texto.
6: Eu já tenho recebido preocupação de municípios em especial, mas também de alguns estados, com o impacto fiscal federativo dessa medida e, portanto, pedi também cautela para que o presidente Alcolumbre avaliasse o melhor momento de fazer essa promulgação, até para que a gente saiba qual é o impacto, para que ele dê a oportunidade da União, dos estados e dos municípios avaliarem, calcularem os impactos para as medidas necessárias que têm que ser tomadas na sequência.
3: Mesmo diante desse entendimento, o Palácio do Planalto mantém a possibilidade de recorrer ao Supremo Tribunal Federal. A avaliação do governo é de que a proposta pode afrontar dispositivos da Constituição e da Lei de Responsabilidade Fiscal, que exigem a indicação da fonte de custeio para a criação ou ampliação de despesas obrigatórias.
7: Onerando muito os governos, não só o governo federal, mas também governos de unidades federativas, sem que haja contrapartida de receitas, portanto, está em desconformidade com o planejamento orçamentário do país, não só do governo federal. O presidente Davi vai avaliar o melhor momento de promulgação, o próprio texto em si deve passar por uma reavaliação em termos de impacto antes da promulgação, e a gente vai avaliar, mas é possível e provável que haja um questionamento do ponto de vista fiscal da PEC no Supremo.
3: Segundo interlocutores, Davi Alcolumbre ainda não definiu quando deverá convocar a sessão de promulgação. Embora sofra pressão para pautar diferentes matérias, o presidente do Congresso tem afirmado que a definição da agenda é uma prerrogativa exclusiva da presidência da Casa. Após o recesso parlamentar, Alcolumbre já convocou semanas de esforço concentrado para acelerar a análise das propostas que permanecem pendentes.
2: Ô, Túlio Nassa, como é que você vê essa fala do ministro Durigan, à medida em que se vai ter esse efeito dominó nas contas, como ele diz, estados e municípios também, além do cenário federal, parece que está faltando mais manifestação desses estados e municípios, porque até agora só o governo está meio que contestando essa PEC e pedindo o adiamento da entrada em vigor, não?
5: Pois é, Nonato. Lembra de Maquiavel, que dizia que os políticos têm sempre duas versões, ou mais. Uma é aquela que passa ao público e outra é que corre nos bastidores. Evidentemente que estados e municípios não querem se manifestar nesse momento e deixam essa bomba para o governo federal fazer. Por quê? Porque politicamente é muito ruim e contra uma pauta dos agentes comunitários de saúde e agentes de combate às endemias, que é uma pauta justa deles. Por quê? Porque o salário deles muitas vezes é complementado com abonos que não são incorporados na aposentadoria. Quando eles aposentam, eles ganham menos do que eles ganham na ativa. E isso é uma injustiça, evidentemente. O problema é que o governo federal não tem dinheiro para bancar essa correção em relação a eles. E aí o governo federal vem com o discurso da responsabilidade fiscal, que é um discurso, na verdade, que revela uma hipocrisia. Essa pauta não é uma pauta bomba, é uma pauta tira-máscara. Por quê? Porque se o governo federal já tem 60 bilhões fora da meta de gastos, fora da responsabilidade fiscal, o que representaria 2 bilhões e 700 milhões a mais? Parece que não representaria muita coisa. Então, o problema não me parece que seja efetivamente responsabilidade fiscal. E, de outro lado, a hipocrisia também está nos próprios parlamentares do PT que votaram a favor da medida. Todos os parlamentares do PT, os senadores do PT votaram a favor, com exceção da líder do governo, a Tereza Leitão, que é uma sindicalista de origem que se absteve, também não votou contra. Então, como é que o discurso do governo de responsabilidade fiscal pode convencer nesse momento? Por essa razão, Nonato, é preciso de critério, de coerência. Se a responsabilidade fiscal vale para os agentes de combate à endemia e agentes de saúde, deve valer para todas as demais questões do governo federal. Aliás, a responsabilidade fiscal, sim, deveria ser perseguida. Mas para tudo, não só para aquilo que interessa.
2: Jornal da Manhã, 6:30.
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0: Jornal da Manhã, 6:34. O Senado aprovou nesta quarta-feira um projeto de lei que cria penas mais rígidas para crimes praticados contra professores e médicos no exercício da função. A Danúbia Braga participa com a gente, tem aqui mais informações a respeito desse assunto, sobre como deve funcionar essa nova norma. Oi, Danúbia, bom dia para você, bem-vinda aqui ao Jornal da Manhã.
1: Oi, Nonato, bom dia para você, bom dia a todos. Pois é, com essa aprovação, justamente pensando nos enfermeiros, nos professores, nos médicos, esse projeto de lei aumentando então as penas contra crimes, tanto de difamação, homicídio, desacato, além disso lesão corporal, ameaça, incitação ao crime, entre outros delitos. Esse é um projeto do ex-deputado federal Goulart. E as principais mudanças, para a gente ter uma ideia, nesse projeto de lei que foi aprovado no Senado, são lesão corporal comum, a pena então ela passa ali de atuais 3 meses para 1 ano de detenção, 2 anos a 5 anos de reclusão. Também para lesão corporal grave, quando resulta, por exemplo, no aborto ou ainda deformidade permanente ou morte, em vez de uma pena específica, o projeto ele prevê um aumento de 1/3 a 2/3 sobre a pena prevista para o crime. Crimes contra a honra, então, seja calúnia, difamação, injúria, a pena prevista passa do aumento de 1/3 quando a vítima for profissional de saúde ou de educação, e também constrangimento ilegal, ou seja, obrigar a pessoa a fazer ou deixar de fazer alguma coisa quando a vítima for um profissional de saúde, a pena vai ser aplicada em dobro e de forma cumulativa. Apesar de ter sido aprovado então pela Câmara dos Deputados, onde tramitou o primeiro projeto de lei, foi alterado no Senado e vai voltar para a Câmara para a última análise. Então a gente vai precisar seguir de olho acompanhando. Nos últimos tempos a gente viu uma crescente, né, de profissionais da saúde, de professores passando por muitas humilhações, né, seja desacato, seja mesmo ameaça, agressão, principalmente os profissionais de saúde da área pública. Então esse projeto de lei visando esse aumento das penas de quem cometer crime contra esses profissionais. Volto com você.
0: Danúbia Braga, trazendo essa atualização em São Paulo, agora são 6:37 e o governo de Donald Trump confirmou a proposta de aplicar uma tarifa de 25% sobre produtos brasileiros. A gente está falando desse tema desde a abertura aqui do Jornal da Manhã, primeira edição, o principal assunto de hoje, sem dúvida nenhuma. Vamos até Brasília, porque o Bruno Pinheiro participa com a gente, tem aqui outras informações a respeito da aplicação de mais esse tarifaço, com vários produtos, né, o Bruno, também entrando aí na lista de isenções. Dessa vez o café da manhã americano ficou garantido. Bom dia para você.
2: Exatamente, né? A expectativa era essa, o suco de laranja, a carne brasileira, inclusive também. Ótimo dia a você, a quem nos acompanha aqui na Jovem Pan, quem está acordando agora já com essa informação confirmada. Então, nas últimas horas, o governo americano acabou concretizando o que já era aguardado. Audiências aconteceram nas últimas semanas, mas aparentemente não adiantou muita coisa, porque a nova taxação de uns 25% está confirmado e já entra em vigor no dia 22 de julho. Então, como disse já Roberto Nonato, a gente tem aqui pontos importantes de vários produtos que vão ficar de fora, justamente tanto o café, a carne bovina, aeronaves, a celulose ficaram de fora da lista de itens que foram taxados. Segundo o governo americano, essa medida é uma resposta ao que considera atos ilegais pelo governo brasileiro, algumas medidas que foram adotadas, citando inclusive a ferramenta do PIX, que foi elaborado, que foi criado no Banco Central, ainda no governo do ex-presidente Jair Messias Bolsonaro. E aí, só para a gente relembrar que em uma outra ação que está em andamento pelos próximos 60 dias, também é estudado uma nova taxa de 12,5%. E aí nós estamos incluídos também nessa outra investigação que se cita pelo menos 60 nações. Então, há um risco de uma nova taxa. Agora ficou claro também que essas medidas serão revistas, se caso chegarem a um entendimento, a uma negociação. Mas o que tem chamado a atenção também é justamente uma declaração do secretário Marco Rubio, que disse o seguinte: hoje o presidente Trump instituiu a impor uma tarifa de 25% sobre a maioria das importações brasileiras que não haja dúvidas sobre o motivo. O presidente Lula e o seu governo não negociaram com os Estados Unidos de boa fé. Suas políticas econômicas são prejudiciais tanto para os americanos quanto para os brasileiros. Ele cita ainda que no último ano, Lula colocou o seu ego acima da realização de um acordo em prol do bem-estar do povo brasileiro, e essas tarifas seria uma espécie de condenação, de multa realmente a ser paga nos próximos dias em relação aos 25%. Há uma reação direta tanto por parte do Palácio do Planalto, de aliados do governo, dizendo que isso é resultado de articulações da família de Flávio Bolsonaro, mas também é importante relembrar que o governo brasileiro não sentou à mesa nas últimas duas reuniões que aconteceram nos Estados Unidos para tentar evitar essa aplicação dos 25%. Nonato.
0: Bruno Pinheiro, direto de Brasília, trazendo mais informações para a gente. Como o Bruno destacou, alguns produtos aí ficaram isentos, né? E que foram sensíveis para a economia americana lá no primeiro tarifaço. Carne, o suco de laranja, o café e por aí vai, amenizando um pouco a situação para o próprio governo Donald Trump, com sua população internamente também. Agora, 6:41. Está na hora de mais uma edição do É da Sua Conta, nossa parceria com o PicPay. Renata Flores já está aqui com a gente, sempre com ótimas dicas para a gente ajustar finanças pessoais da pessoa física, da pessoa jurídica também, por que não? Aliás, hoje, né, Renata, a gente vai falar com o pessoal PJ, né? Bem-vinda.
3: Oi, Nonato, olá para quem nos acompanha. É isso aí, porque a vida de muitos empreendedores e prestadores de serviço envolve uma jornada dupla, às vezes tripla, a gente sabe disso, né? Então, vou trazer um exemplo, uma fisioterapeuta. Muitas vezes é a própria profissional que administra a sua agenda, que cuida do veículo que ela usa para fazer os atendimentos, que separa ali um tempo para estudar e se atualizar. E ainda por cima ela tem que cuidar de toda a parte administrativa e financeira. Por isso, como você bem disse, hoje eu vou trazer uma dica que pode dar mais praticidade para esses profissionais ou até mesmo para aqueles empreendedores que têm ali um funcionário cuidando dessas tarefas, mas que também se desdobra em várias funções.
0: Legal, então vamos à dica então, Renata, como é que as pessoas podem aí ir ganhar mais tempo, mas também sem descuidar, por exemplo, das obrigações financeiras da empresa, hein?
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0: É isso, falamos da automatização de cobranças. Renata Flores sempre com a gente aqui no É da Sua Conta. Renata, obrigado. Amanhã tem mais, hein?
3: Amanhã tô de volta. Tchau, Nonato.
0: Valeu. Agora temos 6:44. A defesa do ex-presidente Jair Bolsonaro protocolou a manifestação dentro do prazo determinado pelo ministro Alexandre de Moraes. Acompanhe aqui na reportagem de André Anelli.
4: A defesa do ex-presidente Jair Bolsonaro cumpriu o prazo de 48 horas estabelecido pelo ministro Alexandre de Moraes e se manifestou sobre a divulgação da carta no último final de semana por Flávio Bolsonaro. De acordo com os advogados do ex-presidente, não houve por parte dele qualquer orientação, ajuste ou combinação prévia sobre o uso das redes sociais para o compartilhamento da carta. Em outro trecho do ofício encaminhado ao STF, a defesa diz que a referência feita pelo senador Flávio Bolsonaro durante a leitura do documento traduz manifestação por ele proferida e não corresponde à circunstância previamente conhecida pelo peticionário, no caso, o ex-presidente. A circunstância de a carta ter sido posteriormente divulgada em redes sociais decorreu de decisão adotada sem que houvesse prévia ciência do peticionário, mais uma vez se referindo a Jair Bolsonaro. Na última terça-feira, o ministro do STF justificou que o ex-presidente está proibido de utilizar redes sociais diretamente ou por intermédio de terceiros e que a conduta de Flávio Bolsonaro desrespeitou expressa vedação judicial e configurou ostensivo desvio de finalidade no exercício de seu direito de visita. Com a decisão do ministro do STF de proibir as visitas, Flávio e Jair não vão poder se ver antes da realização do primeiro turno das eleições, marcado para o dia 4 de outubro. Considerando a data da decisão, a proibição vale até 11 de outubro. A pedido de Flávio Bolsonaro, a OAB, a Ordem dos Advogados do Brasil, solicitou que Moraes reveja essa decisão sob o argumento de garantir o livre exercício da profissão, se referindo ao fato de Flávio ser advogado de Jair e necessitar manter conversas para fins profissionais. O STF não se manifestou sobre esse posicionamento. De Brasília, André Anelli.
0: Mais uma vez, a gente ouve aqui o Túlio Nassa, que está analisando os principais temas com a gente nesta manhãzinha de quinta-feira. Bom, o Túlio, tem esse detalhe aí do Flávio ser também advogado do próprio Jair Bolsonaro e aí a proibição por parte do ministro Alexandre de Moraes. Agora, convence essa história de que o presidente não sabia, queria divulgar a carta, quer dizer, manda uma carta para você e será que não deu aquele alerta? Ó, mas cuidado com como você vai usar isso aí para não prejudicar a minha situação aqui de prisão domiciliar e por aí vai. É convincente essa defesa, meu caro Túlio?
5: Olha, Nonato, na verdade tem duas camadas aí. Essa defesa, ela pode ser convincente ou não, a depender da interpretação de Alexandre de Moraes, se essa carta daria ensejo ou não ao descumprimento da lei da mordaça, da medida cautelar do silêncio imposto a Jair Bolsonaro. A carta viola ou não a divulgação que não deveria acontecer de Jair Bolsonaro em redes sociais. Se ela fosse divulgada por um veículo de imprensa, não haveria essa violação? Agora, como ela foi divulgada nas redes sociais, dá ensejo a essa violação? Veja, essa discussão toda, ela é tão estéril, ela é tão pueril, porque na verdade o pano de fundo é o motivo pelo qual se impõe a mordaça contra Jair Bolsonaro. Jair Bolsonaro me lembra aquele personagem, o homem da máscara de ferro, de Alexandre Dumas, que era um prisioneiro que tinha uma máscara de ferro acoplada à sua cara, porque ele não podia ser visto, não podia falar, porque muita gente acreditava que ele era o irmão não reconhecido de Luiz XIV. E, portanto, Luiz XIV tinha muito medo politicamente que ele falasse qualquer coisa. É isso que não faz muito sentido. Por que Jair Bolsonaro não pode falar, não pode se manifestar? Qual é a preocupação em relação a isso? Se houvesse uma violação da tornozeleira eletrônica, se houvesse a questão do porte de arma, que faz sentido, ou seja, situações que poderiam colocar em risco a prisão domiciliar, tudo bem. Agora, o silêncio não me parece muito coerente com a necessidade. Veja, nós tivemos um outro político de nome Luiz Inácio Lula da Silva, que também estava detido ali na Superintendência da Polícia Federal em Curitiba e dava entrevistas, fazia cartas, recebia personagens do PT toda semana, pautava as decisões político-eleitorais do partido e não havia problema nenhum. Então, por que nesse momento existe essa lei do silêncio? Na verdade, o que precisa ser revisto é isso. É isso que gera toda essa confusão, todo esse imbróglio, Nonato.
0: A nossa analista Dora Kramer avalia que a campanha de Flávio Bolsonaro entende que a eleição está ameaçada se o pré-candidato não melhorar o desempenho entre o eleitorado feminino. Acompanhe.
6: Em desvantagem na pesquisa, Flávio Bolsonaro começou a investir pesado na busca pelo apoio do eleitorado feminino. Esse esforço ficou muito nítido nos últimos dias em função de 3 movimentos. O primeiro e mais conhecido, né, porque já faz tempo que vem sendo posto em prática, é a decisão de escolher uma mulher para a vaga de vice. O nome ainda não foi, ainda não se bateu o martelo, mas a decisão é que vai ser uma mulher. O segundo movimento é a entrada de Fernanda, que é a mulher do senador, é uma entrada de maneira constante e bastante destacada na campanha. E o terceiro movimento é feito pela coordenadora do programa econômico e ex-presidente da Caixa Econômica Federal, a Daniela Mendes. Daniela Marques. Ela tem marcado presença em veículos de comunicação com 2 objetivos. Tem dado várias entrevistas, inclusive. Ela tem 2 objetivos com isso. Claro que é reforçar a presença feminina na campanha e tentar, ao mesmo tempo, conquistar confiança sobre qual seria o rumo da economia no caso de Flávio Bolsonaro vencer a eleição. A tarefa, né, no caso do eleitorado feminino, é tida como muito difícil mesmo entre os aliados do senador, mas é também vista como uma tarefa essencial, porque se o candidato não melhorar a imagem junto às mulheres, maioria do eleitorado, todo mundo sabe, a eleição pode ser considerada como perdida.
0: Faltando 9 minutos para as 7, hora da gente olhar aqui para o cenário internacional. O Irã afirmou que atacou a infraestrutura ou uma infraestrutura militar dos Estados Unidos na região do Golfo Pérsico. É assunto para o nosso correspondente internacional, Luca Bassani, que participa com a gente aqui nesta manhã, trazendo todos os detalhes a respeito dessa situação envolvendo Irã e Estados Unidos, que infelizmente permanecem em conflito após o rompimento do cessar-fogo. Pois não, Luca, quais são as informações mais recentes? Bom dia para você.
7: Bom dia a você também, Nonato, a todos que nos acompanham. De fato, a retaliação iraniana tem sido bastante forte em todo o Oriente Médio após a retomada dos conflitos. Os norte-americanos que têm atacado pontos essenciais da infraestrutura iraniana, sejam as cidades portuárias, sejam também as usinas nucleares espalhadas pelo país, tiveram também regiões controladas pelos Estados Unidos, ou pelo menos administradas militarmente pelos Estados Unidos, atacadas durante a última noite, de acordo com o comunicado da própria Guarda Revolucionária Islâmica. 3 países da região do Golfo e do Oriente Médio em si, como a Jordânia, foram atacados, mais precisamente o Kuwait, esse que no começo da guerra, lá em março, abril, também foi uma das regiões mais atacadas nas suas refinarias de petróleo, e agora tem uma das bases norte-americanas na região também atacada durante a última madrugada. Fora o Kuwait, o Bahrein teve um depósito de combustíveis que serve aos Estados Unidos, serve aos soldados e às instalações militares norte-americanas, também foram atingidas pelos mísseis e drones dos iranianos. E por fim, as bases norte-americanas na Jordânia, esse país aí não está mais na região do Golfo, já está mais na região do Levante, né, próximo ao Mediterrâneo, mas também foi atacado pelos iranianos, o que demonstra essa retaliação, essa guerra que de fato é muito parecida com aquela que nós víamos no mês de março e abril, com hostilidades de um lado e hostilidades do outro. O que chama a atenção é que por hora Israel não entrou nesse conflito e não tem atacado o Irã, pelo menos não há notícia disso acontecendo de forma oficial, e também o Irã não tem retalhado atacando Israel. Um detalhe para a gente observar, porque Israel foi um país severamente também bombardeado durante os meses, né, de março e abril, com grandes destruições em Tel Aviv, em Haifa e outras cidades. Óbvio que a dinâmica dessa guerra, ela é muito rápida, tudo pode mudar de forma bastante veloz, e a gente vai ficar aqui acompanhando também as declarações, já que ambos os lados não dão sinalização de que estariam dispostos a voltar à mesa de negociação nesse momento em que a guerra se reintensifica.
0: Luca Bassani, direto da Europa. Obrigado, Luca, pelas informações. São 6h54, hora da gente conferir capas dos jornais que já circulam nesta manhã pelo país. Começando pelo Estado de São Paulo, o Estadão, tá aqui a manchete principal, que aliás deve ser de todos os jornais, né? Governo Trump impõe nova taxa de 25% a produtos do Brasil. Havia expectativa de isenção para carne, café e outros itens da cesta básica, e efetivamente isso vai se confirmando, são outros produtos taxados em 25%. Outro destaque: STF analisará legalidade de bets, restrições nas capitais avançam, diz aqui o Estadão também. No esporte, uma Argentina que se recusa a perder pegará a Espanha. Foto de capa do Estadão, jogadores argentinos comemorando, inclusive com uma faixa: as Malvinas são nossas, numa referência ao conflito lá dos anos 80 entre Inglaterra e Argentina, a respeito das Ilhas Malvinas ou Falklands. O que pode até gerar uma punição para a Argentina, porque manifestações políticas são proibidas. Do Estadão, vamos aqui para o jornal Folha de São Paulo. Estados Unidos confirma um novo tarifaço de 25% a produtos do Brasil. E a lista de exceções, incluindo café, carne, laranja e etc. Alcolumbre segura pauta bomba a pedido do governo. É mais um tema também em destaque na Folha de São Paulo de hoje. Foto de capa, claro, Messi festejando com um dos seus companheiros em nova virada. A Argentina bate a Inglaterra e vai à final da Copa do Mundo. E agora vamos ao jornal O Globo, esse editado no Rio de Janeiro, e os temas de hoje do jornal no Rio. Guerra comercial e política: Estados Unidos anuncia um tarifaço de 25% para produtos do Brasil, com exceções, diz aqui o Globo. O governo brasileiro diz que a sanção é marco lastimável e promete adotar a reciprocidade. Aí, carne e café estão excluídos da sobretaxa, como a gente já destacou anteriormente aqui na programação da Jovem Pan. Outro destaque do Globo: eleições. Lula melhora a avaliação do governo e amplia a vantagem sobre Flávio Bolsonaro, diz aqui o jornal O Globo. Foto de capa do Globo para hoje: Messi festejando. Com Messi, uma vitória do futebol. Argentina e Espanha, portanto, farão a final da Copa do Mundo no próximo fim de semana. São os destaques dos principais jornais do país. Você acompanha diariamente aqui na programação da Jovem Pan.
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0: Bom dia aos ouvintes mais qualificados da audiência lajana. Estamos começando mais uma edição do Jornal da Manhã. Eu sou o Fabrício Camargo.
1: E eu sou Alexandre de Souza. Seja muito bem-vindo você que nos acompanha pelo 89.9, pelo site, aplicativo e também em imagens através da nossa live no Instagram.
0: Hoje é quinta-feira, 16 de julho de 2026.
1: Para você começar o dia bem informado, vamos aos destaques desta edição.
0: Lei da Copa Feminina gera impasse sobre férias escolares em 2027.
1: Sinep de Santa Catarina questiona a obrigação de alinhar o recesso ao torneio e defende a autonomia das escolas na definição do calendário letivo.
0: Inadimplência cresce acima da média nacional em Santa Catarina.
1: Mais de 15 mil catarinenses foram negativados no mês de junho e dívidas em atraso no estado já ultrapassam 25 bilhões de reais.
0: Agronapan, excesso de chuvas preocupa produtores da Serra Catarinense.
1: O excesso de umidade já afeta as pastagens de inverno e aumenta a preocupação dos produtores com as janelas de plantio do milho e da soja nos próximos meses. É o tema do comentário de Aldinho Camargo.
0: Tem novidade no Jornal da Manhã. A partir de hoje, as mães têm um espaço reservado na nossa programação.
1: Na estreia do quadro Cartas para as Mães, a jornalista Ana Seron compartilha uma reflexão sobre os desafios, as descobertas e os sentimentos que acompanham o nascimento de uma mãe.
0: As informações do trânsito, giro de notícias e previsão do tempo para esta quinta-feira.
1: Informação com credibilidade.
0: Análise com responsabilidade.
1: Começa agora a edição local do Jornal da Manhã.

0: Bom dia, Alexandre de Souza.
1: Muito bom dia, Fabrício Camargo. Muito bom dia à nossa audiência ligadinha no Jornal da Manhã. E lembrando que a gente está ao vivo lá no Instagram, arroba Jovem Pan Lages. Fabrício Camargo, vamos começar o Jornal da Manhã com uma notícia até que hoje o jornal da primeira edição, a parte nacional, ela destacou sobre o tarifaço publicado ontem à noite no Diário Oficial dos Estados Unidos. Fomos taxados novamente 25% aí, e só não entrou o nosso café, não entrou o suco de laranja, não entrou a carne, coisas que, claro, os Estados Unidos dependem, mas que muitas vezes outros produtos, tipo a nossa madeira, questões que vão para lá, produtos que vão para lá, entraram de novo na taxação, e só por falta de uma conversa ali entre os dois países, né? Uma falta de poder alinhar diálogo, isso mesmo. É complicado isso, né?
0: Bom, até o dia 22 de julho é para entrar em vigor essa tarifa de 25% no Brasil. A investigação nos Estados Unidos analisou alguns temas para fazer as taxações: PIX e serviços de pagamento, regularização de plataformas digitais, acordos comerciais. Os norte-americanos criticam tarifas preferenciais concedidas pelo Brasil a parceiros como o México e Índia, que fazem parte do BRICS, com exceção do México, é claro, o BRICS é a Índia. Desmatamento ilegal, o relatório aponta falhas na fiscalização ambiental, também o mercado de etanol. Os Estados Unidos está alegando que falta reciprocidade ou acesso ao mercado brasileiro. Propriedade intelectual, o documento cita problemas no combate à pirataria e demora para sua análise de patentes, e combate à corrupção também. Temos esses pontos que foram levantados pelos Estados Unidos para justificar o tarifaço. Dessa vez é diferente daquele primeiro ali, que quando se perguntava as razões que levavam à taxação, não tinham-se argumentos que fossem critérios objetivos. Eram coisas muito subjetivas, fora de um padrão de reconhecimento, e agora os Estados Unidos apresentam ponto a ponto o que eles consideraram para fazer as taxações de 25%. Os impactos disso aqui em Santa Catarina a gente traz nos próximos dias aqui no Jornal da Manhã da Jovem Pan. Sua opinião também pode ser parte aqui da nossa pauta no 2050-0100, é o WhatsApp da Jovem Pan, ou também ali nos comentários da nossa live no Instagram. Vamos trazer como ficam as informações do tempo para essa quinta-feira, como você se prepara para o dia de hoje. Não teremos chuva e o sol vai estar presente durante todo o dia aqui na Serra Catarinense. A mámáxima vai chegar a 21 graus. A gente vai ter um aumento significativo das temperaturas nessa semana. Até segunda-feira a gente vai ter 26 graus e a mínima para hoje é em 9 graus. A gente está com essa temperatura no momento, 9 graus. Agora pela tarde não teremos nem sequer interferência de nuvens e o vento vai ser forte, 5 metros por segundo. Então você pode sentir a temperatura um pouco mais abaixo do que a gente noticiou aqui, por conta da sensação térmica. E agora a gente vem com o trânsito, Alexandre de Souza.
1: Isso mesmo, vamos conferir as condições do trânsito então na manhã desta quinta-feira. Nas rodovias federais que cortam a nossa região, tanto a BR-116

0: que possa deixar o fluxo de veículos, ou prejudique o fluxo de veículos neste momento. Essas são as primeiras informações, Fabrício. Já no terceiro bloco, a gente atualiza um pouquinho mais de como fica, então, a movimentação das nossas estradas.
1: Muito bem, 7:09.
0: Repita.
1: 7:09.
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1: Começamos o Jornal da Manhã falando da lei que determina que as férias escolares do primeiro semestre de 2027 coincidam com todo o período da Copa do Mundo Feminina e já provoca divergências no setor da educação. Aqui em Santa Catarina, o Sindicato das Escolas Particulares questiona a medida e defende que as instituições devem ter autonomia para definir o calendário letivo.
0: Isso mesmo, a Lei Geral da Copa do Mundo Feminina de 2027, sancionada pelo presidente Luiz Inácio Lula da Silva, está no centro de um debate entre as escolas particulares e órgãos da educação. A norma determina que as redes pública e privada ajustem o calendário escolar para que as férias do primeiro semestre coincidam com o período da competição marcada para acontecer entre 24 de junho e 25 de julho de 2027. Em Santa Catarina, o Sindicato das Escolas Particulares, o SINEP-SC, enviou um ofício às instituições orientando que mantenham a autonomia da elaboração dos calendários letivos. A entidade argumenta que a Lei de Diretrizes e Base da Educação garante às escolas o direito de organizar o calendário desde que sejam cumpridos os 200 dias letivos e a carga horária mínima anual. O entendimento também é compartilhado pelo Conselho Nacional de Secretários de Educação das Capitais, que solicitou um parecer do Conselho Nacional de Educação sobre a aplicação da nova lei. A expectativa é de que o CNE emita uma orientação oficial e ainda precisará ser homologada pelo Ministério da Educação. Já aqui em Santa Catarina, já a Prefeitura aqui de Lages informou que ainda não definiu o calendário da rede municipal de 2027. Já a Secretaria de Estado da Educação não manifestou sobre como pretende adequar o calendário da rede estadual às novas regras. Lembrando, a Copa do Mundo Feminina de 2027 será realizada aqui no Brasil entre os dias 24 de junho e 25 de julho, com partidas em 8 cidades sede. Embora nenhuma cidade catarinense receba os jogos, a legislação prevê que todo o período de férias escolares abranja toda a duração do torneio.
1: Bom, essa vai ser uma determinação que geralmente a gente não vê como polêmica quando a gente trata de Copa do Mundo, como está acontecendo agora no momento, mas já é esperado há muito tempo, já tem-se tradicionalmente essa interferência no calendário. Entretanto, a gente tem que considerar que se a Copa do Mundo feminina for considerada agora, a gente vai ter 3 anos em sequência que vai ter alteração no calendário. A Copa de 2026, Copa Feminina e depois a gente tem também as Olimpíadas. Então a gente tem muito tempo que vai sendo alterado esse calendário e de fato vai prejudicando na execução do calendário, que é todo planejado, cheio de já tem manobras que precisam ser feitas sempre, compensação e tudo mais. Professores também quebram a cabeça para conseguir passar todo o conteúdo. Eu vou dizer que nem mesmo para a Copa do Mundo masculina, em alguns casos eu vejo que seja necessário ali a liberação dos alunos, enfim, mas a gente tem como tradição já isso, então é difícil de mudar. Mas adicionar mais uma é prejudicial e entra, claro, naquele debate sobre a valorização do futebol feminino. Entretanto, particularmente, eu não acho que é a solução para fazer as pessoas assistirem mais futebol feminino começar a impor as pessoas estarem em casa durante os jogos, por exemplo.
0: Fabrício Camargo, da mesma forma que você tem o pensamento de que não é o caminho influenciar nessa parte do calendário da educação, lembrando que a Lei de Diretrizes da Educação fala que tem que ter 200 dias letivos. Então vamos colocar de que foi sancionado, o presidente disse, cumpra-se, e as escolas vão ter que cumprir. Vai ser 1 mês e 2 dias de férias para os alunos, 1 mês e 2 dias. 200 dias letivos, eles vão extrapolar dezembro, próximo do Natal ou passando o Natal, ou vão ter que começar já antes ali de fevereiro as aulas para que dê 200 dias letivos, então, para os alunos. Então, tu tá impactando não somente, beleza, eu quero que tenha público, possa assistir a Copa Feminina ali, mas tu vai prejudicar quantos milhões de estudantes no Brasil?
1: E se de fato alguém está muito interessado em acompanhar, existe também o planejamento da própria família ali para conseguir adequar o período da,

0: da Copa do Mundo com a feminina. E, enfim, a gente vai analisar quais são as repercussões. E a gente também lembra a nossa audiência que a gente está iniciando hoje um quadro chamado a Santa Catarina que a Serra Quer. E a gente traz representantes de vários setores. Da educação não vai faltar aqui, a gente também vai conversar com representantes para a gente saber o que se espera da esfera federal, da esfera estadual, para a legislação e também o executivo, e que interferem diretamente no nosso dia a dia em diversos setores. Hoje a gente vai ter aqui para falar sobre os representantes do comércio aqui na região. O presidente da CDL.
1: Isso, também... isso, o presidente da CDL e o diretor executivo do CDL.
0: Perfeito. 7:15.
1: Repita.
0: 7:15. Deixa eu só me achar aqui rapidamente. A inadimplência voltou a crescer em Santa Catarina e o avanço foi maior do que a média registrada no país. Somente no mês de junho, mais de 15 mil catarinenses passaram a ter o nome negativado. Esse número é elevado para quase 2,7 milhões de consumidores com dívidas em atraso no estado. Os dados são do Serasa.
1: Isso mesmo, o levantamento aponta que o número de pessoas então com restrição no CPF aumentou 0,59% em relação a maio, enquanto a média nacional foi de 0,28%. Ao todo, os consumidores catarinenses acumulam mais de 11 milhões de dívidas, que somam mais de 25 bilhões de reais. Os principais credores são bancos e administradoras de cartões de créditos, responsáveis por 22,69% dos débitos, seguidos pelas financeiras, com 17,56%, e pelas empresas do setor de serviços, que concentram 13,73%. No cenário nacional, mais de 234 mil brasileiros passaram a integrar esta lista de inadimplentes no mês de junho. Com isso, 50,9% da população adulta do país está com o nome negativado. São 345,5 milhões de dívidas que ultrapassam 579 bilhões de reais, com um valor médio de 6 mil reais por consumidor. Segundo especialistas da Serasa em Educação Financeira, a Aline Vieira, embora o crescimento da inadimplência tenha acelerado em relação ao mês anterior, o ritmo ainda é inferior ao registrado em outros períodos do ano. E ela recomenda que os consumidores mantenham sempre o controle das suas finanças e busquem negociar os débitos antes que a sua situação se agrave. Diante do aumento da inadimplência, a Serasa prorrogou então a campanha de renegociação de dívidas do programa Serasa Limpa Nome. A iniciativa oferece descontos adicionais até R$ 500 para mais de 11 milhões de brasileiros, além das condições de negociação já disponibilizada então pelos credores, com o objetivo de facilitar então essa regularização das pendências financeiras.
0: É complicado, Alexandre de Souza, realmente, e para quem possa não estar com dívidas ativas hoje e possa pensar, bom, para mim não interfere, não tem impacto no meu dia a dia. Na verdade, quanto mais pessoas endividadas têm, o juro vai subindo, o juro dos bancos vai subindo para ter que compensar essas pessoas inadimplentes, então afeta a todos nós quando a inadimplência está subindo, sem falar no grau de confiança para investimentos, enfim. Então é importante a gente ter esses dados sempre no melhor patamar possível. Hoje a gente está olhando com preocupação. Cada vez mais a gente precisa monitorar e ter cada vez mais aquela educação financeira que a gente já comentou algumas vezes aqui no Jornal da Manhã, sendo necessárias para que o nosso jovem possa saber como e onde é melhor armazenar o seu dinheiro e fazer seus investimentos para que não possa se complicar no futuro. São 7:18.
1: Repita.
0: 7:18 e a gente faz o nosso giro de notícias no Jornal da Manhã.
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0: A 14ª edição do Festival Internacional Música na Serra começou na noite de ontem, quarta-feira, aqui em Lages, reunindo músicos, professores e estudantes de 21 estados brasileiros e de 7 países da América Latina. Até este sábado, dia 18, o Teatro do Colégio Bom Jesus Diocesano recebe uma programação gratuita de concertos e atividades de formação musical. A abertura foi marcada pela apresentação da Orquestra Mundana Refuge.
1: A rede municipal de ensino de Lages passará a contar a partir de agosto com o programa voltado à educação climática. A iniciativa será desenvolvida em 6 unidades escolares do município e terá como foco a conscientização de estudantes sobre o impacto das mudanças climáticas por meio de atividades práticas, formação de professores e projetos de sustentabilidade. O lançamento oficial está marcado para o dia 3 de agosto em parceria com a Universidade do Estado de Santa Catarina.
0: A possibilidade de um novo episódio de El Niño de forte intensidade no segundo semestre será o principal tema de um encontro que reúne nesta sexta-feira em Florianópolis especialistas em meteorologia e representantes das defesas civis de Santa Catarina, Rio Grande do Sul e Paraná. Lages está representada pela Coordenadoria Municipal de Proteção e Defesa Civil, que acompanhará as discussões sobre os cenários climáticos previstos e as estratégias de prevenção para eventos como chuvas intensas, enxurradas e deslizamentos.
1: O deputado estadual Lucas Neves, do Republicanos, voltou a cobrar investimentos do governo federal na BR-282 e criticou o atraso nas obras previstas para a rodovia. Em pronunciamento na tribuna da Assembleia Legislativa de Santa Catarina, ALESC, o parlamentar afirmou que, apesar dos anúncios sobre a futura duplicação da estrada, o Departamento Nacional de Infraestrutura e Transportes, o DENIT, ainda... Só um minutinho, Fabrício, que correu aqui. Beleza, aqui. Ainda não garantiu recursos para a implantação de 15 quilômetros de terceiras faixas entre o litoral norte e a Serra Catarinense.
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0: 7:21.
1: Repita.
0: 7:21. A confirmação do fenômeno climático El Niño já provoca impactos em diversas regiões do sul do país. Inclusive, noticiamos agora há pouco, vai ter um encontro em Florianópolis, reunindo as defesas civis aqui de Santa Catarina, Paraná e Rio Grande do Sul para avaliar e se prevenir contra as possíveis intempéries causadas pelo El Niño. E além do aumento expressivo no volume de chuvas, as baixas temperaturas e as geadas também têm preocupado os produtores rurais, especialmente aqui na Serra Catarinense e na Serra Gaúcha. Sobre os desafios enfrentados no campo e as perspectivas para o próximo mês, confira a análise de Aldinho Camargo para o Agro na Pan. Bom dia, Aldinho.
3: Bom dia, Fabrício. Bom dia, Alexandre e ouvintes do Jornal da Manhã da Jovem Pan, que se conectam de alguma forma com o mundo do agronegócio. Essa combinação de frio e de chuva é muito comum na nossa região, né? Causado pelo bloqueio e avanço de frentes frias e essas chuvas oriundas aí desse fenômeno climático chamado El Niño. Na Serra Catarinense Gaúcha, esse padrão derruba muito a sensação térmica e, claro, dependendo da intensidade da massa de ar polar, pode evoluir até para chuva congelada, neve, geadas intensas. Enfim, é o que tem acontecido na nossa região em relação às geadas e à umidade. É geada em cima de chuva e isso tem nos prejudicado muito. O pasto, as aveias, pastagem de inverno, né? Principalmente as aveias, têm sentido muito e a gente já vê elas amarelando, ainda resistindo, mas amarelando. E a gente precisa de sol, de luminosidade. Por mais que a sensação térmica esteja fria, baixa, a gente precisa de luminosidade. Quantidade de chuva está suficiente, mais que suficiente. Muitas enchentes, derrubada de pontes, enfim, na região da Coxilha Rica, tem sido devastadoras as chuvas, mas a gente precisa dessa semana que está prometendo aí de calor, de sol, né? Se ficar aí acima de 15 graus é o ideal com sol para que também as pastagens se recuperem, né? Muitos optaram nesta última chuva por jogar a ureia, né? No pasto para que agora com a luminosidade essa ureia faça efeito, né? E recupere as pastagens que estão já amareladas. É uma preocupação muito grande com o El Niño, porque as janelas de plantio, que já se iniciarão em setembro, então falta um pouco mais de um mês para isso, elas serão muito curtas e o produtor talvez tenha que se preparar muito bem para não perder o tempo correto do plantio e não perder a janela de plantio, seja de milho ou de soja, né? Promessa de grande quantidade de milho na nossa região, principalmente na Serra aqui, Catarinense e Gaúcha, e na região do Rio Grande do Sul como um todo, porque a intensidade de chuvas é propício aí para a cultura do milho. Mas vamos aguardar cenas dos próximos capítulos e ver o que vai acontecer. Por hora, muita preocupação com o frio e com a intensidade grande de chuvas. 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
0: Muito obrigado, Aldinho Camargo, pelas tuas informações. Agora a gente fala sobre um assunto triste. A Serra Catarinense está de luto pela perda de um de seus personagens mais queridos e representativos do turismo regional. Morreu ontem Laélio Bianchini, carinhosamente conhecido como Tio Lelo, do Hotel Fazenda do Barreiro. Um homem que marcou gerações com sua hospitalidade e dedicação ao desenvolvimento da nossa região. Agora no Agro na Pan, Gustavo Tais presta uma homenagem a Laélio Bianchini aqui no Jornal da Manhã. Bom dia, Gustavo Tais, bem-vindo ao Jornal da Manhã.
4: Bom dia, Fabrício Camargo, bom dia, Alexandre de Souza, bom dia você que se conecta ao mundo do agronegócio. A coluna agro de hoje abre com um tom de despedida. Lages e toda a nossa Serra Catarinense perderam um dos grandes nomes do turismo rural, né? Faleceu ontem o Laélio Bianchini, carinhosamente conhecido como Tio Lelo. Mais do que um produtor, o Tio Lelo foi, de fato, no meu entender, um grande visionário. À frente da Fazenda do Barreiro, ele foi um dos verdadeiros pioneiros do turismo rural no Brasil. Ele entendeu, muito antes de muitos outros, que a nossa tradição, a nossa hospitalidade e o nosso modo de vida serrano tinha um valor inestimável e poderia ser sim uma alavanca para o desenvolvimento regional e o incremento de renda do homem do campo aqui. Quem conheceu o Tio Lelo sabe que ele carregava no peito o tradicionalismo não só como cultura, mas como uma forma de honrar a terra, a quem nela trabalha. Ele transformou a hospitalidade serrana em uma verdadeira referência nacional, ensinando que o campo é, acima de tudo, um lugar de acolhimento. O Tio Lelo nos deixa, mas seu legado está cravado na história da nossa região. Fica aqui o nosso reconhecimento e a nossa gratidão por tudo que ele construiu e representou para o agronegócio e para o turismo do nosso estado. Que a sua trajetória continue servindo de inspiração para todos nós que valorizamos o campo. 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Para o Jornal da Manhã, Gustavo Tais.
0: Muito obrigado, Gustavo Tais, pelas tuas palavras. A gente deixa a nossa homenagem ao Laélio Bianchini. Muito obrigado, então, ao Alexandre de Souza e, perdão, ao Gustavo Tais, que deixou essa homenagem aqui. Mais do que um pioneiro no turismo rural, o Tio Lelo foi um apaixonado por Lages, pela Serra Catarinense, pela tradição, além da vida no campo. Deixa um legado de acolhimento, empreendedorismo e amor pela nossa terra, que seguirá inspirando as futuras gerações. Aos familiares e amigos, o nosso abraço e os mais sinceros sentimentos. Que Deus conforte a todos neste momento de despedida e que a memória de Laélio Bianchini permaneça viva aqui na história de Lages da Serra Catarinense. Agora são 7 horas e 27 minutos. Um rápido intervalo. Já voltamos com o Jornal da Manhã da Jovem Pan.
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3: 7:31.
4: Repita.
3: 7:31. Estamos de volta com o Jornal da Manhã da Jovem Pan, aqui direto dos estúdios da Jovem Pan, trazendo as informações do tempo para essa semana. Hoje, dia 16, quinta-feira, como falamos no primeiro bloco, para você que sintonizou agora com a gente, não teremos previsão de chuva para hoje e nem sequer a interferência de nuvens. Então, um dia bem aberto com o sol presente durante toda a tarde. O sol vai fazer a temperatura subir significativamente em comparação aos últimos dias. 21 graus de máxima e a mínima fica em 9. É a temperatura que temos neste momento aqui em Lages. Claro que nas regiões de maior altitude, existe inclusive a presença de alguns locais com geada. A quinta-feira começa assim e vai iniciando o nosso tempo até a semana que vem, onde vamos chegar no meio da semana que vem com 28 milímetros de chuva já no primeiro dia, 35 milímetros no segundo. A partir de terça-feira, 28 milímetros, quarta-feira, 35 milímetros e assim vai indo. A gente vai ter esse período de chuva lá na semana que vem. Entretanto, durante esse período do final de semana, a gente vai ter sol bastante presente, uma significativa aumento na temperatura de 26 graus de máxima já na segunda-feira. Então, o final de semana vai ser de sol intenso, Alexandre de Souza.
4: Isso mesmo, são 7:33.
3: Repita.
4: 7:33.
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4: No esporte, a Copa do Mundo segue entregando números impressionantes. A Inglaterra passou o primeiro tempo inteiro com apenas 12% de posse de bola diante da Argentina, enquanto Lionel Messi, aos 39 anos, continua decisivo e já soma 12 participações em gols em apenas 7 jogos no Mundial. Samuel Gonçalves traz os destaques dessa semifinal histórica.
5: A maior Copa do Mundo de todos os tempos chega nos seus últimos dois jogos. O terceiro lugar da Copa do Mundo será disputado no sábado às 18 horas entre França e Inglaterra. E a grande final da Copa do Mundo, a maior de todos os tempos, terá Espanha e Argentina. A Espanha é a primeira finalista e vai enfrentar então a Argentina, que ontem eliminou a Inglaterra de virada, uma virada épica, com apenas 7 minutos de intervalo entre o primeiro e o segundo gol da Argentina, aos 40 e aos 47 minutos do segundo tempo. Aliás, meu comentário, vou trazer alguns números que embasam aí muitas situações deste confronto. A Inglaterra fez o primeiro gol aos 10 minutos do segundo tempo, jogando mais do que a Argentina. A partir daí, a Inglaterra teve apenas 12% de posse de bola em 45 minutos. 35 minutos restantes do segundo tempo, mais 10 minutos de acréscimo. E a Argentina amassou, teve bola na trave e virou. Virou de forma competente para 2-1 em 7 minutos. E vai fazer então a grande final da Copa do Mundo diante da Espanha no domingo, às 16 horas de Brasília. A Argentina iguala o Brasil em número de finais, 7 no total. A Argentina tem 3 títulos, pode chegar ao tetracampeonato. O Brasil é pentacampeão, não pode ser alcançado nesta Copa. O maior número de finais é da Alemanha, 8 finais e 4 títulos. Caso a Argentina vença essa final, iguala a Alemanha em títulos e a Itália, chegando ao tetracampeonato. Ainda falando em números de um craque que não para, Lionel Messi, 39 anos, 21 gols marcados, o maior artilheiro de todas as Copas, tem 8 gols, é o artilheiro dessa Copa junto com o Mbappé, e 4 assistências em 7 partidas. Ou seja, 12 participações diretas em gols em 7 partidas de Copa do Mundo. Obviamente que tem um asterisco aqui, porque ele deveria ter sido expulso lá na primeira partida, quem sabe não faria pelo menos 3 ou 4 gols destes que ele marcou, mas são números impressionantes. Na estreia ele teve o hat-trick, fez 3 na Argélia, depois ele marcou 2 gols na Áustria, 1 na Jordânia, 1 em Cabo Verde, contra o Egito 1 gol e 1 assistência, contra a Suíça 1 assistência e ontem 2 assistências diante da Inglaterra. Repetindo, 39 anos, 8 gols, 4 assistências em 7 jogos de Copa do Mundo. Lionel Messi talvez se despeça fazendo uma das Copas do Mundo mais fantásticas de um jogador.
3: Muito obrigado, Samuel Gonçalves, pela sua análise aqui no Jornal da Manhã da Jovem Pan, nos aproximando da grande final. Nesse sábado, dia 19, a gente vai conhecer quem é o campeão da Copa do Mundo 2026. E no dia 20, segunda-feira, estaremos aqui eu, Alexandre de Souza, nossa bancada esportiva com Áureo Pires, Robson Burgo, Giatelis e também convidados. Vamos ter o produtor do Papo de Copa e também apresentador, o Julia Duarte. E, claro, vamos ter também o Samuel Gonçalves para comentar ao vivo aqui sobre como foi essa Copa do Mundo com a cobertura da CVC, sua companheira de viagem.
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0: 7:37.
1: Repita.
0: 7:37. Agora a gente faz a nossa primeira entrevista dessa série que nós chamamos de A Santa Catarina que a Serra Quer, onde nesse período político a gente vai conversar com representantes de diversos setores para falar quais são as necessidades, quais são os anseios, os gargalos que a gente tem em cada setor e o que nós precisamos priorizar antes de pensar nas nossas votações para 2026. Alexandre de Souza, nossos convidados, por gentileza.
2: Isso mesmo, nossos convidados são do CDL, é o seu Célio Bueno, que é o presidente do CDL, e o Jonathan, que é diretor executivo do CDL.
0: Sejam bem-vindos ao Jornal da Manhã, um prazer estar conversando com vocês aqui na bancada do JM.
3: Bom dia, Alexandre, bom dia, Fabrício, bom dia a todos os ouvintes da Jovem Pan.
0: Bom, vamos começar então nessa primeira parte aqui falando mais da questão de como está hoje a nossa situação quanto os lojistas, os comércios. O que hoje é o maior desafio para quem quer ter um comércio, quem quer prestar um serviço ou oferecer um produto aqui na nossa região da Serra Catarinense?
3: Sem dúvida, eu acho que falando de CDL para os lojistas, que antigamente nós tínhamos CDL e SPC. Hoje não, nós temos CDL, indústria, comércio e serviço. Então a gente o tempo todo, né, Jonathan, a gente tá focado no comércio. O que nós precisamos? Estamos fazendo. Nós tivemos nada mais, nada menos que 10 cursos, 10 palestras o ano passado e 8 esse ano, ainda vou fazer mais algumas, tá? Isso é importante para que a pessoa não se acomode. O comércio hoje está muito, tá um pouquinho complicado, então você tem que fazer o diferencial. Quem não fizer o diferencial vai ter dificuldade agora ou mais na frente, né?
0: Capacitação, então, Jonathan, seria um fator a ser analisado aqui na nossa região?
4: É um dos fatores, né, Fabrício? Na verdade, o que a gente precisa, quando a gente fala na questão política, a gente precisa desburocratizar a questão, né? Não só a questão, porque a qualificação ela vem de dentro para fora, né? Então é uma questão que a CDL faz, enfim, várias outras entidades faz, mas quando a gente vai para a questão política, o que a gente precisa é acessibilidade junto à questão de fato de desburocratizar o processo, né? Hoje quando a gente fala na questão de impostos, quando fala a questão de alvarás, quando fala a questão de uma série de questões que dificulta o acesso do empresário, o lojista ou qualquer empresário de segmento, como bem disse o presidente Célio, indústria, comércio e varejo, acho que a gente tem que ter o político lá que pense na questão de como nós vamos facilitar a vida do empresário para que ele de fato possa gerar emprego, enfim, gerar renda, movimentar a questão econômica, né?
0: A gente tem que analisar realmente essa questão que é muito levantada sempre que a gente fala em empreendedorismo e para conseguir manter um negócio funcionando. As burocratizações para abrir o negócio, para conseguir fazer a sua apresentação de balanço, para contratar um funcionário, tudo isso hoje vem de uma forma que esses representantes desse setor também trazem aqui hoje no Jornal da Manhã, Alexandre.
2: Isso mesmo. A questão, a gente até estava conversando no primeiro bloco ali, com uma pauta que eu comentei com vocês sobre o endividamento da população. Aqui em Lages não é diferente em questão a isso, né, Jonathan e o presidente Célio? O endividamento da população lagiana e também o comprometimento do salário dessas pessoas está prejudicando também em relação ao crescimento do nosso comércio.
4: Com certeza. Você imagine que hoje nós temos no Brasil 44%, quase 45% da população inadimplente, né? Que é a pessoa que não tem acesso ao crédito hoje. E se a gente pegar a população no sentido que ela está com a renda comprometida, ela passa de 80%. Então isso dificulta inclusive a questão e prejudica a venda. Isso prejudica a questão do comércio, porque aquele consumidor ele não tem acesso àquele crédito, seja ele o crédito no comércio, seja ele uma compra do veículo, enfim, de qualquer segmento nesse sentido. E quando a gente traz para Lages, Santa Catarina, a gente está hoje em média 38% da população inadimplente, então sem de fato acesso direto ao crédito. Então isso é muito ruim, e aí a questão de políticas públicas, tem uma série de questões envolvidas nesse processo, mas isso é ruim porque isso diminui muito a questão do movimento econômico do município, do estado, enfim, até do Brasil, né?
0: Bom, vamos pensar então que nessa questão de desburocratização, acesso a crédito e outros fatores que possam auxiliar os nossos empreendedores, o comércio local, essas pequenas e médias empresas ou até mesmo as grandes. Onde a gente hoje poderia voltar uma política pública ou uma legislação que fosse favorável. A gente hoje no legislativo que tem um gargalo ou executivo que não tem um financiamento, onde seria, é no Congresso Nacional, Estado de Santa Catarina, onde a gente mais precisaria dar uma atenção especial?
4: Quando a gente fala na questão de legislação, né, então a gente está falando de política, e esse ano nós temos a eleição, que seremos, né, nós temos os vereadores, deputados e senadores que são os responsáveis, na verdade, de flexibilizar, de alterar, enfim, a questão nossa da legislatura. A princípio, ainda nós não sabemos, que não está na prática, a questão da nova reforma tributária, que de fato ela começa a operar aí a partir do ano que vem. Inclusive, vários entes, entidades, enfim, que não estavam atribuídos, não estavam a questão de pagar os impostos a partir de janeiro do ano que vem, vão começar. O que a gente precisa é, de fato, quando você faz uma discussão na questão de tributário ou a questão de flexibilizar para o empresário, de fato não é ouvido a ponta, né? Eu acho que o que a gente precisa, quando é eleito o deputado, o senador, o próprio vereador, a gente ouvir o que de fato a base precisa. Porque até então, hoje, e nós estamos aí já na véspera, de fato, da implantação da reforma a partir de 2027, ainda não tem algumas a legislação foi aprovada, mas não tem ainda, fugiu a palavra agora?
0: Não teve uma conversa?
4: Não é essa, quando você faz a... Você cria a lei e depois você tem que fazer
0: a sanção da lei?
4: Não,
0: a promulgação, a publicação.
4: Daqui a pouco eu lembro. Desculpa aos ouvintes não, aqui, mas enfim. O que a gente precisa é, de fato, além de ouvir a base, a gente fazer as leis de acordo com a necessidade de cada da comunidade ou de cada setor empresarial, que é o que a gente hoje tem essa dificuldade de acesso, né? Então, por isso é a importância da questão das eleições, né? Hoje, por exemplo, a Serra Catarinense, nós não temos nenhum representante no Legislativo Federal, e isso é importante a gente frisar, e agradece, né, presidente Célio, a oportunidade, porque hoje um legislativo ou um deputado federal representa muito na questão, inclusive, de verbas e de uma representatividade. Então imagina a CDL, enfim, as outras entidades que hoje necessitam conversar com o deputado de uma situação que nós temos aqui na Serra, ou em Lages, vamos falar, hoje nós não temos. Então, por isso, na hora da questão do voto, é importante a gente analisar quais os candidatos que nós temos, condições de estar acessando uma Câmara Federal, um próprio Senado, que de fato venha representar nossa cidade e região, né?
0: Esse é um ponto que eu acho muito importante, e é sobre a conversa que a gente possa ter justamente com o legislativo, com o executivo, portas abertas, né, para a gente poder apresentar e para poder conhecer, porque muitas vezes a gente observa que essas leis feitas no Congresso Nacional, elas tentam abranger todo o território nacional, mas cada região tem sua particularidade, não é, presidente?
3: Sem dúvida, era sem se conscientizarmos, né, que o voto é importante, o voto local. Como o Jonas falou, não tiver um representante lá, não vem verba. Claro, pode até vir uma verba de fora, mas muito menor do que nós temos aqui. Eu acho que isso é muito importante, desde o estadual, municipal e federal, a gente termos representantes lá em cima pelas verbas que eles têm hoje. E outra coisa que é bem importante também para a nossa região e para a nossa cidade é trazer eventos para lá. Então, acho que é importantíssimo, que é um dinheiro novo que a gente chama, né? Então, nós temos aquela rotina do dia a dia, o fulano, tal, tal. Agora, quando vem dinheiro novo, isso aí é importantíssimo. Nós, a festa do Pinhão nos trouxe um resultado muito positivo. Eu acho que salvou muita gente. E as entidades filantrópicas, inclusive, estão mais felizes do mundo, porque foram muito bem. O mercado público cheio, o centro cheio, o parque cheio. Então, isso aí, com certeza, movimentou muito, muito o nosso comércio aí.
2: São 7:46.
0: Repita.
2: 7:46, nós estamos na entrevista, onde estamos vendo os setores da nossa região e para a questão política de 2026. Estamos conversando com o presidente do CDL, Célio Bueno, e também com o diretor executivo, Jonathan. Para nós, para nossa audiência poder, e até mesmo muitos comerciantes escutam nesse momento o Jornal da Manhã, eu gostaria de que vocês pudessem nos dar que mensagem vocês deixariam para o pessoal que está nos escutando poder identificar o que é proposta viável, o que é bom para a nossa região e o que não pode faltar para o nosso desenvolvimento.
4: Eu acredito, assim, que, na verdade, o que a gente não pode faltar é a questão, primeiro, ter um representante, de fato, na Câmara Federal, com chances reais hoje na Câmara Federal. Hoje nós estamos, se nós pegarmos os 18 municípios hoje da Amures, nós temos em torno de 190 mil votos válidos. E a gente está falando não só na Câmara Federal, mas tem a Câmara Estadual, que hoje a gente tem dois deputados lá, né? Então a gente teria hoje condições, realmente, se a gente tem, eu não sei se vocês lembram, lá atrás nós tínhamos o tal do, a questão da campanha do Serrano, voto Serrano.
2: Voto Serrano, isso.
4: E foi uma das questões que a gente conseguiu colocar mais representantes lá. O que a gente de fato precisa é uma conscientização política, primeiro de tudo. Né? Que o voto nosso, independente da classe social, do credo, da cor, da raça, enfim, qualquer situação, o voto, ele é o mesmo, ele é igual. Então, acho que primeiramente tudo a gente precisa de uma conscientização na questão do voto. Porque se a gente conseguir, então, vocês imaginem com 182 mil votos que a gente tem condições válidos na Serra Catarinense, nós teríamos condições de colocar uns 4 deputados estaduais e uns 2 deputados federais. Olha o que de fato, Alexandre, estaria de diferença na nossa região. Porque hoje, como que a gente recebe recurso das nossas regiões? A gente recebe recurso através das emendas parlamentares, seja elas estaduais ou federais. Então, tu imagina o que nós perdemos de fato de recurso, sabendo isso, que hoje, na questão dos recursos públicos municipais, a gente não consegue praticamente fazer novos projetos com recursos locais. Então, a gente obviamente precisa de recursos estaduais, federais, enfim. E de onde ele vem? Grande parte desses recursos, através dos deputados estaduais e federais. Então, acho que o recado que eu deixaria aí, principalmente quando você fala o que a gente precisa, muitas coisas na nossa região, mas eu acho que principalmente a questão da conscientização da importância do nosso voto. Esse eu acho que é o principal, porque no momento que nós discutirmos, ou melhor, conversarmos, dialogarmos mais com relação a essa questão, eu não tenho dúvida nenhuma, e vamos falar da nossa região, né? Nós teremos uma região totalmente diferente na questão da conscientização do voto. Acho que é o recado principal, que aí, se nós temos conscientização, nós vamos ter questão de sentar, dialogar e, de fato, ver o que a gente necessita na questão dos nossos representantes. Né? Espero que nós tenhamos uma próxima oportunidade, né, presidente, de fato a gente conversar com os associados e a gente vir, de fato, com a voz do associado, o que há necessidade do nosso comércio, do nosso serviço, da nossa indústria, mas principalmente a conscientização. Né?
3: Eu acho que outra coisa importante é a união que está acontecendo, vou falar da nossa Laje, entendeu? Governador, prefeitura, a Câmara de Vereadores e as entidades. Hoje nós temos uma parceria muito forte. Por isso que as eventos estão saindo muito fortes também, porque é mais fácil. Quanto mais pessoas juntas, mais forte a gente vai, com certeza, vai ser o evento. Então, acho que o importante disso também é essa união de todas as entidades aí com os poderes público e privado.
0: Perfeito, muito obrigado aos nossos convidados, ao presidente Célio Bueno, que esteve aqui conosco, e também ao Jonathan, que esteve aqui conosco. Vou pedir só pro Alexandre de Souza fazer esse fechamento aqui, que eu vou identificar de onde é esse barulho.
2: Beleza, então, muito obrigado. Então, essa foi a entrevista que nós tivemos aqui no Jornal da Manhã em relação à parte do que a Serra precisa para as eleições 2026, ou que a nossa Lages precisa para as eleições 2026. A partir de agora, então, a próxima semana nós temos mais um dos setores da nossa região para falar sobre este tema. E a partir de hoje, Fabrício Camargo, nós abrimos um espaço dedicado, então, às mães que acompanham a Jovem Pan Lages. No quadro Cartas para as Mães, a jornalista Ana Seron compartilha histórias, reflexões e experiências sobre a maternidade. E a primeira carta é para quem está descobrindo que, junto com um filho, também nasce uma mãe.
1: Não há nada que te prepare para a chegada de um bebê. Ninguém que ensine sobre a falta de sono, o medo e o amor enlouquecedor que virá junto com aquele mini ser humano. Você estuda, lê todos os livros indicados, faz curso de rotina, ouve todos os conselhos, dos sensatos aos absurdos, faz lista de perguntas para obstetra, reza para Nossa Senhora do Bom Parto e, no fim, é só você e um bebê que mal abre o olho e já mudou sua vida toda. Você entra na maternidade uma mulher e sai de lá mãe. Simples assim. Às vezes o amor aparece na hora, às vezes ele demora um pouco. Às vezes a amamentação flui e às vezes, muitas vezes, não. Às vezes você tem um parto lindo e às vezes você sente dores em lugares que nem sabia que existiam. Pode ser que você tenha uma experiência com bebês ou essa pode ser a primeira criança que você pega no colo. Seu parceiro pode ser um cara incrível ou pode ser um baita de um folgado. Sua rede de apoio pode ser um bote salva-vidas ou pode se mostrar uma canoa furada. Então, se eu posso te dar um conselho, aquele que eu queria ter recebido é: se respeite. Tenha paciência com você. Tenha calma com o processo de se tornar mãe. Você está aprendendo e vai errar muitas e muitas vezes. Toda felicidade que você sentir pode vir acompanhada de uma tristeza sem fim. Está tudo bem. Você está se despedindo de quem você era. E eu sei que você amava aquela mulher, mas acredite em mim, vai surgir uma versão bem melhor de você mesma. Com mais olheiras, fato, mas com mais coragem, com mais empatia, mais paciência, mais força. Com alguns quilos a mais, risadas a mais e amor a mais. Não tem receita pronta para ser mãe. Faça o seu melhor ou o que dá para fazer. Seu filho vai te amar loucamente e você vai amá-lo com tudo o que tem. E no fim, é só isso que importa. Com amor, Ana.
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3: 7:59.
4: Repita.
3: 7:59. Muito bom dia, eu sou Alexandre de Souza e junto com Fabrício Camargo apresentamos o Jornal da Manhã, a edição local. Vamos às informações do trânsito nesta manhã de quinta-feira. Nas rodovias federais que cortam a nossa região aqui, tanto a 282, a 116 ou a 470 e também as rodovias estaduais, o fluxo de veículos segue dentro da normalidade, sem registros de acidentes ou bloqueios que comprometam a fluidez do trânsito até o momento. Na mobilidade urbana também não há ocorrências por enquanto de registradas nas principais ruas e avenidas aqui da nossa cidade. De acordo com os aplicativos de mobilidade, o movimento começa a se intensificar nas principais pontos aqui da nossa cidade, ali pegando na BR, entre a BR 282 e a Avenida Duque de Caxias, nos dois sentidos, para entrar da BR-282 para Duque de Caxias ou saindo da Duque de Caxias para 282, tem um grande fluxo de veículos, e também na Avenida Luiz de Camões, muito próximo ali ao Hospital Infantil. E vale sempre aquela orientação que a gente dá ao motorista que está sintonizado no Jornal da Manhã neste momento: redobre sempre sua atenção, respeite a sinalização e saia com antecedência para evitar qualquer imprevisto em seu trajeto.
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5: Oito horas em ponto.
3: Repita.
5: 8:00. Uma pesquisa divulgada pelo Instituto de Pesquisa Catarinense, o IPC, contratada pela Associação Catarinense de Jornais, mostra o governador Jorginho Melo, do PL, na liderança da corrida pré-eleitoral ao governo de Santa Catarina.
3: No cenário estimulado, quando os nomes são apresentados aos eleitores, Jorginho Melo aparece com 53,3% das intenções de voto. João Rodrigues, do PSD, tem 26,2%. Gelson Merizio, do PSB, registra 8,6%. Os demais pré-candidatos somam 3,4%. Brancos e nulos representam 3,7% e 4,9% e não souberam responder.
5: Na pesquisa espontânea, em que o eleitor responde sem receber uma lista de candidatos, Jorginho Melo também lidera com 42,7% das citações. João Rodrigues aparece com 18,5%, enquanto Gelson Merizio soma 2,8%. Os outros 29% disseram não saberem quem votar.
3: O levantamento também mediu o grau de decisão do eleitor. Segundo a pesquisa, 44,8% afirmam que já decidiram o voto para governador. Outros 42,2% dizem que ainda podem mudar de candidato ao longo da campanha. Já 10,7% seguem indecisos.
5: No índice de rejeição, Jorginho Melo aparece com 16,7%, seguido por Gelson Merizio com 14,3%, Ralf Zimmermann com 8,3%, João Rodrigues 6,6%, Marcelo Brigadeiro 6,4% e Laís Schaude 4,3%.
3: A pesquisa foi realizada entre os dias 9 e 13 de julho, com 1.050 eleitores de 54 municípios catarinenses. A margem de erro é de 3 pontos percentuais para mais ou para menos, com nível de confiança de 95%. O levantamento está registrado no Tribunal Superior Eleitoral sob os números BR-09576-2026 e SC-09951-2026.
5: Apenas para registrar também a nossa audiência, o nosso ouvinte, o Juliano, isso, foi o Juliano, mandou aqui pra gente, quando falávamos sobre a pauta de taxações, no início do Jornal da Manhã, ele mandou aqui pra gente: bom dia, essa questão de tarifas impostas ao Brasil não é exclusividade dos Estados Unidos. A China impôs um adicional de 55% sobre a carne brasileira. Creio que os mercados estão cada vez mais se protegendo. É a regra, infelizmente. Cabe ao governo se organizar e resolver os entraves das negociações, diz nosso ouvinte aqui, o Juliano. Mandou pra gente pelo 2050-0100. Muito obrigado pela sua participação. Bom, Alexandre de Souza, o Jornal da Manhã fica por aqui, então.

0: Muito obrigado, Alexandre de Souza. Muito obrigado à nossa audiência, sempre com a gente, e também aos nossos parceiros comerciais que acreditam e caminham junto com o jornalismo da Jovem Pan. Alexandre, obrigado pela parceria de sempre.
1: Muito obrigado, Fabrício Camargo, também. E a você, segue a gente lá nas redes, @JovemPanLages, para ter mais informações ao longo do dia. Agora você fica com o Rockin' Pop na programação. A gente volta amanhã, às 7 horas da manhã, com mais uma edição do JM aqui na Jovem Pan Lages. Até lá.
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8: 8:06.
0: Repita.
8: 8:06.
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0: Farmers, Snow, também teve Skank, Tiver e Dido, Thank You.
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0: 8h29.
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3: Mais de 140 profissionais participaram da formação de gestores de escolas municipais no Klabin Transforma Semeando Educação, em Santa Catarina. Os encontros ocorreram entre os dias 22 e 25 de junho, em Lages. A diretora de projetos da Secretaria de Educação de Lages, Shaila Pissetti, destaca:
4: os nossos diretores, eles foram colocados como protagonistas mesmo. Assim como o processo formativo é composto de ciclos e tem que ter um caráter de permanência, esse projeto também acompanhará os nossos diretores de forma permanente.
3: O Klabin Transforma Semeando Educação é realizado há 6 anos no estado e busca fortalecer a gestão da educação pública nos territórios onde a Klabin atua. Municípios como Otacílio Costa e Palmeira avançaram no índice de desenvolvimento da educação básica nesse período e superaram as médias estadual e nacional nos anos iniciais do ensino fundamental.
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0: Want to get a job off spring? The Chainsmokers com Coldplay e Cássia Eller. E assim a gente encerra por aqui, mas amanhã volta no mesmo horário aqui na Pan.
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0: Tá chegando a melhor da semana, Alex Warren, Fever Dream.

essa história. No caso de Jack White, isso funciona muito bem. Nesta semana, ele e sua primogênita Scarlett dividiram o palco do Brooklyn Paramount para tocar em uma versão incrível de Canon, que você encontra no álbum de estreia do White Stripes, de 1999. Então ficamos assim, tal pai na guitarra, tal filha no baixo e muito rock and roll. E agora uma notícia para quem coleciona tudo a respeito do rei do pop. A Lionsgate acaba de lançar o Blu-ray da cinebiografia Michael, com direito a muitos itens especiais, entre eles um livro de 50 páginas, versão em 4K Ultra HD do filme. Mas atenção, esta edição é super limitada. Para saber mais, siga para as redes sociais.

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4: 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E a hora na Pan.
5: 1 para as 9.
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3: 9:55.

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2: 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Jovem Pan, 10:15.
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0: 10:37.

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4: Mais de 140 profissionais participaram da formação de gestores de escolas municipais no Klabin Transforma Semeando Educação, em Santa Catarina. Os encontros ocorreram entre os dias 22 e 25 de junho, em Lages. A diretora de projetos da Secretaria de Educação de Lages, Shaila Pissetti, destaca.
5: Os nossos diretores, eles foram colocados como protagonistas mesmo. Assim como o processo formativo é composto de ciclos e tem que ter um caráter de permanência, esse projeto também acompanhará os nossos diretores de forma permanente.
4: O Klabin Transforma Semeando Educação é realizado há 6 anos no estado e busca fortalecer a gestão da educação pública nos territórios onde a Klabin atua. Municípios como Otacílio Costa e Palmeira avançaram no índice de desenvolvimento da educação básica nesse período e superaram as médias estadual e nacional nos anos iniciais do ensino fundamental.
3: 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Até o próximo.
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0: 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Jovem Pan, 11 horas.
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4: 11:19. 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
3: 11:38.
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0: queridinhos, meus tietes do Messi.
1: Como é que vocês estão? Tudo bem com vocês?
0: Bom.
1: Estamos de volta aqui, mais um motivado programa Pânico pelas educativas plataformas da Jovem Pan. Bem-vindos ao programa que está mais retrancado que a Inglaterra. Argentina está na final da Copa. Para comentar essa façanha, aí estão eles, Roberto Avalanches e Walter Calça Grande.
0: O Neymar é um bosta.
2: Na verdade, o Neymar não é ídolo.
0: Neymar, 3x4 é 43.
2: O Neymar. O Neymar não é ídolo, na verdade.
0: Se muito porcento, acho que não tem isso, não.
2: Tira 10 dá 7. Caramba, tô todo babado. A Argentina só ganhou porque o Neymar é brasileiro. E a Inglaterra só perdeu por isso também, porque o Neymar não estava jogando lá. Eu gosto do Messi, mas gosto muito mais do Maradona. Fizemos várias tabelinhas. Era muito louco. Tô torcendo mais pra Argentina do que eu tô torcendo pra Espanha também. Mas acho que não vai dar nem pro cheiro. E isso a Argentina entende bem. Agora eu preciso ir. Meu cuidador vai me fazer fazer cocô na praça. Agora vai lá o Avalanches.
0: Meu Deus, esse monstro tá cada vez mais pirulime das ideias. O Coronel Ferrarini, exclamação. Fala, Surita.
1: Fala.
0: É o pirulitão azedo do rádio. E a Argentina, em interrogação. O tango atropelou o rock inglês. Ah, meu San Gennaro. Se fosse o Palestra, tinha sacudido esses hermanos. Os ingleses jogaram tão mal, retranqueiro, que eu pensei que fossem os meninos do Brasil. E a Argentina, tá sendo mais beneficiada. Que mulher de juiz, meu Deus. O Miguel vai ficar mais louco que esse cara aqui, o Walter Calça Grande. Viva o tango, viva os hermanos, vivo ao Farjor, e a única coisa boa que tem da Argentina, meu Deus, agora vocês me dão licença, que eu vou encher o meu buchinho no Santo Portuga do Alto, com o meu Dipolino Adjori, você sabe, ele aumenta o meu pipi até no frio, chega aí, Emílio Zurita, o cabeça de balaio da comunicação, exclamação.
1: Tá bem ele, chegou a hora, vamos à agenda, é o melhor stand-up comedy do Brasil, pra você aí da região de Campinas, como é que é a hora?
2: Sumaré
1: pediu. Opa. O bordão vai pra Sumaré, anote na agenda. E você de todo o Brasil, porque agora vem a agenda do Gordão. No meio ele é conhecido como Carreta Botijão. É o nosso Morgadinho, diga lá, Morgado.
3: Nossa, gente. Nossa.
4: Virei atleta.
3: Nossa, tô atleta.
5: Quem é esse Rocambole?
3: Sou eu, gente. Sou eu e nossa. Negócio é o seguinte, Morgadão toda quarta em São Paulo. Ontem sold out, semana que vem os ingressos já estão sendo vendidos também, já tá avançado. Então, se você pretende semana que vem vir pra São Paulo, ou você de São Paulo, quer ir no show do Morgadão? Compra já, clubedoingresso.com. E pra quem tá vindo de fora, já tá se programando, já comprou passagem e sabe que não vai ser por agora, até o final de setembro, já tá lá no Clube do Ingresso, você que vem pra São Paulo, toda quarta-feira, tá certo? Brusque! Alô, galera de Brusque, é o velho da van, informando pra você, tem show do Morgadão no Teatro Sexcme, Brusque, dia 24 agora de julho, simpla.com.br, no dia 25, Florianópolis, tô chegando aí, Floripa, as cadeiras já estão sendo soldadas no chão, pensa no evento.com.br, você de Florianópolis, dia 25 de julho, no dia 26 em Criciúma, lá no Ratazana, também é no pensa no evento.com.br, e como o Emílio falou, no dia 31 de julho, galera de Sumaré, Morgadão chegando pela primeira vez aí no Anfiteatro Municipal Dirce Dalben. Você vai comprar no bilheteriaexpress.com.br, você de Sumaré. Não deixa pra última hora não, tá certo? Tô chegando. Dia 7 de agosto, Canoas, no dia 8 em Novo Hamburgo e no dia 9 em Bento Gonçalves. Essa turnê toda você compra no simpla.com.br. Vendas abertas pra Santo André, lá no Hilários, Goiânia e Brasília. Você compra no simpla.com.br. Pra contratar o Morgado, você manda um e-mail, contato@rogeriomorgado.com.br, e pra patrocinar esses shows também. Tem Curitiba, Joinville, Brasília, ainda tem vaga pra você patrocinar. Manda um e-mail. E o @RogerioMorgado tem todas as informações. Obrigado, Emílio, que alegria.
1: É isso aí, você, meu querido Guarezito.
4: Opa, Emilhão, sexta-feira, outra semana, estarei no My Fucking Comedy Club com meu show Inutilidade Pública.
1: Muito bom.
4: 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Então bora lá, sexta-feira, dia 24, My Fucking Comedy Club, clubedoingresso.com. Entra lá e garante o seu. E pode entrar também no arroba Fábio Gueré, tem os outros shows, tem show em Guarulhos, tem show em Mogi, tem show em Tubarão, Biguaçu e por aí vai. Então, arroba Fábio Gueré, segue lá, tem tudo bonitinho pra vocês. Muito obrigado, Emílio!
1: Muito bem, e agora chegou o momento de homenagear quem idolatra nosso programa desde o Velho Testamento.
3: Boa.
1: Quem não perde a chance de falar bem da gente e detonar a Globo. Chegou o momento de nossa audiência, a Majestade.
5: A Majestade de hoje vem da nossa terra da garoa. A mulher é empresária e neurocientista, casadona, curte ser mãe de pets, cantar ópera e ainda perita em microexpressão facial. Palmas para Sofia Grisson.
1: Ó, Sofia, ó.
3: É Sofia.
1: Essa é a Sofia. Chegou que chegou.
3: Sim.
1: No Instagram é Sofspink. Por que Sofspink?
6: Ih, é muito longa essa história, mas em resumo, porque eu jogava, eu sou muito nerd, e Sof, minha família inteira me chamava assim. E aí, mete alguma outra palavra que você gosta. Eu era criança e meti rosa, muito clichê. E aí ficou.
1: Muito bem.
6: Mas tô muito feliz de estar aqui com cada um de vocês.
1: Olha, normalmente a gente não tem assim, jovens.
4: Não.
1: Não, não tem muitos jovens.
4: Mais amadurecida.
3: É, 70 mais.
4: A gente nem gosta de jovens. 70
1: mais.
4: Sem colágeno.
3: Eu vi ontem. Ontem meu show parecia o show do Moacir Franco.
6: Mas tem uma história de eu estar aqui hoje, inclusive agradecer o Tutinha. Tutinha, muito obrigada.
1: O Tutinha!
3: Fazendo esquerda.
1: O Tutinha é de
4: Tuto é o criativo.
1: Eu sabia. Que
4: super
1: existe.
4: Trunfo.
3: Super trunfo.
1: Então vejam, vejam.
7: Olha lá.
1: Vejam
7: que há mais de um caminho.
1: Que na vida as coisas não acontecem por acaso. Então me conte essa história.
6: Amigo, eu queria muito, muito agradecer, porque tem toda uma história pra você, Emílio.
1: Pra mim?
3: Ó.
1: Então me conte.
6: Deixa ela falar. Eu o conheço há muitos anos, porque eu estudei com o Dudu no Rio Branco.
1: Dudu,
6: Dudu, meu Dudu. Meus colegas de escola.
1: O nosso querido Eduardo.
6: E aí acabou que quando eu internacionalizei minha empresa, foi muito desafiador. Por quê? Porque eu era mulher, indo pra Portugal, eu tinha tudo pra dar errado. E no fim deu bom, deu certo. E aí nesse processo, teve um dia que eu tava sozinha, e eu tava muito triste. E sabe quando você tá solitário? E naquele programa, eu nunca vou esquecer que você chegou e falou, quando você tá solitário, muitas vezes você tem que rir. E você tem que lembrar do que te motiva que é ajudar os outros. E você falava muito isso. Naquele dia, eu sentei no chão da minha casa, criei um programa que hoje ganhou o Guinness, que é sem fins lucrativos para ajudar empreendedores a vender. O programa cresceu muito e foi por sua causa, porque olha, você me motivou a
1: crescer. Tá vendo? Que não, coisa. Você deve ter sonhado.
4: Será que tomou magnésio?
1: Não lembro.
4: Foi
1: eu
4: por sua
1: lembro.
4: Causa e você não ganhou não nada.
6: E eu trouxe, se você me permitir, mais que um presente. Eu trouxe pra todo mundo.
1: Certo.
6: Mesmo pro fuzil que não merece. Ele também ganhou.
1: Por quê?
6: Brincadeira. Mas, brincadeiras à parte, cada um de vocês vai ganhar isso daqui e é uma ação de neurociência aplicada. A gente estudou cada um de vocês, a gente descobriu o que vocês gostam de comer, o que que...
1: Tudo.
6: A gente...
1: Mas como você descobriu?
7: Como assim?
6: É o meu trabalho.
1: Ah,
6: e
1: sério?
6: Basicamente,
4: trouxe
6: eu
4: uma anã
6: quero
4: pra
6: que
4: mim.
6: Você me fale o que que você sentiu com isso.
3: Sai pro Emílio, por gentileza.
6: Ó, Morgado, falaram que o seu é o melhor.
3: É o meu, é lógico, que você falou de comer e tudo.
1: Olha, como assim? Mas o que que é?
7: Agora eu fiquei...
6: Cada um de vocês tem um.
1: Chuchuzinho.
4: Eu tô curioso.
1: Mas o que
4: agora.
1: Que você faz? O que que é isso aqui?
6: Eu tenho uma startup que basicamente a gente fomenta a neurociência aplicada a negócios. Então eu atendo das 100 maiores empresas do Brasil, 90% delas são meus clientes. Então a gente aplica com IA neurociência pra vender mais. Então basicamente é...
1: Que interessante.
6: É muito massa, eu gosto muito. Então, por isso que a gente é o caso mais bem sucedido de internacionalização no Brasil.
4: Que
6: deu
4: da
6: muito
4: hora,
6: certo.
1: Cheiro bom. O que que é isso? É uma
4: curioso.
1: Comida.
6: É.
1: Um chuchuzinho.
6: E aqui
1: querido
6: é
1: minha, chuchuzinho.
6: A chuchuzinho é a minha aluna maravilhosa que trouxe. É uma confeiteira maravilhosa.
1: É um doce. Olha que bonito.
6: Só que a frase que tá aí, você disse essa frase.
1: As pessoas eram muito chatas. Você não. Você sempre foi.
4: Maravilhoso.
3: Pra quem foi essa frase?
4: Maravilhoso.
6: Aqui, e ele sempre reclama que todo mundo é chato.
3: Olha que é verdade.
6: Aí o do Morgado pode ler.
3: Morgado, te amamos do tamanho da sua fome. Sim, te amamos muito.
4: Eu entendi, viu?
8: Rocambole.
3: Quem é esse Rocambole?
4: Mas o tanto que ele trouxe, ó.
6: Não, o Pink. Trouxe, claro que trouxe.
3: Um cheirinho top.
1: O Pink, mas isso aqui é o quê? Isso aqui é o que você faz?
6: Aqui, o que vocês estão sentindo é uma relação que você está trazendo do hipocampo, ou seja, vocês estão lembrando de situações do passado, porque são frases que vocês falaram. E o doce, quando vocês comerem, é o sabor favorito de cada um de vocês. Então vocês vão sentir carinho, que é o que eu queria passar para cada um de vocês.
1: O gordão sente.
3: Lógico, Luiz, ele tá abraçado. O maior carinho que você pôde me trazer foi esse bolinho com cheirinho delícia.
7: O baleia.
3: Baunilha, não sei.
1: Muito bem. Legal. Olha, muito legal.
4: Você surpreendeu.
3: Tá de morder agora.
6: Também vem pra equipe que está no bastidor.
1: Sim, claro, muito obrigado. Eu achei uma coisa muito moderna.
4: É, chique. É moderno.
1: Chique, elegante.
4: Iago, né? Neurociência. Ah,
3: obrigado, viu? Daí.
1: Muito obrigado. Pô, muito obrigado.
4: Gente, valeu demais.
6: Olha, obrigada por ter mudado a minha vida e me ajudado muito. E cada um de vocês, eu até me emociono falando, parece

0: Não precisava tanto.
1: Não precisava tanto. Não precisava falar tão bem da gente. É. Porque normalmente, quando as pessoas falam muito bem da gente, a gente fica muito metido.
0: Fica.
1: E a pior coisa que existe é você se achar.
0: É.
1: Né? Você querer se sentir virar uma pessoa
2: outra coisa, metida. Snob. Guardei uma dessa que você falou,
1: né?
2: Também.
1: A gente não pode ficar não assim.
2: Pode dar bola.
3: É.
1: Né?
3: Isso não é a minha maior preocupação, até quando eu falei com o Delari. Foi, Delari, eu quero que todo mundo ganhe. Me fala o nome de todo mundo. Oh, oh. E a gente deu até pro pessoal que tá no bastidor, cada um de vocês vai ganhar.
1: Isso aí. Oh. É isso aí.
2: Menos o Wolverine.
3: Mas o fuzil agora não merece, porque ele não raspou careca, gente. Eu amo mesmo.
2: Calma que você vai ver. Calma que você vai poder raspar.
1: Muito bem, dito isso, se você quiser participar também de nossa Audiência Majestade, mande o seu e-mail aqui pra gente, audienciamajestade@jovempan.com.br. Agora vamos falar de filmes. Falaremos de séries, porém a nossa audiência fantástica nesse momento, migrando da CNN, da Globo News e da Band News, é de homens que adorariam dançar tango com o Messi de sunga.
4: Gostei.
1: Eu sei que você adora o Messi. Tem muitos aqui nessa mesa também.
2: Zuckerman.
1: Ai, o Messi. Linhagem Geek com Homem-Aranha, com o corpinho de tia do Yakult, André Alba.
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6: 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Vamos lá, tem algumas boas polêmicas aqui.
1: Epa!
6: Wagner Moura é o quê?
1: O que você trouxe? O programa de quem? O Juca Kifuri?
6: Não, esse aí é o Mililacombe.
1: Mililacombe?
6: Desceu o pau no Messi.
1: Ela desceu o pau no Messi.
6: Ele é misógino?
1: Essa Mililacombe também, ela quer causar.
6: O Messi.
1: Lógico. Deixa eu te falar, esses caras querem causar. Vocês caem. Vocês caem na armadilha da Mililacombe. Ela ama o Neymar, ela ama o Messi, mas ela publica pra
6: nossa, porque ela tá bravíssima.
1: Lógico.
6: Ela precisa fazer o trabalho de reversão da comunicação errada dessa turma. Tem muita gente que cai, Emílio, né? Você acredita que realmente o Messi é responsável por essas coisas, o Neymar, etc e tal.
0: Não, a Argentina perdeu a guerra em 82 por causa do Messi.
2: Não, o Messi. E você viu a turma falando que o Messi é da extrema direita?
6: É, não. Sim. Porque ele,
0: é isso aí.
6: Ele se encontrou com o Trump há um tempo atrás.
0: Tem uma tatuagem.
6: Então, se você fizer um retrospecto, a mídia sempre amou o Messi. Só que depois que ele se encontrou com o Trump, as coisas começaram a mudar. A própria Mililacombe fez um artigo falando que ele morreu. O Messi morreu. Morreu o esportista.
0: Tá, não, é um gênio em campo, ela disse.
6: Sim.
0: Mas ele é um vilão fora dele.
2: O Peninha falou. Ele é extrema direita.
1: Não, o Peninha falou que ele foi com o Netanyahu. Mas fez o jogo. Ensinou as crianças a jogar palestino-israelense.
0: Ele não conta.
2: Não, mas
0: o time era dos dois lados.
2: Tem o Trump, aí tem a porra toda.
1: O que mais?
2: Chororô.
6: Não, isso aí acontece. Eu ia mandar pro Bernardinho, mas vamos lá. Vamos seguindo.
1: Qual é a treta?
6: Não, é justamente nisso que a gente tá falando. Eu mandei rapidinho pro Bernardo, porque é só um desses jogadores aí que são ídolos aparecer com alguma figura política que desagrada. Olha lá, aí ó.
1: Entrou um padrão, né? Entrou um pagamento?
0: É um pagamento.
2: Que não pagou.
1: É um pagamento.
0: É o Pix da fraude.
1: Foi o pagamento.
0: Ele tem aquela maquininha da UOL pra pagar a fralda. E entrou no WhatsApp.
6: O UOL bloqueou o acesso da Jovem Pan, meu. Perdão, Bernardo. Mandei de novo aí pra você. Dessa vez vai ficar mais tranquilo. Mas sempre quando tem aí um grande jogador, não precisa nem ser jogador, um grande esportista. É, aí, ó. Adeus, Messi. Aí você vê a foto. Adios. Você vê a foto, é porque ele se encontrou, tá rindo, que ele tá rindo pro Donald Trump, entendeu? Aí acabou. Aí foi o momento em que o Messi
1: morreu.
6: Exatamente.
0: Claro. Então, mas se o Messi tivesse tirado uma foto com o Lula agora que ele não é mais da esquerda.
2: Ele ia ser incrível.
0: Mas ele não é mais da esquerda, e agora?
6: Porque as pessoas tinham que fazer aquela IA do Neymar, tinha que fazer o Neymar mais velho, voltando pra falar com mais um, falando, faz o L, que aí você vai ser um ídolo.
2: Isso.
6: Que aí muda tudo. Ia ser legal ele com a urna.
1: Mas a galera da direita. Eu vi o Denilson.
6: Denilson Show.
1: Denilson Show, ele publicou também um negócio aqui nas redes.

0: ele, dizendo que os jogadores brasileiros, eles precisam mais se conectarem,
1: sim,
0: com a torcida brasileira. Ele, sim, fala, tá muito desconectado, sim, o jogador, sim, brasileiro da torcida brasileira. Porém,
1: porém,
0: porém, vamos fazer uma análise, porque eu acho que tudo a gente tem que fazer uma análise,
1: isso,
0: fria dos acontecimentos.
2: Vamos.
0: Eu diria que sempre a situação, ela deve ser vista como um todo.
1: Certo.
0: Certo? Não um lado ou outro. Tudo bem. Eu considero os jogadores nossos muito arrogantes.
1: Muito. Sim.
0: Porque aquela camisa, primeiro foi a camisa brasa.
1: Isso.
0: A gente não
1: deu muito azar.
0: Pegou mal, pegou mal. O canário bravo, não sei o que.
1: Canary. Muito canary.
0: Beleza. Os jogadores, eles entram com aquele fone, sim, saindo.
2: Mete a mala.
3: Juliette.
0: Porém,
1: porém,
0: a torcida brasileira só torce para quem ganha.
1: Sim, não, não dá uma força.
0: Então, vejam no automobilismo. Torcia só quando o Senna ganhava.
1: Sim, verdade. Isso.
2: Acabou depois.
0: Aí acabou o Senna. Pergunta pro Barrichello se alguém torceu para ele.
1: Massa.
0: O Massa.
1: A pressão que o nego
0: sofreu. E ninguém torcia. O tênis foi a mesma coisa. Quando tinha o Guga. Opa. Ai, Guga, tênis, é. Guga. Acabou,
1: acabou.
0: Guga.
1: Medina, acabou.
0: No futebol é a mesma coisa.
1: Sim.
0: Então, verdade, a pergunta que eu faço é o seguinte: você acha que o jogador tem que dar bola para essa torcida tão exigente e que só torce se ganhar?
1: Não.
0: Aí que tá.
1: Eu acho que não. Esse não é o ponto.
0: Aí, mas não está. Não, então.
1: Mas é isso, pergunta. O famoso temos o que merecemos.
0: Então, é isso que eu tô falando para você.
1: Mas, Emílio, o pessoal.
0: Porque a torcida só torce para quem ganha.
1: Tudo bem, isso aí você tá correto, mas é a grande parcela que só torce para o Brasil. Quando você é torcedor de time e você perde um campeonato, né? Você seja na semifinal, nas quartas, na que tem aí, né? Vai Libertadores, Sul-Americanas. Quando o time tá jogando com vontade, mesmo assim, e perde, você.
2: Então, boa, tentaram,
1: caraca, você vê
0: não,
1: o cara tentando.
0: Não, isso aí é você.
1: Você vê o cara tentando.
2: Perdeu com vontade.
1: É que você
0: perdeu com vontade.
1: Não, não é perdeu com vontade. Ele tem razão. Ele tem razão. Ele é um romântico.
0: É isso aí.
1: Não tem raça.
4: O cara gosta mais do Neymar do que do
0: Rubinho.
1: Eu vou comer meu bolo.
0: O Rubinho perdia e ninguém torcia.
1: Isso tem razão.
0: E você sabe por que chama torcer?
1: Sei.
4: Por quê?
1: Por causa das mulheres.
0: Porque as mulheres, elas pegavam um lencinho. Uma bancada.
1: Exatamente.
0: Torciam.
1: Ah, é?
4: Sim,
1: sim.
4: O choro, né?
1: Tanto que é o único lugar do mundo que é esse nome.
0: Deixa eu falar uma coisa pra você. Como é que nós vamos mudar esse conceito do brasileiro, professor?
2: Eu acho que eu acho que não é o maior problema que a gente tem por aqui.
0: É. Não é, né?
2: Não é.
1: Não.
0: Delar, tem que torcer pro Barrichello, torcer pro futebol, né?
1: Ah, eu tô com o Alba, viu, meu? Não, mas isso que você falou faz todo sentido, principalmente quando a gente compara com a torcida da Argentina. Gosto? Não, detesto. Mas os caras estão gritando,
0: exato,
1: todo o tempo.
0: Exato.
1: O time tá jogando todo o tempo.
0: Os
1: então tem
0: incentivando,
1: essa,
0: né?
1: Tem
0: então,
1: realmente essa sincronia.
0: Argentina tira a Argentina. Tira a Argentina.
1: Não dá pra tirar.
0: Tira a Argentina de tudo.
1: Por quê?
0: Porque sim, pô. Porque a Argentina chama a gente de macaco.
1: Ah, não, isso aí.
0: Argentina. Não, Argentina.
1: A Argentina não sente latino.
0: E vou dizer uma coisa pra vocês agora, viu, fuzil? Nós vamos cortar amanhã.
1: Chega.
0: Pronto, chega.
1: Acabou.
0: Chega.
1: Sem
0: chega.
1: A culpa da Argentina.
4: E vai amanhã ficar com o corte do Ronaldinho.
0: Chega. Chega.
1: Lógico que tem. Você chegou lá e falou:
0: chega.
1: Ah, boa, Moraes, isso aí.
0: Vamos. Chega, acabou. Vamos. Acabou, porque aí ontem falou não, mas a Inglaterra ganha. Chega.
1: Tudo tem limite.
0: Acabou, amanhã acabou. Amanhã já é sexta-feira, final é domingo, chega,
1: cê
0: acabou.
1: Vai careca pro final de semana.
4: Vai ficar com o penteado do presidente da FIFA.
0: Vai ficar.
1: Ele pode.
4: E já vai com o Cariani pra emagrecer também.
1: Meu Deus.
0: Chega.
1: Chega.
0: Desculpa, viu?
1: Barrigudo e careca.
4: Não, tudo bem. O assunto é esse mesmo, Emílio. Inclusive, a primeira notícia é sobre isso: que a Cazé TV vai transmitir a final no cinema. Vai
1: meu porra, meu.
4: Já é.
1: Porra, não tem um filme pra passar.
4: Já é. Não.
1: Mas não para, mundo. Não lançou
4: pra passar o filme do Maradona. Mas isso aí já é algo comum quando é final de Champions League. Quando é final de Champions League, você tem, de vez em quando, quando a final é grande,
1: sim,
4: você tem aí a exibição nos cinemas e a exibição vai ser no cinema. Mark ali, no Kinoplex, então nós vamos ter aí o Cazé TV migrando também.
0: Você vai?
4: Outro... Não, não vou. Ah. Não vou, porque eu quero assistir em casa isso aí.
0: Você Bonitinho xingando saco. Muito.
4: Bonitinho. Exato.
0: Gritaria.
4: Muita concentração, mas o Cazé TV aí fechou um acordo pra transmitir a Copa do final da Copa do Mundo em salas de cinema localizada em 6 estados no Distrito Federal. Provavelmente não é.
0: Ninguém vai.
2: No Brasil. Ideia ruim.
0: É? Péssima ideia.
4: Tá no YouTube, calma, bicho.
0: O cara tá bombando
4: aí.
0: Em quem tudo que ele tá ideia? Fazendo.
4: Você acha que isso não vai dar certo?
0: Mas as
4: não.
0: salas, elas... Foi horrível.
2: Ó, fica... Vai sair de casa pra pagar um cinema pra ver um negócio que podia ver em casa com seus amigos. Não, não tem sentido.
4: É que nem os caras que vão pro estádio, né?
2: É. Não, mas no estádio não, você não, tá não, vendo não, não, diferente.
4: Não, mas você tem a mentalidade de 80 anos, Sammy. É. Isso aí você quer ficar
2: isso em casa, é verdade.
4: Você
2: fica. É.
4: Mas vem a galera que quer sair, pô.
2: É,
4: ó.
2: Tem tonto. É
4: você
2: verdade.
4: Tem, ó, vai ter em São Paulo, Rio de Janeiro, Minas Gerais, Bahia, Pernambuco, Ceará, além do Distrito Federal.
2: Eu vou.
4: E os ingressos...
0: Lógico que vocês não vão. Vai pagar ingresso pra assistir o jogo.
2: Não, não, eu vou...
4: Mas
2: vou
4: é legal assistir ingresso. O jogo no cinema.
0: Eu vou pagar ingresso.
2: Quanto?
4: Cinema.
2: Quanto jogo?
4: Sabe onde eu vou assistir? Na Casa Cazé, que tá sucesso. O cinema vai ser sucesso também.
0: Só tem mendigo lá.
4: Que é isso?
0: É no parque.
4: Por isso,
0: só mendigo. Só mendigo.
4: Mendigo e cara de bermuda. Pô.
0: É.
4: Os caras correndo, o
0: Atlético de bermuda.
4: Vocês estão brincando,
0: cara. O cara vai na Cazé TV, meu.
4: Vocês são uma elite.
0: Cazé é sucesso.
4: Da comunicação.
2: Olha lá, já querem ser roteirista do Cazé também.
4: É lógico.
2: Vai mandar o um currículo.
0: Ela vai assistir no Cazé TV.
2: Não, Cazé. Não vai, não. Você é da Jovem
0: Pan. Cazé Lounge, porra. Que é isso?
4: Lounge Cazé.
2: Você é fascista.
4: Na casa do Cazé TV.
0: Recua fascista.
4: Mas é isso, né? Não foi. A ideia não foi minha também.
0: Eu sugiro vocês, pés frios, que foram, não assistir o jogo.
4: Da Argentina?
0: Não assistir o jogo.
4: Então vai ter que cancelar
0: o jogo. Não assistir o jogo.
2: Não vai no Sami?
4: A gente vai no Sami, pô.
2: Hoje
4: o Daniel falou que vai narrar. O Daniel falou que vai lá no Caminito.
2: Vamos lá no Sami, pô.
4: Não, o Daniel
2: Sami tá com a roupa da Argentina. Hoje,
4: tô nada.
2: O Sami tá celeste.
0: Hoje. Eu sugiro.
4: Celeste.
0: Mas eu nunca vi tanto pé frio. E o senhor também.
4: Ele é o principal.
0: O senhor é o principal.
4: É o principal.
2: Você torce pra
4: pé frio e pé de cana.
0: O senhor é o principal.
4: Vocês podem chorar, mas a culpa inteira desse jogo do Brasil é de vocês.
2: Por que você não vai ver a final da...
4: Eu vou.
2: Vai lá.
4: Eu vou com a camisa da Argentina com o Mick Jagger.
2: Quem vai ser campeão?
4: Quem vai? Você quer que eu fale a verdade?
2: Claro.
4: Que doa quem doer, Argentina, infelizmente. Não.
2: Quer apostar?
0: Não.
2: Ó, o gordão.
0: Vai começar a torcer.
4: Infelizmente.
2: Quer apostar, apostar o bolo.
4: O Sami tem a IA.
0: O Sami só é.
2: A IA deu Espanha.
4: Ele faz o seguinte, ele põe no chat.
0: A IA deu Inglaterra.
2: Espanha.
4: O único que acerta é o Vampeta. Falou que a Espanha vai ganhar.
2: Exatamente.
4: O Sami acertou tanto que veio na reunião das 10 hoje.
0: Vamos lá.
2: Não,
0: vamos lá,
2: sem aposta?
4: Sem aposta.
2: Segue
4: o jogo? Vamos seguir o jogo aqui?
2: Ele tá sobrancelho.
4: Olha aqui, Sammy, essa notícia é interessante, ó. O Ministério da Justiça, ele decidiu notificar a Apple e o Google por ofertarem Google. APPs de bets a menor de idade. Tem muitas ramificações essa notícia, mas a medida não representa punição contra as empresas. Primeira notificação foi feita em abril desse ano, mas o Ministério da Justiça, Sammy, detectou que lojas continuaram fornecendo acesso e apps em desacordo com a lei. O que que tá acontecendo? Você tem ali várias bets que são aprovadas e são legalizadas ali, passaram por todo o crivo direitinho ali do governo. Só que é lógico que aí o ser humano, né, ele enfia ali nos apps alguns ilegais e quem tá pagando o pato nisso aí, Sami? As empresas, né? Que aí, teoricamente, a Apple e a Google estão sendo responsáveis por permitir que esses apps de apostas ilegais sejam inseridos. Mas primeiramente foi só uma notificação. E aí você tem a outra ramificação que é supostamente as crianças acessando o celular e entrando no app de bet.
2: O app de bet pede senha, pede um monte de coisa.
4: Senha, não? Cartão, tem uma porrada de coisa. Tem que fazer assim, depósito.
2: Assim, talvez tenha que ter alguma verificação para todos os apps. Eu não sei se como funciona por idade. Mas eu vi que em outros países estão querendo bloquear rede social de acordo com o horário. Não sei se você viu isso.
4: Sim.
2: Por exemplo, de madrugada não vai poder mais usar se você for adolescente.
4: Você tem a União Europeia tentando fazer uma regulamentação das redes sociais para essas coisas que o Sami falou, a questão de idade e questão de horário. Só que, né, aí você vai abrir um caminho né? Pra quem for um político mais malandrovski,
2: que,
4: que eu acho que é o nosso caso aqui.
1: Exatamente.
4: Você vai abrir um espaço pra o político chegar e falar, olha, é pelas crianças, é pela saúde mental, então vamos proibir ali as redes sociais de funcionarem a partir da meia-noite, para as pessoas que têm insônia, que ficam com o celular, então...
1: Ou os bêbados que fica ligando pra ex na madrugada.
4: Então isso aí vai acabar piorando cada vez mais e começou aí com a... tem essa ramificação também das bets, mas tá sendo muito discutido também essa parte das redes sociais no mundo inteiro, não só vai ser discutido no Brasil, mas no Reino Unido ali, nos Estados Unidos e por aí vai. Eu peguei um vídeo, eu não sei se vocês viram, o Zuzu, que é o seguinte, o Irã, ele divulgou um vídeo, ele divulgou um vídeo de IA com o Trump, com uma animação. Você viu?
1: Vi. Eu não vi.
4: Eu até peguei ali um corte, né? Que a agência, eu não sei se vocês viram essa animação, né? Que a agência semi-oficial iraniana, né? Fars News, publicou hoje uma animação de propaganda que mostra o presidente dos Estados Unidos sendo baleado.
0: Cacete, ficou bem feito, mas é pesado.
1: Ficou bem feito, hein?
4: Olha que cara bonito.
1: Ele cara não é iraniano.
4: Ele é baleado, e aí você tem até um recado no final do vídeo, né? Pra ele se preparar. Então, e é oficial. É oficial. Então você vê aí a inteligência artificial sendo utilizada de recado de uma briga geopolítica. Então, a coisa tá ficando séria lá no Irã e nos Estados Unidos.
1: Teve uma investigação, aí, né? Falando que queriam matar o Donald Trump.
4: Exatamente.
1: Se é verdade ou não, mas...
4: E o vídeo termina com a frase...
1: investigação, né, gente?
4: O vídeo termina com a frase a conta chegou para o Donald Trump. E aí, o Donald Trump, os Estados Unidos já reforçaram a segurança ali do Donald Trump, mas por meio de um vídeo de animação de inteligência artificial, você vê que já tá contribuindo aí para uma briga geopolítica.
1: Ó, mas ficou bem feito, melhor que Toy Story, velho.
4: Ficou bem feito, né? Tá ficando melhor cada vez mais, né?
1: Olha que cara bonito.
4: E agora indo já pra parte dos cinemas, da cultura pop, ontem eu passei aqui o trailer do Rock, o I Play Rock, e já é um grande sucesso nas redes sociais, passando mais de 30 milhões de visualizações nas redes sociais, e o Anthony Hipólito deu uma entrevista, que agora vai começar todas as o marketing, né? Que o filme, ele chega na primeira, se não me engano, na primeira semana de novembro. Ele deu uma entrevista falando que como foi, né? Todo o trabalho de entender como é que, de estudar o Sylvester Stallone, encontrou com o Stallone, Morgadinho. E o Stallone disse que o Stallone deu todas as dicas aí dos trejeitos, da muito voz. Bom.
1: A boca torta.
0: Eu não sei a voz dele como é, o do ator, mas a voz dele tá bem boa.
1: Só tá um pouco mais grave.
4: Mais grave.
1: Tipo, mano, é idêntico.
4: Pode aumentar um pouquinho, Reginaldo, que aí o Morgadinho vai lá. Essa é a voz original dele.
3: He couldn't have been more gracious and more generous about sharing what that experience was.
4: E ele agradece o Stallone que foi muito generoso ali pra receber ele e indicar ali qual o melhor caminho pra filmar este filme, que vai ser praticamente uma cinebiografia do Rock. Falando em nostalgia, você tem ali o Senhor dos Anéis, nós teremos um Senhor dos Anéis o ano que vem, do próprio Peter Jackson, né, que comandou a trilogia original, e o novo longa da franquia volta com Andy Serkis, e eles publicaram a captura, fizeram praticamente um teaser do Andy Serkis capturando o Gollum, né, que o filme vai se chamar A Caçada do Gollum. O Emílio fala bastante da nostalgia, o Senhor dos Anéis, e aí eles publicaram aí
1: o Gola,
4: todo a captura de movimento, né, como que vai ser feito o Gollum retornando com o Andy Serkis, e agora a tecnologia muito mais avançada, o negócio tá ficando cada vez melhor, e os fãs do Senhor dos Anéis vão poder esperar o ano que vem a volta de uma nova trilogia comandada por Peter Jackson.
1: Putz.
4: E pra finalizar, Emílio, eu vou assistir hoje a Odisseia.
1: Eu também.
4: Saindo daqui, eu vou assistir a Odisseia. E os críticos, Sammy, já adoraram. O agregador de notas Rotten Tomatoes, 96% dos críticos, olha lá. 96% dos críticos já adoraram a Odisseia. Muitas críticas mistas, mas os críticos amaram. É, geralmente quando você tem um pouquinho de diversidade, os críticos gostam mais. Mas vamos ver como é que vai ser esse filme aí. 2 horas e 50, Emílio.
1: Jesus!
4: 2 horas e 50,
0: Odisseia. Filme longo, tá filme longo. Tempo,
4: hein? Filme longo,
1: pra não trocar a fralda, né, o
0: Betão? Parece que tem filme.
1: É Odisseia sem corte,
4: Ele vai emendar com a Copa do Casé. Ele vê duas
2: horas. Já sai de manhã.
4: Eu vou fazer um projeto com o Pânico passar no cinema.
1: Eu vou.
4: Sabe um comentário falando disso? Eu vi um comentário dos caras falando assim: mas o cavalo não precisava estar tão bem feito. Eu falei, mano, não é possível. Não, não. Eu tô ouvindo isso.
1: É, você tem todos os tipos de crítica na internet. Né? Tem gente que tá falando que é um grande cinema, é um filme que representa Hollywood, e os outros falam, acho que tão fraco, mas hoje. Nós vamos assistir aí a Odisseia, que tá indo muito bem pelos vídeos.
0: São as pessoas que surfam na internet.
1: É isso aí.
4: Na web. Surfistas da web.
0: Eles surfam.
4: É. Os internautas.
0: Os internautas. Temos vários internautas aqui. Eles têm um avatar muito caprichado. Gente, muito bacana. Dito isso, eu vou fazer um break agora.
1: Opa.
0: Está muito polêmico, viu?
1: Tá bravão.
0: Polêmico. A polêmica é o combustível da comunicação.
1: É isso aí.
0: Vou fazer o break agora. Para quem for na rádio, não vai ficar sabendo, porque você vai ouvir o patrocínio.
2: Os nossos patrocinadores.
0: Dos nossos colaboradores. Boa. Aqui, que financiam esse programa, graças a Deus.
1: Amém.
0: E neste interim, eu vou condenar.
1: Opa.
0: O herói do Brasil.
1: Boa.
0: Nossos comerciais, por favor.

0: de verdade. Multigripe, multigripe, multimais.
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0: e Alcina.
1: Muito bem, estamos de volta aqui na programação da Jovem Pan para todo o Brasil. Você que estava na rede de rádio não acompanhou, porque também não perdeu nada, mas eu posso garantir para você que está nos ouvindo no rádio, amanhã faremos a cerimônia de cortar o cabelo do herói do Brasil nesse programa, cumprindo a sua promessa aqui.
2: Opa. Fuzil. O
1: que mais?
2: Zuzi. Opa, programa de hoje, em homenagem ao Fuzil, que é um cara que gosta do samba. Cara, é sensacional. A gente teve a oportunidade de bater um papo aqui. Eles fazem muito sucesso no Instagram, que é a dupla Rô e Léo. Se puder colocar o Instagram, já ajuda também pra turma já começar a segui-los. É dois irmãos lá da Moca.
1: São muito bons.
2: Jovens. Que tocam aquele samba
1: muito raiz. Bons, muito bons. Não perca esse segmento hoje, que nós vamos tocar música brasileira de primeira qualidade.
2: Boa.
1: Verdade. Turma, vai os amar. Irmãos aqui. Como os é que eles chamam?
2: Rô e Léo.
1: Rô e Léo.
2: A dupla.
1: É uma dupla. Isso. Vocês conhecem ou não? Tem o um samba do Rô e Léo. Tá aqui, ó.
2: Pode
1: ó, não tem muito seguidor, ó. Tá vendo? São esses dois aí.
3: Como é injusto.
2: Tem cara de
3: gringo. Talentos.
2: Parece filho do Zuckerman.
1: Isso.
3: É. Parece do Harry Potter. Isso.
1: Aí você fala, mas ó, esses caras, mano, não sei. Vocês vão ver o repertório do cara, que eles são bons, que é o Rodrigo e o Leonardo.
2: Muito legal, cara. De verdade. E uma simpatia, vocês vão adorar. Pode ir. Uma novidade pra vocês.
1: É isso aí.
2: Daqui a pouco o Roilão, então.
1: Tá o que bom? Mais?
2: É isso, essa é a nossa atração. Amanhã o Fuzil com certeza raspa a cabeça.
1: Isso.
2: E agora a gente vai pro jornal, porque depois a gente tem economia e muito mais.
1: E aí, você? Vai torcer pra Argentina? Não,
2: já cara, tá cê, deixa eu falar uma coisa do fundo
1: não,
2: do
1: não
2: coração.
1: Não, não vai falar nada. Eu não vou vai falar nada.
2: Não vou falar?
1: Você não vai falar nada.
2: Vou falar
1: nada,
2: do coração.
1: Nada, o negócio nada, é o seguinte. Não vai falar nada.
2: Não?
1: Você não vai falar nada.
2: Então não vou falar nada.
1: É. Quem torce pra Argentina é tipo esse aqui.
2: Quem?
1: Olha só o que o cara falou. Tá publicado.
2: Opa.
1: Essas pessoas... É. Torcem pro Messi pra Argentina.
2: Tá bom.
1: Ele fala o seguinte: fui na Receita, ó, fui parado na Receita em Guarulhos, no aeroporto. Tributaram meu computador e meu tablet. E eu achava que eram isentos por serem de uso pessoal. Doeu muito no meu bolso. Uhum. No final, dei parabéns ao funcionário. Independente do meu prejuízo, a Receita se mostrou uma instituição robusta no país.
2: Tá bom.
1: Aqui, ó.
2: É. Aplausos para a Receita.
1: Esse daí torce para a Receita. Aplausos para a Receita. Esse,
2: o cara é taxado e adora.
1: Um lindo trabalho da Receita.
3: Taxando as pessoas.
1: É a mesma coisa que aplaude quando os caras colocam esse novo radar.
2: Sim. Ah, sim, com inteligência
1: na artificial. Na rodovia fala, que ótimo.
2: Fantástico trabalho.
3: Que tecnologia maravilhosa.
1: Tecnologia maravilhosa. É, essa gente que torce pra gente.
2: É desse estilo, né?
1: Que acha
2: que é mordido
1: o cachorro. Isso, falar argentino é raçudo. Povo maravilhoso.
2: Como eles jogam. Se o Brasil jogasse igual a Argentina...
1: Esse torce pra Argentina. Isso aí.
2: Você sabe quem tá torcendo muito é o Neto. Tá torcendo pra Argentina agora.
3: Mas por quê?
2: Porque primeiro que acho que ele odeia o Neymar. Ele não gosta do Neymar.
3: Não, mas o que é o Neymar? É a Espanha?
2: É porque bomba. É porque o que bomba é ser do contra. Então vai.
3: Será? Não sei.
2: É lógico.
4: E agora que o Lamine Yamal, que é fã do Neymar, então eu vou torcer contra a Espanha também.
2: Eu vou falar uma coisa. Eu tô torcendo, obviamente, contra a Argentina.
3: Mentiroso.
2: Calma. Mas é muito difícil. É muito difícil pra mim. Porque, inclusive, o Lamine Yamal é um cara pró-Palestina. E o Messi, ele é amigo do Netanyahu.
4: O cara vai pra política.
2: Então eu vou ter que torcer por esse. Mas de verdade, cara, o que a Argentina tá jogando de bola, né? Brincadeira. Vamos lá? Vamos pra resenha, porque a gente vai mostrar o que tá acontecendo. E o Sami, queria agradecer o Sami publicamente.
4: Isso.
2: Ele fez uma compilação da torcida argentina pra mim, vocês vão acompanhar aqui hoje.
1: Não, não, eu não vou, não passa
2: vai,
1: não. Não vou assistir.
2: Eu sei que você vai ficar bravo, mas você vai
1: eu
2: gostar.
1: Eu vou embora.
2: Você vai gostar.
1: Não, porque não,
2: fica eu vou aí, te pô. Surpreender.
4: Não.
2: Pode colocar a vinheta, por favor?
3: No final.
2: Pode?
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2: Primeiro uma coisa, ontem o Sami, nos bastidores, disse que ele fez a previsão e ele falou que acertou.
3: Não acertou, sim.
2: Uhum. Só que ele manda depois do jogo.
3: É. E você viu que eu acertei a Mega Sena?
2: Cara, não é?
3: Eu acertei a Mega Sena também.
2: Vocês viram que eu acertei? Só que ele manda no resultado
3: eu acertei
2: final.
3: A Mega Sena. Existe um bolão, eu vou bolão abrir sobre, pra...
2: Não, você falou que ia ganhar.
3: Auditoria aqui, que antes da então Copa e que eu fiz as previsões. Tá. Tem a previsão
1: do jogo. Você falou que a Inglaterra ia ganhar de 2-1.
3: Sim, mas a Espanha continua sendo a favorita.
1: Não, não, não. Vem, parou. Você tá igual o fuzil. Tá igual o fuzil agora.
2: Então já deixa eu adiantar, deixa eu só mostrar.
4: Droga na China.
2: Sei que você fica bravo, não vou ficar mostrando muito a Argentina, é só um detalhe.
1: Eu não quero falar.
2: É um detalhe.
1: Eu não quero falar
2: disso. Eu sei, mas só um. Uma. Você me mandou uma.
4: Respeito, o cara veio de Blaine.
2: Mas você falou que não. Uma torcida da Argentina. Essa você me mandou, você vai gostar. Uma. Na tela, por favor. Essa é a torcida da Argentina que eu
1: sou.
2: Exame. Olha aí.
0: Exame mandou. Valeu ter insistido.
2: Valeu?
1: Opa, e a torcida?
0: Foi o Sami que mandou?
3: Fui eu.
2: Ele tá compilando a torcedora.
1: O Sami tá lá na granja?
2: Na granja.
1: São as argentinas da granja?
0: Eu tô reconhecendo a mesa.
2: Ele fez um choripã. A noite
1: isso é na casa do Sami que ele faz uma roda de samba.
2: A roda de choripã.
0: Roda de Sami.
2: Open choripã.
1: Tem como não torcer?
2: Eita, pode me chamar de macaquito à vontade.
1: Mas você sabe, você sabe que as argentinas só ficam bonitas até os 20 anos.
2: Depois ela embagulha.
1: É verdade.
2: Nem quero depois.
1: Não tem argentina velha bonita.
0: É igual o Sam, elas não se penteiam.
2: Que isso? Boa. Não vamos falar de futebol, então?
1: Não vamos falar de futebol.
2: Chega
1: esse futebol.
3: Deixa, deixa de mau humor esse
2: assunto. Tá bom, o Vampeta vai acertar. Falou que a Espanha vai ganhar, tá com o Vampeta.
1: Para de ficar.
2: Vamos lá agora.
1: Você é um puta pé frio, pô. Bom. Sem o fuzil, pô. Eu não aguento mais esse
2: Você foi em algum jogo?
1: Não, eu não fui, eu não quero saber.
2: Tá bom.
1: Eu não quero saber.
2: Você tá bravo com a
1: Argentina. Eu finjo que não existe.
2: Tá bom, não vamos falar. Tomara que a Espanha ganhe. Mas não vai ser difícil. É o seguinte.
1: Tá vendo?
2: É difícil. O Manolo torce pra Argentina junto comigo. Ele tá na... Aquele bairro da Moca é uma vergonha.
1: Falar de futebol.
2: Vamos lá. É o seguinte, Emílio. Então vamos falar de uma coisa séria. É. Que infelizmente conversa um pouquinho com a Argentina, mas foi uma homenagem que eu quero fazer aqui no programa, que a gente trabalha com jornalismo, que infelizmente o Renato Machado, que é ex-apresentador.
1: Uma notícia triste.
2: Muito triste, cara. Morreu aos 83 anos, na manhã dessa quinta-feira, na Gávea, lá na zona sul do Rio de Janeiro. E a informação foi confirmada, né? Infelizmente, pela TV Globo, onde o jornalista passou por uma boa parte da carreira. E ele tem no jornalismo, Samidana, você conhece muito lá da Globo. Ele foi correspondente em Londres. Ele trabalhou na cobertura de Chernobyl, Albeta. Então, assim, um jornalista com J maiúsculo, uma força enorme para a família do Renato Machado, que teve essa trajetória ímpar no jornalismo. E, curiosamente, ele até cobriu a Guerra das Malvinas de 1982, que a gente sabe toda a polêmica desse momento. Então, força para a família de Renato Machado.
1: É isso aí, nossa homenagem ao grande profissional, que aí, jornalista, que, pô, durante anos a gente acompanhou na TV Globo.
2: O cara,
1: claro, claro.
2: Cara muito bom, né, Emiliano?
1: É
2: pelo amor de Deus. Então aí, força para a família. Vamos voltar agora para as notícias aqui, principalmente quando a polêmica é dos Estados Unidos. Vocês viram o Rubio? Lembra que
3: o Rubio que ele disse?
2: Uma semana tinha uma intenção dos Estados Unidos, falava o que o Marco Rubio vai falar. E como são narrativas, e eu acho importantíssimo aqui o economista da sala falar um pouco sobre isso, o Brasil fica nessas narrativas em relação aos Estados Unidos. O secretário dos Estados Unidos, que é o Marco Rubio,
3: Marquinho Rubio,
2: falou o seguinte. Ele afirmou que o presidente Luiz Inácio Lula da Silva e seus assessores não negociaram com os Estados Unidos de boa fé. Foi toda a oportunidade que o Brasil tinha em relação a essas taxas. Vai virar novamente, né? O governo vai falar que é de um lado ou de outro, mas o secretário dos Estados Unidos disse isso, que o Rubio utilizou, né, agora o Instagram dele para responsabilizar o governo petista pelo colapso dos entendimentos bilaterais. Então, quando a gente estava tentando renegociar as taxas dos 25%, o Brasil já se manifestou nessa Midana e vai taxar?
3: O Marco Rubio falou que o Brasil não procurou negociar. Ele falou que o Lula tem um ego muito grande e não procurou negociar. Talvez, e aí a gente, né, supostamente, seja uma estratégia do Lula, porque se prejudicar a economia, muita gente fala, olha, foi culpa dos bolsonaros. Então, talvez ele esteja jogando isso de estratégia, mas a frase do Rubio foi essa. Outra notícia ruim em relação ao tema é que o Dario Durigan, que é o ministro da Fazenda, falou que
1: o Lula publicou aqui.
3: Vai retalhar.
1: Então, o Lula publicou, nota à imprensa. Dia 15 de julho de 26 passará para a história das relações entre Brasil e Estados Unidos como um marco lastimável. O governo brasileiro repudia a decisão anunciada hoje pelo governo dos Estados Unidos relativa à imposição das tarifas, tal, para ela é pum pum. É isso aí.
2: Então, aí vem narrativas, né?
1: É isso
2: aí. Vão colocar uma na turma do Flávio, o governo vai falar que foi isso, mas se o secretário que estava negociando e precisava pelo menos, né, que levantasse a mão para uma intenção, disse isso. né, as tarifas de 25% vão estar sobre os produtos brasileiros, e o único foi feito pelo chefe do escritório que representa a parte comercial dos Estados Unidos, que tentou uma negociação. Tentamos negociar para mitigar a política do governo do Brasil, afirmou o secretário. E aí, José, então cada um vai falar o que quiser. Dos Estados Unidos.
1: E quem se ferra é o produtor, né?
2: Quem se ferra é o produtor, como o Sam me trouxe aqui.
1: É,
2: né?
1: Isso aí.
2: No final vai ser taxado e eles adoram taxar.
1: É o cara que precisa. É sempre assim no Brasil.
2: É.
1: No Brasil sempre a gente paga a conta.
2: Não tem jeito.
3: Perfeito. O Dario Durgan vai retalhar, e ao retalhar ele amplifica o problema. Por quê? Porque a gente depende muito de produtos americanos, esses produtos vão chegar mais caros e, obviamente, vão ser repassados para o nosso bolso. Então, se tinha um problema, e é real, das exportações, esse problema é amplificado. A pior saída, que é o que o Brasil deveria fazer, a pior coisa é a retaliação, deveria ir para a diplomacia. Mas parece que esse não é o interesse. Então, pagaremos a conta duas vezes dessa vez. A conta da taxação lá, e vamos taxar aqui. Então vai ser ruim. Só que o americano é rico, ele tem mais gordura para queimar. Aqui é mais difícil.
1: É lógico, é brigar com um cachorro grande, né, professor?
3: Você acha que você pode encarar.
1: Achar que você pode encarar o Mike Tyson.
2: Não tem como. É. Quando falam que fecha uma porta. Acha?
4: Mike Tyson no auge.
2: Mike Tyson, né?
4: Com 20 anos.
2: Não é com o Holyfield, é o Mike Tyson
1: socando. Vou dar um pau no Mike Tyson agora.
4: Com 20 anos o Mike Tyson.
2: Não vai pra frente.
3: É uma guila com o Holyfield.
2: Agora, quando fala que fecha uma porta e abre uma janela para dentro dos países,
3: do avião.
2: Não é verdade, porque a China também vai taxar o Brasil.
1: Sim.
2: Já taxou, 55%.
1: A carne?
2: É.
1: 55%.
2: Sim.
1: Então, mas é o que eu falo, quem se ferra sempre é o produtor.
2: Que aí vira o agro que sustenta, né? O Brasil, né? Principalmente na parte econômica e no mundo.
3: E tá batendo inadimplência de produtor rural. Nunca foi tão alto. Por quê? Juros altos.
4: Juros altos, né, meu?
3: Essas barreiras, que tem barreiras comerciais e não comerciais. O cara não aguenta.
1: Quem se dá bem, quem tá feliz com o Lula?
2: Quem?
1: É o banco.
3: Ah, sim. Banco ganha muito dinheiro.
1: E quem tem dinheiro na poupança. Na poupança não, nesses aplicativos.
3: Na renda fixa.
1: Porque
3: mesmo assim,
1: o risco
3: tá aumentando, né?
1: Não, eu
3: sei. Risco país.
1: Sim. Mas se continuar nessa leva, se o Lula ganhar. Que a Argentina pode ganhar e o Lula.
2: Fala isso.
4: É incrível isso.
2: Pode ser um Tetra e Lula. É um ano
1: claro.
2: Do cavalo chinês.
1: Ué, é uma possibilidade. O juro vai ter que continuar sendo alto, porque
3: sim.
1: A carreta não vai. A carreta vai continuar lá, professor.
3: Exatamente.
1: Companheiro é companheiro.
2: Os bancos não
3: larga, ninguém larga a mão de ninguém.
1: Então, por que que você acha que os bancos também ficam nessa?
2: Opa.
1: Acho que.
2: O que que a turma da Faria ali
1: claro.
2: Faz a carta?
1: Banco é o que mais ganha, né, professor?
3: Banco é o que mais ganha.
1: É.
3: E o único banco que faz negócio bom pros dois era o Safra, que tinha dois irmãos.
1: Bem bolado.
4: Dá 100 reais pro semidante.
3: Era dois irmãos, eram dois. Era o único banco que fazia bom negócio pros dois.
2: Ele é sacanagem. Agora, vou te falar, tudo termina em pizza e eu vou até fazer uma
1: análise. Você tá bem engraçadão.
2: Eu tô nada engraçadão, eu vou te falar uma coisa, eu tô com uma seriedade aqui nesse programa que pode não parecer.
3: Não parece.
2: Eu tô com uns BOs aqui pra resolver internos, então eu não vou fazer nenhuma graça.
1: Ó, hoje estavam olhando o Instagram da sua esposa.
2: Aliás, o Instagram da minha esposa, e eu quero agradecê-la, porque ela está fazendo um lindo trabalho nas redes sociais, né? Que ela sempre trabalhou como modelo.
1: Tá linda.
2: Ela é muito bonita.
1: Você toma muito cuidado, meu
2: Deus.
1: Põe aí.
3: Esse comportamento
0: hoje, cuidado
3: seu.
0: Cuidado que o Harry Styles está no Brasil, viu?
1: Pode
2: colocar.
1: Hoje, hoje era o comentário.
2: Certo.
1: Hoje era o comentário.
2: Da sala.
1: Da minha esposa. Todo mundo.
2: Até o Tigrinho.
1: Ai, como ela tá linda. Eu falei, cara. Olha.
2: Ela tem uma
1: habilidade. A Jéssica
2: Arones.
1: Olha a Jéssica.
3: Tá trabalhando.
1: Olha a Jéssica. Ela tá meio fazendo. Fazendo maquiagem.
2: Tutorial de maquiagem.
1: Eu cheguei na reunião. Você. É uma fofoquinha.
2: Sim.
1: Mas eu tenho que te falar que eu sou.
2: Eu te agradeço.
1: Amigo. Toma cuidado.
2: É claro. Bom, você tem mulher bonita, você sabe muito bem o que é. E esse vídeo é.
1: Claro.
2: E tem mulher bonita, não é?
1: A minha esposa vai de calça jeans na praia. Eu não admito que use qualquer outro tipo de coisa. Aí fala, você, como é que chama agora?
2: Misógino.
1: Não. Não é isso, gente. É,
2: tem que tomar cuidado.
0: E eu não achei de bom tom esse vídeo que ela colocou, porque ela pegou justamente o seu ponto fraco.
2: Que é a sobrancelha.
0: Exatamente. Boa. Não achei legal.
2: Boa, você precisa arrumar uma namorada também que está solteira
0: muito tempo. Não.
2: Queria
0: tá
2: falar muito sobre a
1: tá linda. Tá linda.
2: Vou pegar uma amiga da Jéssica.
1: Tá linda tá. E a Jéssica tá muito bem. Ah, no...
2: Tá profissional. Tá profissional.
1: É, tá muito bem.
2: Continue. São três filhos.
1: Vamos aplaudir. Homenagem à esposa.
2: Agradeço a homenagem, sempre querida. Qual que é? Toda vez que eu chego em casa.

0: Talarico roubou
1: na
0: minha
1: altura do campeonato, cuidado, né, Sami? A gente que tomou tantas boladas, eu
2: sempre puxo.
1: É que eu não vou puxar você porque eu sou elegante. Sua mulher tava viajando também, fazendo um casamento, você não conta.
0: Isso, eu sei.
1: Você sabe, não sei se você viu o Instagram dela, porque eu acompanho.
0: Eu sei.
1: Eu também vejo. Eu sou seu amigo, eu falo, vou deixar passar essa. Trenzinho no casamento.
0: Mas eu sou palito queimado.
1: É nada.
0: Eu sou palito queimado.
1: Você de blazer tá um charme.
0: Isso aqui é o novo. Não, isso aqui é
1: elegante.
0: Você acha que eu não tenho aqui lá? Você acha que eu não tenho lá no
1: acervo?
3: Tá muito elegante, mano.
0: Bruce Willis elegante.
1: No close,
0: lá vocês não vão, né? Só eu que sou chamado, né?
1: É,
0: lógico. Quem é chamado nesse
1: programa? Mas você é o chefe. Você é o marinheiro.
3: Cada um se veste do
1: seu marujo. Eu falo marujo, eu falei caramujo.
0: Vamos fazer o. Deixa eu falar sério.
1: Caramujo, velho.
0: Vamos fazer agora o que interessa.
1: E aí,
0: isso aqui que não pode faltar na sua vida.
1: Beleza,
0: pode faltar. Pode faltar muita coisa, mas você não pode faltar um magnésio.
1: Ah, pelo amor de Deus.
0: E você sabe se você tem deficiência de magnésio? Porque o magnésio é o mineral mais importante para várias coisas da nossa vida. Então, o que que acontece? Às vezes, você dorme mal. Aí você fala, é o estresse. Acorda desanimado, sem vontade nenhuma. Você fala, puta, alguma coisa na minha vida tá acontecendo, mas tá tudo bem.
1: Tá.
0: Não aconteceu nada horrível.
1: Sim.
0: Pra eu estar assim, pra eu estar triste, pra eu estar desanimado.
1: Cabisbaixo.
0: Sem
1: energia.
0: É a falta de magnésio. Mas você não sabe. Por quê? Porque ninguém faz muito teste de se tem magnésio ou não. Então, o que que eu sugiro? Você fazer o teste de um mês. Um mês você toma um magnésio e em um mês você vai melhorar. Você vai dormir muito melhor. E o detalhe, você vai acordar disposto. Eu tomava... De manhã. Eu tomava de manhã o magnésio. Aí vocês falam, não, tem que tomar à noite.
1: Tem que tomar à noite, isso.
0: Pô, passei a tomar à noite, eu tomo duas cápsulas à noite, antes de dormir. E aí eu tô dormindo bem.
1: Cara, acorda bem humorado,
0: acordo,
1: né,
0: bem. Eu fico mal-humorado aqui. Porque aqui não tem jeito.
1: Não existe magnésio.
0: Aqui não tem jeito.
1: O magnésio.
0: Mas o magnésio, ele é muito importante. Por quê? Porque ele é o que vai dar liga em tudo aquilo que você precisa.
1: É verdade,
0: pra ver. É um mineral muito importante pra nossa saúde.
2: É um mineral de base, né, Emílio? Ele é muito importante, principalmente pra você ter uma boa noite de sono, ajudar nesse relaxamento muscular e cuidar também do cortisol, que é o hormônio que gera o oposto de tudo isso.
0: O cortisol envelhece é cortisol.
1: É o estresse, é o que dá estresse.
0: É o que envelhece.
1: É mesmo.
2: Além de envelhecer, ele gera processos inflamatórios no seu organismo, ele pode aumentar uma inflamação intestinal, ele ajuda muito, por exemplo, o excesso de gordura no fígado, você pode até ficar pré-diabético, colesterol alto, pressão arterial elevada, tem alguns sintomas, o Emílio falou, se você está sem disposição, sem energia, por exemplo, excesso de cortisol, às vezes você acorda de manhã sem vontade de comer, às vezes está sem vontade de comer nenhuma, não tem apetite nenhum, isso pode ser um sinal de cortisol, às vezes aquela dor de cabeça com frequência,
1: aquela tremidinha no olho.
2: Tremida no olho é, normalmente, é o excesso de cortisol também.
0: Então,
2: o magnésio, ele ajuda nesse controle do cortisol. Você vai dormir melhor.
0: Quanto mais cortisol, menos magnésio no teu corpo.
2: Sem dúvida.
0: O magnésio, ele sofre com o cortisol.
2: Cortisol?
0: Você
2: tem muito cortisol.
0: É a notícia ruim. Essa notícia que você dá.
2: Cortisol. Aquele friozinho na barriga que você tem quando você tem uma notícia ruim, aquele friozinho. Aquilo é o cortisol entrando na sua corrente sanguínea. Isso prejudica muito as funções e principalmente a absorção das vitaminas. E aí o magnésio, ele vem fazer esse contraponto. Ele vem nutrir o seu cérebro, melhorar as vitaminas, os sais minerais, ajuda na síntese da vitamina D, melhorar muito a ansiedade, o estresse e, claro, diminuir as inflamações, fortalecer os ossos, os músculos, porque quando tem algo errado no seu organismo, sem dúvida, o seu corpo acaba padecendo.
1: Sente.
2: Só para você ter uma ideia, você pega, por exemplo, um especialista, ele sempre fala, quando que começa a surgir as doenças? Quando começa a faltar vitaminas e sais minerais no seu organismo. Então, o magnésio, ele como uma prevenção, ele vai cuidar para principalmente evitar essas inflamações, inflamações, melhorar a sua circulação sanguínea. Olha a nossa ouvinte lá, assim, e é bacana porque ele melhora essa vasodilatação. Então ele vai melhorar a nutrição das extremidades, vai cuidar do coração, evitar o inchaço, o formigamento, a má circulação. Então é um mineral importantíssimo. O nosso corpo não produz. A nossa alimentação cada dia mais isso. empobrecida.
0: O Emílio, no Japão, solo nosso não tem muito. Tem lá no onde
2: nas ilhas
0: no Japão, Okinawa.
2: Agora,
0: os caras vivem 200 anos lá.
2: Agora esse mês, na escola japonesa, nas escolas, eles proibiram alimentos ultraprocessados. Olá. Justamente porque prejudica a absorção de algumas vitaminas e principalmente o magnésio. Você não, na sua alimentação, você não consegue buscar isso. Muito então bom. É muito importante então, esse mineral.
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0: 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Obrigado, a Sofia quer, querido. 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
2: Sofia.
4: Tô muito fã de magnésio.
0: Você toma magnésio?
4: Então, isso que ele falou, Emílio, pra ti...
0: Você toma magnésio ou não?
4: Eu tomo.
0: Qual que você toma?
4: Eu, literalmente, além de ser fã de vocês, pode pôr o CPF da minha mãe. Minha mãe é cliente de vocês.
0: Ai, olha que legal. Ah, é? Obrigado. Então vou dar dois pra vocês.
4: Oba. Isso da
0: dá
4: noite.
0: Pra ela, Emílio. Se quiser dar um. Ah, eu sei, mas... Não, mas isso tá vazio. Tá vazio.
1: Tem um que o Delano, ele toma e deixa no...
0: Ó.
1: Olha o samba.
0: Eles pegam aqui.
4: Mas tem que tomar à noite, isso porque tá cheio. A noite vai abrir. A gente fala que é inibidor de GABA. Então, Emílio,
0: é isso aí.
4: Tomar à noite é melhor.
1: Já calma, o GABA calma, não é?
0: Eu vou dar dois.
1: É o freio do cérebro, não é isso?
4: Ele é um neurotransmissor que a gente fala que é que nem uma balança. Então, pensa assim, o estresse tá de um lado e a GABA tá do outro. Então, quanto maior sua GABA, menor seu estresse. Quanto maior seu estresse, menor sua GABA.
0: Dá pra sua mãe.
4: Então, é muito legal e mais do que isso, se começar cedo, a gente tem uma imagem só que são os idosos, mas tem que começar bem cedinho pra evitar isso, claro. Se seguir.
0: É isso aí.
2: Agora, Emílio, você podia me devolver meu terno, né?
0: Você gostou?
2: Você podia devolver meu terno, né?
0: Isso aqui é coisa séria,
5: meu amigo.
0: É um
5: hermenegildozinho.
0: Vocês acham
1: que a vida,
0: é fácil e é uma brincadeira. É. Vocês são muito brincalhões nesse programa. 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
1: Valeu, mano.
0: Eu vou fazer um break agora para o Reginaldo. Vai lá, Reginaldinho.
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0: Porque aqui vai o negócio, chega lá, para, volta e acaba.
1: Alguém
0: aí,
1: puxa um freio de mão.
0: É, puxa o freio, acabou. Vamos ver.
2: Vamos ver até onde vai. Vamos acreditar no ministro André Mendonça.
0: Tá na mão dele,
2: né? Na mão dele. Se o André Mendonça, né, não é fácil, quem sabe tem outros ministros lá. Um vai lá e coloca, né, vai atrás da história, e o outro vai lá e blinda, como é o caso do Lulinha, que a gente não precisa nem falar, porque o Lulinha foi esquecido. Mas ele também tem uma investigação que precisa ser resolvida. Sabe que na política, eu estava raciocinando aqui nessa notícia, que é o seguinte: o eleitor, uma vez aqui a gente estava discutindo, falou assim, não, a gente vota mal. E eu falei que eu discordo disso do Heródoto Barbeiro, grande jornalista. Ele falou, a gente vota mal. Eu não acho que a gente vota mal. Eu acho que o político, ele traz sempre o eleitor. A gente aposta naquele cara e se decepciona.
3: Exato. Se é enganado sempre, a culpa também é sua.
2: Então, mas esse é o questionamento.
0: Se você estiver votando no mesmo, sim, né?
2: Bom, a gente pode pegar o exemplo do Bolsonaro, que a turma fala pular do cavalo. Usaram muito esse termo.
1: Tá certo.
2: Tinha uma turma que andava com o Bolsonaro, depois foi para um outro lado. Aí o cara que é eleitor, ele se decepciona. Na política acontece também no Senado. Vocês viram o que aconteceu com a Soraya Tronic?
0: O que aconteceu com a Soraya Tronic?
2: Soraya Tronic, vocês devem lembrar dos embates que ela teve,
0: claro,
2: com o Jair.
0: Com o padre Kelmo.
2: Só que se eu voltar algumas páginas do livro da Soraya, ela apoiou o Bolsonaro.
0: Lógico,
2: no
0: palácio. Claro. Ela queria voto. Queria voto.
3: Época, ela surfou assim,
0: na onda com vários. Bolsodori, a gente sabe.
2: Neste momento, o que me parece é que ela está desistindo da reeleição ao Senado.
0: Lógico, ela vai perder.
2: Então, aí existe um termômetro, uma temperatura que mostra que ela não tem, né? Não vai ter votos.
0: Não é ela que está desistindo.
2: É o povo que já desistiu.
0: É o povo desistiu dela quando ela foi a traidora.
2: E sabe o que ela vai fazer?
0: Nem vereadora, viu? E eu previ aqui uma outra também.
4: Calma.
0: Eu previ uma outra traidora. Parecendo uma vereadora. O Marquito teve mais voto que essa dona.
4: Calma.
2: Mas falou na cara dela.
0: Falei.
2: Eu tô falando aqui também. Verdade. E também tem essa
1: Rinha
2: relação.
1: De gordo.
2: Não, a política é isso, né, Alberto? O Alba acompanha muito. Quando o cara apoia e depois ele muda de time,
1: sim,
2: ninguém aceita a traição.
1: Tem um vídeo que chegou a viralizar da Soraya, que ela tava numa manifestação de esquerda, ela tentou se enturmar e a galera sai fora.
0: Já
1: ela tá falando, sai que você é do Bolsonaro.
4: Mas o povo tem que ter a vigilância.
1: É isso. Exato. Aí, Emílio.
4: O mais difícil é você ficar vigilante, porque não adianta nada, você vai lá e vota e esquece.
2: Exato.
4: Tem que ficar vigilante. Por exemplo, o negócio da votação lá. Vocês viram ou não?
2: Misoginia?
4: Da misoginia.
2: Sim.
4: Aí foi lá a nossa querida Atábata.
0: Não! Não vai. Por piada.
1: Não vai não.
0: Por piada não vai não.
1: Não vai não.
4: Aí o que que aconteceu? A Erika Hilton, na terça-feira, dia 14, ela propôs uma emenda. Proposta a emenda. Sério? Lá.
0: Vamos lá.
4: Emenda. Que fala o seguinte, que ela falou, não. O que que a sabe, a franjinha, a Sandra. Não, fiquem tranquilos, vocês podem falar, claro, isso. Não tem problema. Aí o que que acontece? A Erika Hilton propôs, do PSOL,
2: certo. Sim.
4: Ela propôs na terça-feira, que foi anteontem, uma emenda. Diz o seguinte, abre aspas, o exercício da liberdade de expressão, de manifestação do pensamento, de convicção religiosa, filosófica, científica, acadêmica ou política, não constitui causa de exclusão da ilicitude. Ou seja, tudo que você fizer, você pode ficar em cana.
1: É isso aí.
4: Pode ficar 5 anos
1: preso. Colocou religião no meio.
0: O problema não é religião, é ciência. Ou seja, pode falar
4: qualquer coisa.
0: Homem que nasceu homem é homem.
4: Tudo que você falar.
0: É isso que ela quer chegar aí.
4: Tudo que você falar. Tá aqui, ó. Não sei se vai ser aprovada também com essa proposta aqui da emenda. Então, quer dizer.
2: Complexo.
4: Tudo que vai ser votado, as pessoas têm que ficar em cima,
2: sim,
4: sabe?
2: Sim,
4: senão o cara passa qualquer coisa. É aí eu entro naquilo lá. É culpa do eleitor também.
2: Sim.
4: Porque você tem que ficar de olho nos caras.
2: Você vota no cara.
1: Transferir a responsabilidade.
2: Tudo no cara.
4: Eu sei,
2: o cara fala, eu sou de direita.
0: Não pode pôr culpa só no eleitor, não. Porque você vota pro cara, o cara não presta atenção. Aí o Senado veio e aprovou sem ler, sem nada. O Girão veio aqui, pediu desculpa, mas aí ainda está morta. Quero ver o que vai acontecer daqui pra frente. Quero ver se eles vão lutar. Vão lutar pra não passar isso.
2: Melhor.
1: Boa, gordinho.
2: Posso dar um exemplo?
4: Mas aí você tem que encher o saco do
0: deputado. Tem que encher o saco do
2: deputado. Mas a gente pode encher o saco do deputado.
0: Senador.
2: Quando chega.

0: medo. Os caras têm medo, nem sabem o que tá lendo, nem lê às vezes o que tá acontecendo e vai votando.
1: E tem aquele seu favorito, Gordão, que é o cara, tá o cara que
2: come o bolo aí, meu.
1: E tem o favorito
2: meu bolo.
1: Tem o favorito do Morgado. Que
3: dá o bolo pra ele.
2: Não, vou comer o cu.
3: Pega o meu.
2: Vou comer
3: pega.
2: O cu. Não, pera aí.
1: Não, aí não, não dá.
3: Pega o meu.
1: Aí vai explodir a glicose.
2: Não, pera aí.
1: Tem o favorito, tá bravo, favorito do Morgado que fala que não votou porque ia perder de qualquer jeito.
0: Exato, tem esse também. Tem aqueles que se escondem também no banheiro. Então, assim, o problema não é do eleitor. Você dá um voto de confiança pro cara e aí o cara fica com medo. Aí, sabe o que vai acontecer? Esses que votaram em você não vai votar mais, porque fala assim, pô, eu coloquei pra você ir pela liberdade de expressão, mas é olha o papelão que você faz. Então, para de ser besta e comunica direito com o seu eleitor.
4: Você falou do Marcel Van Hatten, aconteceu justamente isso com ele.
0: Sim.
4: Ele poderia estar lá, só que a turma falou, não vamos votar nele porque é mais fácil, você faz um acordo entre os partidos e caciques e aí todo mundo vota.
0: Tudo bem que seja perdido, equivocado. Mas mantenha a sua coerência para quem o seu eleitor votou. Então você tem que ser coerente. Não adianta. E não é só deputado, não. Deputado, senador, vereador, que fala muito, não, somos contra aumento de impostos. Aí na hora de votar aumento de IPTU, corre para votar.
5: É verdade.
2: Olha, não, Gordão, ele tá bravo,
0: mas eu tenho razão.
2: Tá certo.
0: Posso,
2: tá certo.
0: Bravo ou calmo, eu tenho razão. Eu não passo frio, porque estou coberto de razão.
1: Isso é verdade. Parabéns,
2: meu querido.
0: Obrigado, Alba.
1: Tamo junto. Vamos fazer a nossa chapa na próxima eleição.
0: É, eu e o Alba já convidaram a gente.
4: Um abraço pro Moacir Franco, que ele adora seus comentários.
5: Ele tá devendo um churrasco.
4: Você sabe que o Moacir. Um abraço pro Moacir.
3: Grande Moacir é um clássico.
4: Moacir é um gênio. Moacir é um gênio. Um abraço pra ele. Eu adoro os comentários. Rogério Morgado.
3: Eu assisti no Piunte.
0: Nossa, é maravilhoso.
3: Ele
0: é
3: muito chora que nem uma criança.
0: Nossa, eu chorei.
3: Você chorou?
0: O que? Aquele vídeo que ele.
3: É, ele chora.
0: Se eu não puder te esquecer? Meu Deus, deu mais de 10 milhões.
3: Eu nunca mais vou te esquecer.
4: Não, eu sou não. Bom, deixa eu só falar de uma novela que a gente tem acompanhado durante essa semana, que é sobre a carta.
3: E a Tronic.
4: Tronic, voltando pra
0: vereador.
4: Não, você não sabe.
5: Tronic?
4: Pra onde você acha que a Tronic vai? Qual que você acha que vai ser o destino da Tronic?
0: Ela vai ficar síndico do prédio.
4: Sabe o que ela vai fazer? Senado não vai dar pra ela.
0: Eu acho que não.
4: Vai virar suplente.
0: De quem?
4: Do PT.
0: Ai, meu Deus. Não duvido, não.
4: Deputada federal vai virar suplente agora.
0: Ai, pai,
4: é isso aí.
0: Vai
4: vender o IP. Lá no PT, que foi abraçar o Lula e foi muito incoerente, né? Porque se a gente, segundo o PT, a decisão foi tomada após meses de negociação e da análise da pesquisa eleitoral. Viu a pesquisa, viu que estava abaixo, desistiu do caso.
3: É, mas é lógico.
4: Né?
3: É o que determina.
1: Malandragem.
3: É claro, qualquer político baliza pela pesquisa.
4: Então, você viu que não dá pra você, você fala tchau, pessoal.
3: Você fala tchau, muito obrigado.
4: É a única coisa coerente que acho que ela fez até agora, né? Porque sabe que não ia ganhar, com todo respeito a ela, por aí vai. Bom, só pra falar da carta do Bolsonaro, que a gente falou tanto aqui, o ministro Alexandre de Moraes pediu 5 dias, sempre tem um time, viu,
0: Moraes? Sim, eu vou comer, velho.
4: Pra PGR se manifestar.
1: Geralmente são horas, mas...
4: Sobre a história da carta.
1: Que a carta é longa.
4: Do Jair Messias Bolsonaro.
0: Tô calmo.
4: Mas lembrando que o ministro também não se manifestou sobre a relação lá atrás do Banco Master e também sobre o Rumble, né? Que tá correndo ainda esse processo que é internacional, onde a gente sabe que teve toda aquela relação com o ministro. Vamos ver o que vai acontecer, tem muita coisa para rolar aqui no programa.
0: Inclusive o Morgado.
4: A minha mulher manda uma mensagem, você falou algo no programa?
0: não falei não.
5: Falou. Não.
4: Falamos no...
1: Fala, não fui eu, foi o Emílio.
3: Ó, ela é brava, hein?
4: Ela é. Não é brava. Amor, eu tô sendo acusado de pau mandado aqui no...
3: Ela programa. É mesmo. Eu mandei a musiquinha do pau mandado, você viu ou não?
4: Não,
3: eu mandei
4: não
3: pra, eu mandei, Dedê, pra mandou. Você.
4: E tem muito pau mandado.
3: É muito boa, é uma dupla.
4: Ó, é Gê Arones, um beijo pra você, parabéns pelo trabalho fantástico que você faz e não me acorde de madrugada igual a mulher do Alba faz, porque eu tenho que trabalhar. Um beijo.
0: Porra! Coitado do Alba,
3: ele dá tiro pra todo lado.
0: Ele cai, mas ele cai atirando.
1: Nunca falei.
3: Ele cai atirando.
1: Você me acusou, só devolvendo. Eu vou ligar pra você agora.
3: Ele cai atirando.
4: Mas eu mandei a mensagem mesmo.
1: Quero ver o Alba na Páscoa aí no Atrás de Ovinho.
0: Meu Deus. Olha, só pra pulsar, vai.
4: Bom, daqui a pouco então vocês vão se divertir com uma dupla fantástica aqui que vai ter uma roda de samba. E quando
3: já vai acabar o jornal?
4: Eu tenho tempo aqui, eu conversei com a direção, né? Tive uma conversa séria aqui sobre o tempo do meu jornal. Não podemos desgastar ele. Tá bom, né, mano?
5: Sua imagem tá bom, desgasta.
1: Tem Rocambole News.
0: Não tem.
5: Rocambole News.
1: Calma.
4: A vinhetinha. Não, não é a vinhetinha não, cara. Não faz o pau mandado. Vamos ver o vídeo.
3: Tem aí?
4: Vamos ver.
5: Em homenagem.
3: Em homenagem agora. em homenagem ao nosso querido Daniel Zuzu. Bom,

0: 11 que quer demais, põe um áudio, né? Porque aí não tem. Não, mas volta, né?
1: É.
0: Puta, aí sempre entra errado.
1: Iniciar programa.
0: Impressionante. Vai lá. Silêncio.
2: Da minha mulher, sou o pau mandado, faço tudo que ela quer. Me

0: maravilhoso. Muito bom, muito bom.
1: Homenagem aos envolvidos.
2: Homenagem aos paus mandados do Brasil.
0: Arrebentaram, Spock e Orelha, pelo amor de Deus.
2: Muito bom, gostei.
0: Você
2: gostou?
0: Adorei.
2: Homenagem, homenagem. Muito bem, o que mais? Foi?
0: Foi.
2: Foi? Acabou?
3: MC Boa Família.
0: Bolsa Família.
2: MC Bolsa, Bolsa Família. Família.
4: Maravilhoso.
0: MC. Muito bom, Bolsa mano.
2: Família.
0: Muito bom.
2: Bolsa Família. É que um trio, hit. Hein? É um hit. Você quer fazer o quê? 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Vamos falar do Hipercap? Pode
0: vamos
2: ser ver, ou não?
0: Vamos lá.
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0: Show.
2: Muito bem. Muito
0: bom.
2: Professor.
0: Opa.
2: Então solta a vinheta.
0: Bora.
17: Foca na economia. Foca na economia.
4: Well done.
18: Foca na China.
19: Reginaldo, muito obrigado.
4: Vitor Palomo.
2: Os caras querem que coloque o relógio. Por que que tirou o relógio da tela?
5: Porque
2: tem outras. Agora nós estamos em rede em todo o Brasil e tem fuso no Brasil. Então não tem mais relógio. Se você quiser, compra um.
0: Isso.
2: E use o seu.
0: Use
2: que
0: o celular.
2: Aqui não vai ter mais relógio. Pronto, tá resolvido. Os caras são chatos aqui nesse chat.
4: Tem celular
2: puta
4: também.
2: Puta merda. Não, por que não tem mais
0: o relógio?
2: Ah, o relógio. Não tem mais o relógio, eu preciso do relógio. Porra. Pô, compra o relógio.
4: Não, ué, não tem celular,
0: assim,
4: não.
0: Pô. Liga 120 e pergunta a hora.
2: Professor, vamos lá, me desculpe.
19: Bora. Olha só essa história, Emílio. O Tribunal de Contas da União, o TCU, decidiu por 8-1 permitir que gratificações de chefia para servidores do próprio Tribunal, da Câmara dos Deputados e do Senado Federal sejam pagas integralmente, mesmo que o valor total ultrapasse o teto constitucional, que é daqueles R$46 mil. Isso equivale, né, ao salário dos ministros do STF. Na prática, significa que servidores que já recebem o teto poderão acumular o valor total de benefícios adicionais sem abatimento que a Constituição prevê. A decisão pode beneficiar até 25.700 servidores de alta complexidade de técnica, levando seu aumento estimado na remuneração em até 15%, gerando um preocupante precedente. Verbas de caráter indenizatório podem ficar fora do teto, mas as gratificações remuneratórias, como horas extras e adicionais noturnos, deveriam ser abatidas. Essa decisão, no entanto, cria uma exceção muito perigosa, porque a gente tem um debate sobre os penduricalhos. Então, o que falaram, Emílio? Seguinte, eles fazem as regras para eles mesmos.
2: Claro.
19: Então, eles falaram, vamos todo mundo nos dar aumento? Vamos. Quem vai pagar a conta? Nós.
2: Nós.
19: Então, não tem um sentido nenhum. A população deveria poder opinar sobre isso. E isso é uma ideia de reclassificar salários para poder fugir desse teto. O estudo já mostrou, tem um estudo do Carasa que mostrou que em 2024, não, é o estudo de 2024 em relação a 2023, que pagamos 11 bilhões acima do teto constitucional apenas para o judiciário e para o Ministério Público. E eu diria que não é um penduricalho isso daí, é um mecanismo de contorno regulatório que pode onerar os cofres públicos em até 15% no salário dos servidores. Então, é um absurdo isso daí, mas infelizmente já passou e você nem viu. Agora você fica olhando o Messi na Copa do Mundo, você vai pagar isso para deixar de ser tonto, e eu também, que não tenho culpa nenhuma.
0: É isso, você tá bravo?
2: Só acabou? Isso aí. São dois Brasis. Tem o Brasil desse pessoal isso. E tem o nosso que a gente paga.
0: Esse é o
2: a gente paga.
19: É, mas cada vez mais. Mas chega uma hora que a gente não vai mais conseguir pagar, porque os nossos ganhos não acompanham
2: a ganância,
19: a gastança. Vamos lá. Tem outra aqui, ó.
2: Tá bravo, senhor.
19: O Supremo Tribunal.
2: Ele e o Gordão.
0: Federal, eles estão.
2: É. Tá difícil.
0: Não, eu já comi meu cookie aqui.
2: Comeu lá?
0: Tá mais calma.
2: Ó.
0: É o cookie do menino daqui da Jovem Pan. E o chicote estala, se eu falar alguma coisinha.

0: O Reginaldo
1: ele joga sujo.
2: Eles gostam de mim, né? Tudo sou eu.
3: É o rap do ovo, Sammy.
2: O dia que eu fizer uma biografia não autorizada dos meus colegas, a casa vai cair pra muitos.
3: É isso aí, Sammy, não deixa quieto.
2: Vamos lá. O STF sinalizou a criação de uma súmula vinculante para barrar as chamadas pautas bombas aprovadas pelo Congresso Nacional. São aquelas medidas com alto impacto fiscal sem a devida compensação orçamentária. A expectativa é que essa ação evite que a dívida pública brasileira ultrapasse os 100% do PIB até 2032 e que custaria ao país 1,64 trilhão de reais até 2035, de acordo com algumas projeções, como, por exemplo, da corretora Warren. O ministro Gilmar Mendes defende que leis sem estimativa de impacto orçamentário sejam consideradas inconstitucionais, alinhando-se à lei de responsabilidade fiscal, buscando conter o aumento do endividamento público. Essa iniciativa visa a frenagem da proliferação de gastos sem custeio que são frequentemente apresentados como interesses políticos no Congresso. O Ministério da Fazenda, sobre a direção do ministro Dario Durigan, vetou propostas que violavam limites fiscais e apelou para a intervenção do STF. Então, na prática é o seguinte, ontem a gente falou disso, da pauta bomba do pessoal da saúde, né? Então, o Congresso aprovou e fica muito ruim pro Lula vetar. Como o Lula não quer vetar, porque isso cai o populismo, ele vai ficar tranquilo que quem vai fazer isso é o STF. Então essa é a triangulação. Alguém propõe para o presidente não ficar de mal ou em maus lençóis na popularidade, vai poder o STF barrar. Faz sentido uma lei que você tem que protege o orçamento, ou seja, você não pode ficar criando pauta bomba se não tiver a origem do dinheiro. Mas o momento é muito curioso porque favorece um pouco o presidente. E vamos falar agora do aumento da previsão de inflação para esse ano.
3: Ih, rapaz.
2: Pois o próprio governo está falando de uma inflação de 5,1. O Ministério da Fazenda revisou para cima sua projeção oficial de inflação, que é o IPCA, para 2026. Saiu de 4,5% e foi para 5,1%. Lembrando que o teto da meta é 4,5%, ou seja, estamos estourando o teto oficialmente. O teto da meta é estabelecido pelo Conselho Monetário Nacional, CMN. Essa revisão é atribuída principalmente a choques exógenos, como aumento dos preços do petróleo, devido a conflitos do Oriente Médio, e também a expectativa de um El Niño mais intenso, que pode impactar a produção agrícola e elevar os preços dos alimentos. Curiosamente, o mercado financeiro, apesar de ter levado suas projeções por 14 semanas consecutivas, reduziu a expectativa de inflação para 5,16% no boletim Focus mais recente, que saiu no último dia 13. Embora as duas estejam ainda fora do teto da meta. O Banco Central, em seu relatório de política monetária de junho de 2026, já indicava também uma inflação preocupante em 5,2%. Ele fala o seguinte: está desancorada as expectativas preocupantes para 2027 e 2028.
1: Ou é só seja, ir no mercado. Ou é só seja, no mercado, professor.
3: Mas você sente lá no carrinho.
1: Bonito. Vai no mercado, vai na bomba de gasolina.
2: Eu sei, mas aí o Banco Central faz um esforço que a gente paga caro para conter a inflação, que é via juros altos. Aí o governo o que faz? Quer ajudar o motorista, quer dar o vale gás, o vale não sei o quê. E aí a política monetária passa a não ser suficiente. Aí o que isso, o Banco Central tem que fazer? Ou subir mais ou manter a taxa alta por mais tempo. Então, quando você acha que as coisas estão indo bem, cuidado, vai estourar essa bomba. A gente está falando aqui diariamente, dioturnamente. Ano que vem, prepara, porque essa conta será paga e vai sair caro. É isso, ninguém participa, então tchau, tchau. Roda a vinheta, chama o convidado, chama o Delari.
3: Tá bravo,
2: chama...
3: Tá triste. Não, é que você tá dando tá texto, triste. Daí a gente...
2: Não, vocês opinam.
3: Então, vamos lá.
2: Vou opinar. Legal, Sandro, obrigado. Boa,
1: ficou bravo.
3: Ficou bravo. Não, peraí que eu vou...
2: Eu quero ouvir pixinguinha que os caras mandam
3: aí,
2: muito. Peraí,
3: tem que entrar primeiro.
1: Não, calma. Beleza.
3: Bom, eu vou opinar, eu achei uma boa leitura.
4: Boa, Sami.
1: É um bom leitor. Vou falar.
3: Boa, é opinião, é muito técnico, Sami.
2: Eu vou fazer coisas menos técnicas.
3: A gente é muito burro.
1: É. A gente tá arriscado a dar um palpite e falar, mas isso é porque você é burro.
3: Isso.
1: É. Você cala a tua boca, isso, que eu estudei em Harvard.
3: É o professor.
1: Então a gente fica quieto.
3: A gente vai se humilhar. Não. Sabe aquela equação que é difícil, a gente não entende na lousa, entendeu? A gente é meio burro mesmo.
1: Muito bem.
2: Então é isso.
1: Obrigado. A inflação foi vinagre. O que ele está dizendo é o seguinte: não tem mais como, porque o que acontece? Os caras do Banco Central, eles ficam olhando a inflação. Aí eles vão subindo o juro para ancorar a inflação, para a inflação ficar parada. Como? O governo agora quer ganhar a eleição, o que acontece? Ah, tá com problema da gasolina, então ele dá uma moleza pra gasolina, só que aí o Banco Central não tem mais recurso, ele não tem mais recurso pra inflação parar, então ele fala, não tem mais como controlar a inflação,
3: os juros é alto pra controlar a inflação.
2: O pior é isso, a gente chega num nível de dívida, que o que a gente precisa fazer pra botar a casa em ordem passa a ser insustentável, nenhum país aguenta ficar 5, 6 anos numa restrição orçamentária. Então, o Brasil tá com um perigo, porque a gente já não tem muito mais como consertar isso no curto prazo. E aí, o próximo governo, seja quem for, vai pegar uma bucha.
3: Mas esse governo dobra a aposta. Se for de novo, vai ser pior, vai ficar dobrando.
1: Eu explodir. Sei, mas ele pode ganhar.
3: Igual o Morgado. Sim.
1: Saber o que ele vai fazer. O que ele vai fazer? Não sei. Lembra que ia dar picanha, não deu.
3: Sim.
1: Então.
3: Tentou trabalhar
1: o 6x1. O que o cara fala é o seguinte: você vê que as empresas estão quebrando porque os juros é muito alto.
3: Sim.
1: O cara não consegue
3: pegar um empréstimo.
1: O mercado grande,
3: certo,
1: tá falando porque a margem do cara, o professor estava explicando, vocês não prestam atenção.
3: Só eu presto atenção.
1: O professor explicou. O que acontece no mercado? A margem do cara é 3%.
3: Certo.
1: Correto?
3: Correto.
1: Aí o que acontece? Ele tem que pagar 15% de juro se ele pegar qualquer empréstimo. Como é que ele consegue isso? É.
2: Então, ele teria que girar muito.
3: Uma margem baixa, um juros alto, ele não consegue tomar um empréstimo, ele quebra.
2: A inadimplência do agro batendo, um monte de varejista quebrando.
3: É o que acontece no varejista também de shopping center, que o aluguel é caríssimo.
1: É isso aí.
3: Daí ele vai vender uma geladeira, o cara parcela em 20 vezes, não consegue ter dinheiro no caixa.
5: Traduzindo a notícia.
1: É isso aí.
3: Boa.
1: Entendeu?
3: Entendemos, professor. Boa.
2: Tem que chamar a atenção dos alunos.
3: Boa.
2: Eu tô curioso, esses convidados são especiais hoje.
1: Então, solte a vinheta que os nossos convidados chegaram.
5: Oba. Ah, velho, boa música, embala o nosso erudito Pânico. Eu fui embora. Ei, tchauzinho. Uma dupla mais que dinâmica, em sintonia com o melhor do samba raiz. Os caras trazem a nostalgia gostosa das rodas de cantigas e por isso são sucesso nas redes sociais.

0: Muitos aplausos para Rodrigo e Leonardo Serra. Samba do Rô e Léo.
1: Oi, Léo.
2: Samba do Rô e Léo. Isso aqui é essa dupla maravilhosa. São irmãos, né?
3: Irmãos.
2: São irmãos.
4: Irmãos do Ron Weasley.
2: Não precisa ficar nervoso. Ah, o Rô e o Léo, eles estão no Instagrola. Eu recebi o Instagrola e eu vi esses dois ruivos cantando bem. Eu falei, pô, deve ser legal esses caras. Aí eu passei pro nosso Ruivão, temos um Ruivão. Ele falou, ruivo igual eu.
4: Terceiro irmão.
2: Ruivo igual eu. É. Vamos trazer aqui. É o seguinte, é uma dupla, não é isso?
3: Certo.
2: Eles se apresentam dia 19 no Bar Moca, em São Paulo. No dia 25 no Quintal do Espero, em Santana.
4: Espeto.
2: E no dia 20... Oi?
4: Quintal do Espeto, desculpa.
2: Do Espeto, é que tá errado aqui.
4: Ah, ok.
2: Quintal do Espeto, em Santana. Dia 26 de julho no Bar Moca, em São Paulo, again. 19, 25 e 26.
3: Maravilha. É.
2: Desde quando vocês cantam? Desde molequinho, desde pequeno?
3: Primeiramente aí, muito obrigado pelo convite, pelo espaço que vocês nos deram aí.
5: Obrigado.
3: É um prazerzão estar com vocês aqui.
5: Obrigado.
3: Assisti a Pânico desde moleque. Nossa,
4: não, não. Chamou de velho.
3: Nossa senhora. E, enfim, vamos lá. Então, a gente gosta muito de música desde moleque, desde pequenininho. E eu comecei tocando piano, na verdade.
4: Tá bom?
3: E aí eu... A gente é da Moca, do bairro da Moca.
2: Da Moca.
3: Boa.
2: O Alba mora lá.
4: Velhinho do Alba.
2: É.
4: Sim.
3: E aí, enfim. E aí tinha um lugar lá, chamava-se Clube do Tigre, né? Que era um lugar bem pequenininho assim, que tocavam músicas assim antigas naquela época e tal. E lá iam grandes cantores. E o pessoal, nossa, respeitava bastante, porque tinham senhores. Então meus pais me levavam lá devagar, tipo, menorzinho, né?
4: Da hora.
3: E aí eu comecei a tocar cavaquinho de moleque, assim. Me apaixonei pelo instrumento. E dali eu fui seguindo minha vida. Não abandonei mais esse instrumento, que hoje me sustenta.
2: Vocês fazem apresentação?
3: Fazemos. A gente tem um conjunto, na verdade.
2: Ah, né? Tem uma banda.
3: Tem uma banda.
2: Ah, legal.
3: É que assim, nós dois...
2: Somos... É porque eu vi os dois no Instagram.
3: Isso. É, vídeo e Instagram a gente faz em dois.
2: É. Agora vejam vocês, eu estava... E aí eu tava, porque vocês são jovens, porra, vocês são moleque. E eu tava fazendo uma pesquisa. É o seguinte, em 1969...
4: Certo.
2: Eu coloquei aqui quais eram os grandes sucessos de 1969 para você com uma vida muda. Sua Estupidez, do Roberto Carlos. País Tropical, do Jorge Ben. Aquele Abraço, do Gilberto Gil. Essas eram as músicas mais tocadas.
4: Certo.
2: Que Maravilha, do Jorge Ben e do Toquinho.
4: Que Maravilha.
2: Vocês lembram assim? Atrás da Porta, Chico Buarque. No tapete, atrás da porta, eu chorei baixinho. Linda essa música do Chico Buarque.
4: Boa.
2: A Andança, da Beth Carvalho, que é um clássico, né? Que todo mundo sabe. Aí teve o Teletema, da Regininha, que era tema de uma novela. Casaco Marrom. Eu vou voltar aos velhos tempos de mim, vestir de novo meu casaco marrom. Só música boa, cara. Aí eu coloquei de 25. Peguei do 69, certo. E 25. Aqui, ó. Apaga, apaga, apaga, Danilo e Davi.
4: Certo.
2: Arruma um bão, Israel e Rodolfo. Cópia Proibida, de Léo Foguete.
4: Léo
2: Mãe
4: Foguete?
2: Solteira, DG e Batidão.
4: DJ Batidão.
2: Stronda, MC Davi e Skinny. Ó, Garota, Eu Quero Você Só Pra Mim. Oruan, Zé Felipe, MC Tuto e Rodrigo do CN.
4: Então.
2: Vejam vocês,
4: pelo amor de Deus.
2: Vejam vocês. Pra onde é que
4: 60
2: a coisa
4: 69,
2: pra muito onde bom, é, né? Que a coisa foi? Pra onde é que o negócio foi? É inacreditável, né? É por isso que a gente tá vivendo momentos tão sombrios. Então, a cultura nossa
4: é
2: foi pro ralo.
4: Meu,
2: né?
4: Deus.
2: Porque isso aqui é hit parade. É sucesso.
4: Mais tocado.
2: É sucesso. Sucesso.
4: Aonde?
2: Né?
6: Uma das formas, né? Por exemplo, eu tava conversando com meu irmão, né? O Cartola gravou o primeiro disco com 67 anos. Então, uma das formas, às vezes, do samba, né? A gente toca samba, né? Choro.
2: Mas sim.
6: Mas assim, uma das formas desse tipo de música voltar às paradas é, às vezes, gravando.
2: Regravando.
6: Ah, ou até fazendo um tipo de música nova, sabe? Nesse estilo.
3: Nessa releitura.
6: Nessa roupagem.
3: Muito bom.
6: Porque aí, quanto mais você grava, o Cartola, por exemplo, com 67 anos, gravou uma música, o primeiro álbum, né? E aí o samba mudou.
2: Uhum.
6: O samba com um disco.
3: Ele foi um divisor de águas.
6: Então, sim. Assim, às vezes, só de você tocar esse tipo de música, a música começa a voltar.
3: Exato. Também tem isso, entendeu? Né?
2: Boa.
6: Às vezes a gente é pequeno, assim, e a gente tenta levar um pouco de cultura pras pessoas. Na internet, a gente começou a gravar e, pô, deu 1 milhão de visualizações.
2: Cara, que legal. Tem muita visualização assim, na internet. Tem muita.
3: Tá indo bem.
6: Por exemplo, cantando Nelson Cavaquinho.
2: Sim.
6: Por exemplo, o último vídeo que a gente gravou, Corda Mi. É um lado B do Demônios da Garoa também, mas regravou, né? É um lado B da Daniela Barbosa.
3: Caramba,
2: pouca gente
6: então,
2: conhece.
6: Então, assim,
2: pouca gente
6: conhece. Você vê, se você começa.
3: E hoje começaram a conhecer.
6: Se você começa a gravar esse tipo de música, é muito bacana. Pô,
3: aquele vídeo que a gente fez do Nelson Cavaquinho.
2: Sim.
6: É, sei que amanhã.
3: Pô, o pessoal se identificou com a letra.
6: É verdade.
3: Que ele fala: sei que amanhã, quando eu morrer, sim, meus amigos vão dizer que eu tinha um bom coração. Então, assim, é uma história, né, que o pessoal antes escreviam sem, assim. Pretensões, digamos assim, financeiras. O pessoal escrevia mesmo com coração.
2: Do coração, é.
3: Sim,
2: do coração.
3: E fica até hoje, né?
2: Poesia. E vocês acham que.
1: Porque a música é boa, né?
2: Sim, vocês acham que o lance é o quê, Kenin? Vocês estão fazendo esse trabalho que é muito bacana, realmente. E assim, você acha que falta esse lance de ter pessoas como vocês que divulgam? Porque às vezes a gravação é antiga, você não sabe onde acha. Aí hoje o pessoal busca muito por qualidade de som.
3: Ah,
2: sim. E você acha que isso tá faltando? Essa questão de ter coisas de qualidade, não tô falando da sim, letra sim. Nem da música, mas um áudio de qualidade, então acaba conhecendo por intermédio de vocês que tem um equipamento bom, tem uma imagem boa ou não?
3: Eu acho que hoje as pessoas têm mais, tem mais recursos.
2: Sim.
3: Né? Na verdade, se você pegar uma gravação mais antiga, obviamente era mais precária a gravação, mas mesmo assim eram boas. Só que, claro, hoje a gente, um vídeo na internet que você faz caseiro, joga pro monte de gente.
6: E assim, a gente tem muita música que às vezes a gente tem medo de gravar e fala, pô, é muito desconhecido.
3: Uhum.
6: Será que o pessoal vai conhecer, né? A gente falou, não, vamos fazer mesmo assim, vamos gravar um lado B. E às vezes dá mais certo que o lado A.
3: Do que o lado A.
2: Aí. Vamos fazer por.
5: Sabe quem fazia muito isso? Você sabe. Peraí que o diretor ali. Eu posso pedir pro diretor, só fazer uma pergunta.
2: Vai lá, professor.
5: Muito diretor aqui. Você sabe que eu era amigo do João Gilberto.
2: Vai lá.
5: E o João Gilberto fazia muito isso.
3: Uhum.
5: Ele gravava músicas que ninguém conhecia. Ele mesmo, ninguém sabe de onde ele conhecia essas músicas. Não sei se vocês ouviram o Carnaval da Vitória. Depois eu vou pegar o contato de vocês. Eu tenho um acervo que ninguém tem, que é do João Gilberto, que ele me deu. E eu vou passar, não, porque fazia muito disso.
2: Assim.
5: E eu queria saber,
2: O João Gilberto era tão chato que o gato se matou.
3: Puta, mas como assim?
7: Não aguentava ele.
2: O gato se matou.
5: Por isso que ele era meu amigo.
2: É. O João Gilberto, ele ficava lá tocando, viu? Chato, era o cara.
7: Tava do ar-condicionado.
2: O gato pulou do apartamento.
7: Ele não aguentava, cara.
2: Isso é público, não é, professor?
5: Nego chato, não, tem no, tá no livro do Rui Castro.
2: Rui Castro.
5: Deus. Não, ele era um aficionado pela música, assim, ensaiava exaustivamente a mesma coisa. Mas sem dúvida é um cara que mudou a história da música brasileira. Num sentido geral, você.
2: Xarope.
5: Um cara que não tem um convívio
2: mas
5: normal.
2: Um gênio,
5: por isso vocês se davam bem.
2: Podemos pedir para Reginaldo Honda.
3: Ah, vou fazer Honda.
2: É Honda, né, Reginaldo, que você queria? Honda?
3: Pode ser, vocês que mandam.
2: De noite eu rondo a cidade.
5: Beleza. A te procurar.
2: Se quiser o dublo.
3: Bora, vamos cantar junto.
2: Vamos lá, não.
3: É, mas pode ser.
2: Caras são bons, vamos lá.
3: Paulo Vanzolini, né?
2: Paulo Vanzolini.

0: Ó, oh.
1: Cenas
2: de sangue no bar
1: da Avenida São João.
0: Muito bom. No Clube do Bolinha!
1: O que vocês vão fazer do Adoniran? Mas tem que ser uma que todo mundo gosta, né?
3: Bora lá,
1: Adoniran.
3: Bora
1: lá. Vamos lá, Adoniran Barbosa, melhor, né? Clássico. Boa. Quero o charutinho, então, né?
3: Charutinho. Mesmo.
1: Charutinho.
2: Vamos fazer então o Ernesto.
1: Ernesto.
3: Ah, é, vamos lá.
4: Nos convidou.

0: Não faz mais.
1: Nossa, 19 de julho. 19 de julho no Bar da Moca, 25 no Espeto Santana, 26 no Bar Moca também em São Paulo. E tem show aí, tem agenda de shows aí e com banda. É a banda Raça Ruiva.
2: Raça Ruiva!
3: Ia ser incrível.
4: Isso é bom.
1: Muito bom. O que mais?
2: Tudo de laranja.
1: O que mais nós vamos fazer?
2: Antes de tocar mais um, eu queria perguntar: como foi o incentivador de vocês? Foi família, tio, pais, todo mundo? Como que vocês começaram a curtir esse estilo musical?
3: De moleque, meu pai escutava Martinho da Vila, Pixinguinha e tal. Ninguém tocava em casa, né? Ninguém fazia música em casa. Enfim, minha avó tocava na igreja, e eu comecei a tocar piano ali com ela e tal, e comecei a pegar gosto pela música, peguei o cavaquinho, enfim, aí comecei a escutar, fui nesse lugar que eu falei pra vocês, que era no Tigre, né, que lá tinha grandes cantores, o pessoal cantava Cartola, Demônios da Garoa, Nelson Cavaquinho, João Nogueira, Roberto Ribeiro.
1: O João Nogueira é bom também, né?
3: Pixinguinha.
1: O que vocês têm do João?
2: Saudade.
3: Manda um, deixa eu ver, um sol menor.
1: Os caras têm um repertório dos caras. O repertório dos caras. Eu vou no show, hein? Eu vou lá na Moca.
4: Na Moca eu vou, dia 19 eu tô lá.
3: Dorme lá em casa.
1: Vou comer uma pizza lá na São Pedro.
2: Dorme lá em casa.
1: Vou comer uma pizza na São Pedro e depois eu vou lá pro bar do bar da Moca. Vamos lá. João Nogueira.

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1: Beleza. Muito bom.
2: É isso, quem muito sabe bom. Faz ao vivo, galera.
1: E originais do samba?
3: Oh, beleza. Boa.
1: Também, boa. Originais também é legal.
2: Assassinar,
1: né?
2: O camarão.
3: Essa também é boa. Boa. Boa, boa. Pra quem não sabe, vocês que são, né, também dessa área também, o Mussum.
1: Sim, sim.
3: É. Né, pá, os trapalhões.
2: Do Reco Reco.
3: Do Reco Reco. Ele que isso trouxe, aí. Dizem que ele que trouxe o Reco Reco pro samba.
2: Exato.
3: Não sei se é. E ele é mangueirense. Um cara puta de um cara gente boa aparecendo, não conheci, mas. E aí o cara, ele foi um dos fundadores dos originais do samba. E era legal que também quando eles se apresentavam, eles dançavam, né? Era um puta de um show assim, espetacular. Bora, vamos ler um pedacinho pra eles.
1: Vamos lá.

0: piroca, hein?
1: Feijuca no copo baixo. Né?
2: Fale por você, parceiro, que eu tô aqui, você acha que eu não sabia que vinha?
0: Coisa boa, hein? Que coisa boa.
3: Eu queria pedir um choro, sabe que o choro é o único ritmo brasileiro, né? O samba tem muitas raízes africanas e eu vi vocês numa palhinha do choro, é sensacional, principalmente na flauta, o que vocês quiserem.
4: Faz um lado, faz o carinhoso.
3: Ó.
4: Pixinguinha, né?
3: Pixinguinha.
4: Eu acho que essa música aí foi gravada em 1917, aí?
1: Putz, é uma miséria.
4: Por aí, acho que.
3: Confia. Ela atravessou o século.
4: Atravessou.
1: Pode ser.
4: Também não tava lá, né?

0: Muito bom, Pixinguinha.
1: Maestro Pixinguinha.
0: Que mais, hein?
2: Ó, outra coisa legal que também a gente sempre conta. Quando
0: os caras são bons, hein?
3: Bom demais, tá maluco.
0: Tem carinho. Os caras são bons. Ó, no Instagram, samba, tudo junto. Samba do Rô e Léo. É que é o Rodrigo.
2: Rodrigo e Leonardo.
0: E o Leonardo.
3: Segui
0: samba
3: já.
0: Do Rô e Léo, pra você seguir no Instagram. E lá tem muita. Eles fazem, tem muito trecho de músicas e tal pra você. E o site roileo.com.br.
2: Pô, legal. Beleza. Inclusive, eu até tem uma história que eu, geralmente a gente conta, né? Nos shows assim. Que a gente tem vários públicos, né? Então, por exemplo, você vai numa casa muito grande, tem gente mais nova, gente mais velha, enfim, gente mais experiente. A gente sempre fala assim. E quando eu era bem jovem, assim...
0: Brochas.
1: Muitos brochas.
0: O público brocha. Educado. O público brocha é um público...
1: É muito fiel.
3: E não toca mais.
2: Não vai. E aí, o meu pai me levou no antigo Olímpia.
0: Sim.
2: Eu era moleque, eu não podia nem entrar, eu era menor de idade, né? Pequenininho. E ele falou, pô, eu era apaixonado por Rei Cunif. E assim, foi um dos maiores shows que eu vi em toda a minha vida. Nunca me esqueço, sentei lá... Abrir as cortinas assim, ele chegou daquela barba branca assim, tudo de branco assim. Porra, mano, que coisa linda. E ali foi uma das referências musicais que também a gente teve. Inclusive, nos shows, a gente faz umas brincadeiras assim. A gente fala, pô, vamos lembrar desses bailes mais antigos?
0: E o pessoal, sério? Você faz o Rei Cunif?
2: Vou fazer um pedacinho aqui, vou fazer uma.
1: Rei Cunif.
0: Rei Cunif é um clássico.
3: A música do Cremúcio.

0: coração bom, hein?
1: Quem sabe faz ao vivo, galera. Eita!
0: Sabe quem a gente pode fazer homenagem agora? O cara tá fazendo 85 anos, Benito de Paula.
1: Benito de Paula.
0: O Benito de Paula é um cara que merecia estátuas.
1: Sim, verdade.
0: E é um cara que não tem, não dão a ele a importância que ele tem na música. Né? Benito de Paula é um cara, ele é muito bom.
1: Toca um piano,
0: meu amigo.
1: Ele toca piano.
0: Ele vai fazer um show, né? Um show do Benito de Paula. Eu vi outro dia, tem um filho dele, né?
1: Sim,
0: o
1: Rodrigo também.
0: O Rodrigo, que tá promovendo esse show, vai ser uma homenagem ao Benito de Paula, 85. O que vocês vão fazer do Benito? Retalho Cetim?
1: Bora lá, pode ser.
0: Retalho Cetim é um clássico.
1: Casa da Natura, hein?
2: Pô. Eles estavam cantando.
0: Olha lá.
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0: Ó, que bonito. Tá maluco, velho.
1: Samba do Roy Léo, hoje aqui no Pânico, cara, pra vocês. Bom. Música de primeira qualidade.
2: Pô, da hora.
1: O que vocês querem fazer aí? Que
2: vamos fazer um dos maiores clássicos aí.
1: Vocês que mandam.
2: Tem uma música que a gente tem que cantar. Tem música que não tem jeito. E uma delas é essa. Pra quem não sabe, Jacó do Bandolim foi um dos maiores bandolinistas que nós tivemos, né? Um cara que. Divisor de águas, assim, né? Do bandolim. Como o Valdir Azevedo do Cavaquinho, né? O Jacó foi pro bandolim. E, enfim, quando ele faleceu, o filho dele, o Sérgio Bittencourt, dizem que eles não se davam tão bem, mas eu não sei se é verdade.
1: Que é naquela mesa?
2: É isso aí.
1: Puta, naquela mesa é de chorar.
2: É isso aí.
1: Chorar.
2: É isso aí. Então
1: chora. Que é um clássico,
2: é um clássico,
1: né?
2: É um clássico,
1: é linda essa música.
2: E aí ele fez pro pai dele na época, né? E o Nelson Gonçalves foi lá e
1: é bonita.
2: Carimbou. Sim. E aí até hoje não tem jeito, a gente toca.
1: Olha o repertório dos caras.
3: Impressionante.
1: Vamos lá, vai lá então, naquela mesa.
2: Faz em som menor mesmo.

0: bom, muito bom.
1: Maravilhoso.
0: Tá vendo só? Isso é um repertório de categoria. Quero agradecer a presença aqui.
2: Muito obrigado.
0: Pô, show de bola. Rô e Léo. Vou passar mais uma vez o Instagram. Siga o Instagram deles, que lá tem música, tem muita música boa. Se você gosta, claro, quem é que não gosta desses clássicos, né?
3: Oh, muito bom.
0: Instagram deles é Samba do Rô e Léo. Tem o site, que é roileo.com.br. Lá tem um local onde eles farão os shows. Eu já digo pra vocês que eles vão estar na Moca no dia 18. 19. 19 é o quê? Que dia é hoje, hein?
3: 19 é 16.
2: É. Domingo, domingo
0: agora? Domingo agora? Domingueira,
3: domingueira.
0: Domingo eu estarei, vou comer uma pizza na São Pedro. Melhor pizza de mussarela do mundo.
3: A branca.
0: É a melhor mussarela na São Pedro. Na São Pedro. Melhor pizza do mundo.
4: Eu vou lá conhecer.
0: Irei tomar um goró na casa do meu amigo Alba.
3: Vou lá também.
0: Que hora é o show no Bar da Moca? Onde fica o Bar Moca?
2: Bar Moca é perto, como eu vou te falar, vai, é mais próximo ao cemitério Corta Parada. Não é tão mais pra Paz de Barros, é um
0: entendi,
2: pouco antes ali.
0: Entendi.
3: Não é pro alto da Moca, é pro outro lado.
0: Entendi. Isso. Entendi.
2: É das duas
3: às 5 da tarde. Perto do Giovanelli, mas não posso falar.
0: Das duas às 5 da tarde. Então depois eu comerei a pizza se eu não ficar completamente embriagado com esse repertório.
3: Pode dormir lá, Emílio.
0: Dormir no Alba.
3: Pode dormir lá.
0: O sogro dele no quarto. Tá combinado, leva o seu sogro.
3: Meu sogro vai estar lá.
0: E o gato.
3: O cachorro em cima
0: do lado. E o cachorro.
3: E o cachorro. O gato, cachorro e o violão.
4: E o bebê. Criança.
0: Ó. Dia 19 de julho, domingão, no Bar da Moca, de 2 às 5
2: da tarde.
0: Das 2 às 5, dia 25 de julho, para você, da Zona Norte, em Santana, no Quintal do Espeto. Dia 26, no Mar do Volto ao Bar da Moca. Porra, muito obrigado por vocês terem vindo.
2: Obrigado.
4: Parabéns aí.
2: Pelo espaço que vocês nos deram aí. É, nossa música, a gente tenta trazer cultura pro pessoal.
0: Claro.
2: Né? E vocês deram um espação para nós aí. E a gente é fã de vocês. Pô, sou fã de vocês desde moleque. Você é maluco.
4: Vem toda sexta.
2: Pô, a gente tá emocionado, inclusive.
4: É legal.
2: Né? A Deus também, a gente sempre tem que agradecer. Lógico, a minha família que sempre nos incentivou, nossos amigos aí, é isso aí. E obrigado, Emílio, obrigado a todos vocês.
0: Não, imagina. Obrigado a vocês, pô.
3: Uma honra pra gente.
0: Muito bem. Obrigado. Dito isso, eu vou fazer o break agora pra vocês. Ó.
3: O Daniel faz parte do trio.
4: É o irmão sem talento, Daniel.
3: Só falta eu e o Helber aqui.
0: Vai lá, Reginaldinho, vamos fazer o break.
4: Força Rubio.

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Boa tarde, eu sou o Julião Duarte. Está começando mais um Papo de Copa com o apoio de CVC, a sua companheira de viagem. E a Copa do Mundo chega à sua grande decisão. E a Argentina mostrou mais uma vez porque é uma das seleções mais copeiras da história. Com muita entrega e eficiência, garantiu vaga na final e segue sonhando com mais um título mundial. Os números ajudam a explicar essa campanha. A Inglaterra

0: principais destaques do esporte local. Então, aumenta o volume, porque o Papo de Copa tá no ar. Hoje a bancada é formada por Samuel Gonçalves, Marlon Beretta, Paulo Arruda, Alemãozinho da Resenha e Anderson Chico. É, meus amigos, não é fácil secar a Argentina. Mais uma vez ela conseguiu o quase impossível. Ou nem tanto, né? Samuel Gonçalves nos traz os números desse jogo e os números incríveis também de Messi dentro dessa Copa do Mundo. Boa tarde, Samuel.
1: A maior Copa do Mundo de todos os tempos chega nos seus últimos dois jogos. O terceiro lugar da Copa do Mundo será disputado no sábado às 18 horas entre França e Inglaterra. E a grande final da Copa do Mundo, a maior de todos os tempos, terá Espanha e Argentina. A Espanha, primeira finalista, e vai enfrentar então a Argentina, que ontem eliminou a Inglaterra de virada, uma virada épica, com apenas 7 minutos de intervalo entre o primeiro e o segundo gol da Argentina, aos 40 e aos 47 minutos do segundo tempo. Aliás, no meu comentário vou trazer alguns números que embasam aí muitas situações deste confronto. A Inglaterra fez o primeiro gol aos 10 minutos do segundo tempo, jogando mais do que a Argentina. A partir daí, a Inglaterra teve apenas 12% de posse de bola em 45 minutos. 35 minutos restantes do segundo tempo, mais 10 minutos de acréscimo. E a Argentina amassou, teve bola na trave e virou. Virou de forma competente para 2-1 em 7 minutos. E vai fazer então a grande final da Copa do Mundo diante da Espanha no domingo, às 16 horas de Brasília. A Argentina iguala o Brasil em número de finais, 7 no total. A Argentina tem 3 títulos, pode chegar ao tetracampeonato. O Brasil é pentacampeão, não pode ser alcançado nesta Copa. O maior número de finais é da Alemanha, 8 finais e 4 títulos. Caso a Argentina vença essa final, iguala a Alemanha em títulos e a Itália, chegando ao tetracampeonato. Ainda falando em números de um craque que não para, Lionel Messi, 39 anos, 21 gols marcados, o maior artilheiro de todas as Copas, tem 8 gols, é o artilheiro dessa Copa junto com o Mbappé, e 4 assistências em 7 partidas. Ou seja, 12 participações diretas em gols em 7 partidas de Copa do Mundo. Obviamente que tem um asterisco aqui, porque ele deveria ter sido expulso lá na primeira partida, quem sabe não faria pelo menos 3 ou 4 gols destes que ele marcou, mas são números impressionantes. Na estreia ele teve o hat-trick, fez 3 na Argélia, depois ele marcou 2 gols na Áustria, 1 na Jordânia, 1 em Cabo Verde, contra o Egito 1 gol e 1 assistência, contra a Suíça 1 assistência e ontem 2 assistências diante da Inglaterra. Repetindo, 39 anos, 8 gols, 4 assistências em 7 jogos de Copa do Mundo. Lionel Messi talvez se despeça fazendo uma das Copas do Mundo mais fantásticas de um jogador.
0: Obrigado, Samuel. E na história dessa Copa, a Argentina vem cravando seu nome, todos sabem. E Paulo Arruda nos fala sobre a história da Copa do Mundo até aqui e também da Argentina. Fala, Paulo!
2: Fala, galera do Papo de Copa. Paulinho Arruda na área falando. Com as 2 semifinais de terça e de ontem, está definida a grande final da Copa do Mundo de 2026. Espanha e Argentina farão um grande jogo no próximo domingo. A Espanha, com o seu jogo de dominância, de toque de bola, de domínio total do território e do campo, não deu a menor chance para a França. E a Argentina, em mais uma virada épica, histórica, conseguiu nos minutos finais derrotar a Inglaterra. E eu tinha comentado no nosso grupo aqui, né, na nossa resenha diária, que futebol é mais do que bola, é coração também. E eu tinha medo que faltasse coração aos ingleses. E faltou. Na hora do pega pra capar, como dizia meu falecido pai, a Argentina mostrou o peso da sua camisa. Por mais que tenhamos ressalvas com os vizinhos aqui, não podemos esquecer, não podemos negar o quanto esse grupo, essa seleção tem coração, tem vontade e o quanto eles se doam integralmente para com o seu propósito, o seu sonho do bicampeonato. A história da Copa do Mundo até o momento é a história da seleção argentina. E no próximo domingo teremos o capítulo final dessa geração e muito provavelmente

0: Messi com a camisa da Argentina. Será um grande jogo. Tomara que tenhamos uma grande partida de futebol e que possamos terminar esta Copa do Mundo com a excelência que ela foi até agora. Um grande acerto da FIFA, o aumento de seleções. Copa do Mundo é, sem sombra de dúvidas, o maior evento do esporte mundial. Um grande abraço a todos e uma grande final para todo mundo. Um abraço.
1: Obrigado, Paulo. E agora convido o alemãozinho da resenha para sua análise sempre ácida, porém precisa, sobre a garra argentina. E também, é claro, o retorno do Brasileirão e do Grêmio, né? O que que esperamos do tricolor gaúcho? Fala, alemão!
2: Pois, meus amigos do Papo de Copa, muito boa tarde. Como já era de se imaginar, a raça argentina mais uma vez prevaleceu. A Argentina que vinha dando demonstrações de viradas muito boas na Copa do Mundo, chega a mais uma final com um gênio chamado Messi e um time esforçado que trabalha para ele. Muito merecida a vaga da Argentina na final, pela garra, pelo bom futebol que jogou, e vai pegar a Espanha. Eu queria que desse Espanha, mas acho que a Argentina leva mais um campeonato mundial. Tomara que a Espanha surpreenda e continue jogando bola, continue fazendo bem certinho do jeito que está fazendo para conseguir parar a Argentina. Mas vejo que a Argentina, com duas, três viradas, criou uma casca muito grossa e vai beliscar mais um campeonato mundial. Tomara que eu me engane, mas acho que eles levam, os lermanos levam mais um. Outra coisa, hoje volta campeonato brasileiro, voltamos para a nossa aldeia aqui com os campeonatos e eu espero que o Grêmio consiga, com as contratações que fez, e melhorar um pouco seu futebol, e aí a gente consiga ter um time pelo menos que alcance os 45 pontos o mais rápido possível e se escape do rebaixamento. Olha só, hein? Que vida de gremista querendo se escapar do rebaixamento.
1: Obrigado, alemão. E já que falamos do Brasileirão, Anderson Chico nos fala então sobre esse retorno do campeonato que está pegando fogo tanto na parte de cima da tabela quanto na parte de baixo. Boa tarde, Chico.
3: A partir de hoje temos a retomada do Brasileiro Série A. Oficialmente hoje, 16 de julho, o torneio foi retomado mesmo antes da grande final da Copa do Mundo, que acontece no próximo dia 19, domingo, devido aos ajustes necessários no calendário nacional. A volta do Brasileirão acontece com as partidas da 19ª rodada, a última rodada do primeiro turno, e o pagamento de confrontos que estavam atrasados. Pelo calendário de agora, após a pausa de 50 dias, temos jogando hoje Botafogo e Santos, Vitória e Vasco, e amanhã Bahia e Chapecoense, e Fluminense, Bragantino e Mirassol e Grêmio. A entidade alterou os horários da Série A para atrair mais públicos. Nos dias de semana, os jogos noturnos passam a começar a partir das 19h30. O Santos entra em campo sem Neymar, que ganhou um período de folgas prolongado após disputar o Mundial pela Seleção Brasileira. Os clubes começam a utilizar reforços nacionais registrados na janela extra da CBF. Contratações vindas do exterior só podem jogar após a abertura da janela internacional, no dia 20 de julho. E na semana que vem, temos os jogos que encerram essa primeira rodada. Na terça-feira, Atlético Mineiro e Bahia. Na quarta, Coritiba e Palmeiras, São Paulo e Atlético Paranaense, Internacional e Cruzeiro, Chapecoense e Flamengo, e na quinta, Corinthians e Grêmio. Para essa volta do Brasileirão, é isso aí. E agora bora acompanhar o restante do campeonato, que promete muitas disputas. Beleza? Então, por hoje é só e até o próximo Papo de Copa.
1: Obrigado, Chico. E vamos agora trazer o giro de notícias do esporte local. Convido ele, Marlon Beretta. Fala, Marlon.
4: Boa tarde, amigos ouvintes do Papo de Copa. Marlon Beretta por aqui. Hoje trazendo notícias aí bem legais do esporte local. Um giro de notícias aí com resultados das nossas equipes disputados aí no último final de semana. Iniciando aí com a Rand Lages, que recebeu várias equipes aí de todo o estado para a disputa da etapa final, né, da Extraliga Santa Catarina de handebol adulto masculina. Os jogos aconteceram aí no ginásio da Uniplac e a Randy Larges se consagrou aí vice-campeão, perdendo apenas a final para a equipe de Blumenau, uma equipe muito qualificada. Larges perdeu aí de apenas um gol na final para Blumenau e aí ficou com o vice-campeonato. Já a Avofel, sub-19, jogou aí no ginásio Jones Minosso durante todo o final de semana aí, e os resultados não poderiam ser melhores. A Avofel aí, que estava disputando a segunda etapa do estadual sub-19, venceu todos os jogos, foram quatro partidas difíceis, vencendo todas, perdendo apenas um set, né? E aí a Avofel saiu como grande campeã dessa etapa do estadual. Já a equipe sub-14 da Avofel também esteve em quadra no domingo. As meninas foram representar Lages aí na segunda etapa da Liga Santa Catarina de Vôlei, na cidade de Florianópolis, e também fizeram bonito, venceram todos os seus jogos, não perderam nenhum set. Então é isso aí, só resultados legais aqui das nossas equipes aí, fazendo bonito em quadra. Valeu, até semana que vem.
1: Obrigado, Marlon. E esse foi o Papo de Copa então nesta quinta-feira. Obrigado a você, nosso ouvinte, que está sempre acompanhando, seja no 89.9 ou então pelo Spotify. Esperamos você amanhã, tá? Eu sou o Julian Duarte. Até o próximo Papo de Copa com o apoio de CVC, a sua companheira de viagem. Tchau!
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0: tudo certo, Porto Feliz. Boa quinta-feira pra todo mundo. Dia de TBT hoje, né, no Planetinha. O que você acha desse clássico aqui, ó, hein? Bora, tocar na número no Brasil.
1: O quê? Qual?
0: Opa, peraí. Leonardo, não, peraí.
1: Esse
0: Carolina
1: JC.
0: Carolina Marques tocou muito no Planetinha, mandava muito e-mail no antigo e-mail da Jovem Pan, hein? Eu já tô ouvindo daqui. Dá um play aí, DJ.

Carolina Marques. Boa tarde, Alex. A água corre pro mar, não adianta, Argentina campeã. Toca Pictures of You. Aliás, tem mais alguém aqui falando da Argentina. Peraí, deixa eu achar aqui. É o Romário, meu amigo Romário, torcedor do Fluminense e do Sport ao mesmo tempo. Tá perguntando aqui se a Argentina vai ser campeã ou não. Ah, eu não sei, cara.

0: dá pra mim aí pra gente, pra eu divulgar aqui os números da Mega Sena, já que você tá aí com um bom palpite. Agora é o seguinte, hein? Você que curte futebol, assim como eu amo futebol, qual é o seu sentimento com essa campanha da Argentina? Viradas épicas, vitórias incríveis. Cara, eles já vão pra 3 finais de Copas em 4 edições. Isso é muita coisa, hein? Eu lembro de 2002, quando o Brasil ganhou a última Copa. Aliás, faz tempo, né? Na época, o site Olé da Argentina, o principal diário esportivo dos nossos queridos hermanos, estampou a seguinte pergunta: por que eles e não a gente? Deixo essa pergunta aí. Mais uma mensagem aqui. Boa tarde, Alex. Tudo bom? João de Amparo, Talking Notre, Talk to You. Amo essa música. Boa pedida, João. Marcondes Bernardo, do Ceará, tá na área. A Fernanda de BV. Bora, quinta, já é quase sexta, já vou abrir uma. Aí sim, hein, já vai começar a sexta. Essa aí tá animada. Boa tarde, Alex. Eduardo de Sorocaba, toca aí pra nós Fat Sync. Vamos prestigiar um ótimo DJ brasileiro. Sim, cara, adoro o trabalho dele, curto bastante em casa. O cara já tocou no Tomorrowland, Rock in Rio, Lollapalooza, nos clubes, né, de respeito aí, o Green Valley, La Rock, Guarujá, Park Art, o cara é muito bom mesmo. Vamos ver se qualquer dia eu consigo tocar aqui a música dele, beleza? Valeu aí pela sua indicação, Eduardo. Boa tarde, Alex. Aqui é o Warley. Olha que nome, chique. Warley com Y no final. É chique demais isso aqui. Ele é da cidade de João Molevá, de Minas Gerais. Tá mandando um salve aí pra galera. E manda essa pancada aí pra nós, To The Sun, do Ugel, mais Ultra na T. Vou tocar daqui a pouquinho. Boa tarde, Alex. Leandro de Fortaleza, Ceará. Dia de TBT, se possível, toca aí pra nós, Martin Garrix, Animals. Boa também, hein? Boa, boa, boa. Hoje a galera mandando bem aqui nos pedidos. Pra fechar, aqui é o Lincoln de Ponta Grossa, Paraná. Sempre ligado no Planeta DJ, toca Jack Wins, Animals. Bio Remix, ok, tá anotado aqui, meu querido Lincoln, obrigado pela sua participação.
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2: 2:36.

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0: Vamos logo aí com os ouvintes, já tá tarde, já 2:40 hora de Brasília, bora.
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0: É, esse é o Ricardo de Recife.
4: Boa
0: tava
4: tarde,
0: sumido.
4: Alex. Rapaz, que é o Marcão de Lessons Paulista. Aí, toca uma panela do Charlie Brown Jr. Forte abraço, parceiro.
0: Meu querido, Charlie Brown Jr. não tem muita pegada nesse programa aqui, né? Não sei se você reparou aí, de repente, mais nesses programas de flashbacks aqui da nossa programação. Apesar de eu gostar muito do Charlie Brown Jr., tá? Gosto bastante do Charlie Brown Jr. Próxima participação.
5: Fala, Alex. Tudo bem, meu amigo? Boa tarde.
0: Tudo bem?
5: Solena aqui de Maialva, Paraná. Tudo certo por aí, meu amigo?
0: Tudo.
5: Alex, manda pra gente aí, ó, vamos relembrar aí, DJ Bobo.
0: DJ Bobo.
5: Manda uma bacana aí pra gente, um abraço.
0: Boa pedida, valeu, obrigado pela participação.
6: Fala, Alex. Boa tarde, aqui é o Gustavo de Marechal Floriano. Estamos aí sempre sintonizados na Jovem Pan, Planeta DJ, escutando as melhores mixagens do Alex. Queria que você tocasse Madonna, Hang Up.
0: Madonna, tá anotado aqui, meu querido. Próximo ouvinte.
7: Boa tarde, Alex. Dá um salve aqui para Campo Verde, Mato Grosso, Brasil.
0: Opa.
7: Estamos aqui na 102.9 Rondonópolis, ouvindo a melhor Jovem Pan, Planet DJ, o melhor do Brasil, a number one the world.
0: Number one do world.
8: E daí, meu amigo Alex, por aqui DJ Douglas Machado, toca pra gente Matar Saudades, o som do Venga Boys.
0: Boa.
8: We Light Party na Jovem Pan, a número um do Brasil.
0: Esse tá no gás, hein, cara?
9: Fala, Alex, meu brother, boa tarde.
0: Queria tá assim desse jeito aí.
9: Não deu ontem, hein? Os irmãos ganhou.
0: Então.
9: Mas dá-lhe a mal na final. Toca aquela boa pra nós, você que manda aí, posso escolher. Confie no seu potencial. Tamo junto.
0: Obrigado, querido, pela participação.
10: Ah, leleque, leque, leque. Ah, Alex, Alex, Alex. Fala, Alex.
0: E
10: tudo
0: aí,
10: bem?
0: Tudo.
10: Rodrigo aqui de Campinas, ouvindo a Jovem Pan 89,9. E aí, Alex, solta Vintage Culture pra nós aí, meu amigo.

tarde, Alex. Beleza? Como é que você tá? Quem fala é Felipe Conde, aqui de Sorocaba. Cara, se possível, manda uma pedra pra gente nova aí, do Rugel, Move to the Sun. Minha família, minha filha e minha mulher estão ouvindo lá de casa, eu aqui no carro trabalhando, ouvindo sempre vocês. E a gente curte aqui, curte lá. Oferece pra elas aí, fazendo um favor. Cristiane e Isadora. Valeu, obrigado. Tchau, tchau.

Alex, boa tarde, como é que tá? Tudo bem? Aqui é o Pablo de Itajaí. Alex, eu queria pedir uma música aí, se possível. Toca pra nós aí a música do Chris Brown, Beautiful People. Beleza? Obrigado. Um abraço pra ti e pra todos os ouvintes do Planeta DJ.

Beautiful People. Valeu, geral, que participou aqui pelo nosso WhatsApp, 11994118221. Amanhã, depois do Pânico, tem mais. Valeu. Planet DJ.

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3: 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E a hora na Pan. 2h58.
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2: 13:20.

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1: 4:04.
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4: 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E a hora na Pan.
2: 4:31.
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6: Jovem Pan, 2:05.
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Duda da Bar do Brechó, não desgruda do radinho, um instantinho só. 5 horas, 1 minuto, temperatura em 18 graus. 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

0: Jovem Pan número 1 do Brasil e Lola Young com Messi aqui no Tarde da Pan. São 5:06. A temperatura está em 18 graus. Aliás, 18 agradabilíssimos graus. Temperatura boa pra caramba. O problema é que a previsão do tempo está indicando uma chuvarada a partir da semana que vem. E o final de semana tem uma tendência de ser com muito calor. Só que vem chuva, amigo. Vem chuva. O que vai chover é de informação no seu radinho agora. Conforme eu anunciei, a Duda da Bardu Brechó tá com a gente. E a gente vai conversar com ela a partir de agora, numa entrevista que vai contar um pouquinho mais sobre a moda circular. Aliás, deixa eu começar perguntando pra você, além de desejar uma boa tarde, dizer muito obrigado por ter aceitado meu convite, Duda. O que é a moda circular? O que que ela diferencia do mercado tradicional? Como é que é lidar com as mulheres que, obviamente, também praticam o desapego quando elas colocam lá os produtos delas à venda na tua loja? Como é que funciona? Seja bem-vinda, Duda.
1: Obrigada, boa tarde, ouvintes da Jovem Pan. Então, a moda circular, ela tá dominando o mundo, né? A gente que mora numa cidade mais do interior, tá chegando agora, recentemente, o pessoal começando a aceitar a ideia, porque o brechó, ele carrega muitos tabus ainda, né? A gente cada vez mais trabalhando aí pra fazer essa inclusão dentro da moda. Hoje a gente entende que a indústria têxtil é a segunda mais poluente do mundo, né? A gente só perde pra petrolífera. Então a gente tem que entender que a moda circular, ela vai além sobre poder de compra. Ela vai falar sobre sustentabilidade. A gente, como mulher, a gente consome muito, a gente compra coisa que nem precisa e muitas vezes a gente compra coisas que acaba nem usando. E essas coisas não podem ser descartadas. Então a gente acaba dando uma nova vida para essas peças e achando novas histórias, pessoas que querem consumir, né, de brechós.
0: Ou seja, quando você entra nesse mundo do empreendedorismo, você já entra com uma mentalidade de sustentabilidade.
1: Com certeza, total de sustentabilidade. A gente também trabalha, como você falou, com os desapegos. Então a gente tem muita cliente que acaba virando a nossa fornecedora. Então você, além de você conseguir circular as variedades de roupas dentro do teu guarda-roupa, tu consegue fazer um dinheirinho extra com aquilo que você tem parado.
0: É bacana isso, né?
1: Ótimo.
0: Quais são os principais mitos nessa parte do brechó, da moda circular? Como é que funciona?
1: Brechó é coisa de pobre. Eu acho que esse é um mito que, tipo, pessoas que compram em brechó, elas não têm poder de compra. Mentira, gente. Isso aí não existe mais, tá? Todo mundo compra em brechó. Eu tenho clientes de todas as classes econômicas possíveis e todas gostam muito. Tem aquele do brechó carrega energia ruim, como se a energia estivesse na roupa, né? E não na pessoa. Mentira, gente. A gente faz uma curadoria impecável. Todas as peças, antes de elas irem pra Bardu, elas passam pelo nosso ateliê de curadoria. Então é tudo lavado, é tudo exorcizado, vai sem nenhum espírito pra tua casa. Então não precisa ter medo de comprar peça e ela ir com energia ruim.
0: É no mínimo interessante ouvir isso, né? Não, porque vai com energia ruim. Não, peraí. A gente faz um trabalho todo, levamos pro Pai de Santo.
1: Não tem, a gente benze a roupa. E é legal que todo mundo que entra lá na Bardu, as pessoas, elas entram, elas falam assim: é brechó? Mas é roupa usada? Sim, pessoal, é roupa usada, é brechó, porque as pessoas, elas acham às vezes que brechó é coisa de roupa suja, cheiro ruim, cheiro de naftalina.
0: Mas elas acham baseado numa tradição que existia do desapego anterior, e não era só do desapego, é por não usar mais, era daquele da doação, da caridade. Não tinha muito disso? Ainda tem alguns brechós que são realizados aí por entidades.
1: E são muito importantes, porque eles precisam existir, né? Os bazares beneficentes.
0: Isso.
1: Onde são roupas de doações, mas são roupas que não são passadas pela curadoria, né? Pela higienização, enfim. E aí ficou esse tabu, mas cada vez as pessoas estão aceitando mais, comprando a ideia, vendendo a ideia também. É muito legal quando as clientes chegam lá na loja e gostam e espalham pras amigas, e as amigas vão lá e a gente faz troca, enfim, é muito bacana.
0: Duda, o brechó tá crescendo no Brasil e no mundo. Explica esse movimento pros nossos ouvintes.
1: Muito, tá? É um dos mercados que mais cresce. Vou te fazer uma pergunta.
0: Manda.
1: Quantos brechós tu acha, tá? Tô falando de brechó registrado.
0: Ou seja, CNPJ lá, direitinho.
1: Que existem no Brasil.
0: Bah, eu não faço ideia, mas vou chutar o quê? Uns 3 mil?
1: 118 mil brechós registrados no Brasil. É muito brechó e cada vez está crescendo mais. Como eu falei, o second
0: hand. Mas as lojas de roupa nova, elas não deixam de existir, estão crescendo e vendendo cada vez mais.
1: Também. E a gente também precisa delas para as pessoas comprarem e desapegar com a gente, né?
0: Tá certo. Não é à toa que o slogan traz essa história da moda circular.
1: Exato.
0: Né? É isso.
1: E tem muitas marcas que estão usando esse brand de sustentabilidade. A Leves é uma delas. delas, tá? Sobre a importância de você comprar um jeans de qualidade e ele te trazer durabilidade em cima de tudo. Porque hoje a gente sabe que o fast fashion tá detonando com o nosso meio ambiente, né? É muito triste ver que as peças estão sendo fabricadas com tecidos que são praticamente descartáveis, né? Às vezes tu paga barato numa roupa que não te dá durabilidade, não te dá conforto. Por isso que a gente tem que prestar bem atenção naquilo que a gente compra.
0: Duda, recentemente eu estive nos Estados Unidos por causa da Copa do Mundo e tal. E aí, pô, eu passei, eu vou citar o exemplo que você disse agora. Passei em várias, mas eu passei na Leves também, porque, por incrível que pareça, no Brasil você não encontra exatamente a tua medida, né? E eu, como sou um cara baixinho, tem essa história de comprar a calça legal da cintura, mas ela não acerta no comprimento da perna. Então, é legal comprar fora, beleza. Aí eu fui lá e achei a calça do tamanho que eu queria, tudo certinho, não precisa absolutamente fazer nenhum reparo na calça, mas tem um detalhe. A hora que eu fui colocá-las no calceiro, eu encontrei uma calça que eu tinha comprado, atenção, há 13 anos.
1: Muito
0: há
1: tempo.
0: Há 13 anos, uma calça Leves que eu já tinha comprado há 13 anos. E ela ainda estava no uso e eu não lembrava. Depois eu fui olhar a medida dela, porque na etiqueta vem lá o número dela e tal. Aí eu disse assim, caramba, olha o tempo que faz, como é bom comprar produto bom e que dura.
1: Exato.
0: Aí eu, por que que eu tô contando isso? Eu ia te perguntar, baseado na tua última resposta, que fala justamente de alguns produtos descartáveis e etc, que estão sendo feitos com tecidos, né, que não duram, esta curadoria faz com que você realmente tenha esta convicção, esta certeza de que você não vai se incomodar depois de vender um produto para uma cliente?
1: Exato, é por isso que a nossa curadoria, ela é muito criteriosa. Eu quero vender algo para você, Ricardo, que dure muito tempo, que você use por muito tempo. Eu não quero vender algo que daqui uma semana você vem para mim e você fala, lavei, encolheu, lavei, rasgou, lavei, estragou.
0: Ah, chegou uma pergunta aqui do Ronaldo, deixa eu te atrapalhar, porque eu não falei disso, né? Tu vende roupa para homem e mulheres ou só para mulheres?
1: No momento, só para mulheres. A gente quer trabalhar com o público masculino também. Hoje o nosso espaço não permite, mas é só por conta do espaço, porque a gente tem recebido muita demanda dos homens querendo comprar peças de brechó. Então é com certeza pro futuro aí algo que a gente já tá pensando.
0: Tá, e qual é o teu principal, não vou dizer o teu público-alvo, mas vamos falar do qual é o público que mais procura a Bardu hoje?
1: Mulheres, faixa etária 25 mais são as minhas clientes. E hoje a gente atende de todas as idades, desde de 15 até de 60, 65. Temos roupas para todos os estilos.
0: Duda, e de onde vem a maior parte das tuas roupas?
1: Então, vem da cidade mesmo. A maior parte das nossas roupas, elas vêm das nossas fornecedoras. Que então, como eu te falei, a gente trabalha com os desapegos. Então, quem tem roupa parada aí dentro do guarda-roupa, só ocupando espaço, leva na Bardu, a gente compra os desapegos. Claro, tudo aquilo que é de acordo com o estilo, acordo com a demanda da loja também. Então, a maior parte é daqui.

0: saber que peças CGC, peças vintage, elas vão ter um preço mais agregado dentro dos brechós também.
1: Olha que legal. Isso, bem, vamos lá. É, a moda tem uma questão muito curiosa. Algumas peças que foram realmente moda lá nos anos 80, agora elas estão retornando, ou nos anos 90 estão retornando. É claro que elas pegaram parte dessas com CGC na peça.
0: Sim.
1: Você ainda tem desses produtos lá?
0: Tem, muito.
1: E esses são os mais valorizados?
0: A moda é cíclica, né? Uhum. Não existe mais o que inventar sobre moda. Então tudo se reinventa, se adapta de acordo com a modernidade, né? Então a gente vende sim peças que há 30 anos foram moda e hoje retorna também, como as calças Mon, que a gente chama, né? Que é aquelas calças com o cos mais alto, que a mulherada usa, mais solta na perna. E aí só vai mudando as nomenclaturas, né? Mas enfim, a moda ela sempre tá se renovando baseado naquilo que já foi tendência um dia.
1: Muito bem, você vende slack lá ainda? Não, brincadeira.
0: Aí tu veio, pegou pesado, hein, Ricardo?
1: Eu lembro da história dos slacks, ainda a gente brinca aqui de vez em quando no Jurassic Park. Como é que as novas gerações estão preocupadas com relação ao consumo consciente? Por que que eu tô falando das novas gerações? Porque você faz parte da nova geração. Você é uma empreendedora, uma empresária, mas você faz parte da nova geração. Da onde que isso veio? Como é que veio essa pulga lá atrás da orelha da Duda pra dizer assim, cara, eu vou empreender nesse ramo?
0: Então, na verdade, veio de uma dor, né? Eu trabalhava com loja já tinha loja junto com minha sócia, e a gente tinha uma loja de multimarcas. E aí veio aquele questionamento, qual que é o nosso diferencial, o que que a gente pode trazer de diferente? E aí a Bárbara que teve a ideia, não, vamos para o mundo dos brechós. É, lá nos Estados Unidos, o second hand já é muito tempo usado. As pessoas já praticam disso há muito tempo. Aqui no Brasil, que tá chegando agora, que tá se implementando agora. Em grandes centros, isso aí já é super bombado, as pessoas adoram. E agora já tá se instalando nas cidades menores, né? Claro, tudo trabalhando sempre com o marketing, tentando convencer o cliente, porque muita gente que entra na Bardu não sabe que é brechó. Aí quando chega no caixa, fala, é usado? Ai, mas será que eu levo?
1: Ah, tem disso.
0: E aí a gente tem que abordar o cliente, não, claro. Mas é uma peça higienizada, né? É importante, você tá consumindo, é uma peça que tá nova, então vai te entregar aquilo que você busca, né?
1: Tem grife ainda? Tem grife, assim, eu quero dizer, essas grifes, essas mais famosas, que de repente eu vou chutar, eu sei que eu vou estar sendo, às vezes posso estar falando uma bobagem, peço desculpas, mas atenção, se de repente uma peça que custa lá, nova, por causa da grife, ela custa R$5.000. E essa pessoa pode encontrar essa mesma peça já usada, ou seja, no brechó ou na Bardu, em torno de R$1.000. Mas ela teve, por conta de ser uma grife, por ter sido utilizada por uma pessoa que não gosta de repetir roupa e etc., é comum? Encontra?
0: É muito, encontra. Inclusive, a gente tá sempre. A gente tem as grifes, tem as marcas premium, né? Que são marcas mais comerciais, mas que são marcas que têm um preço mais agregado dentro do mercado, a gente trabalha. E com as grifes também, né? Então, às vezes tem bolsas. Louis Vuitton, a gente já vendeu por. Que preço de venda era, se eu não me engano, o preço dela no site era R$25.000, a gente vendeu por 9.
1: Entendi.
0: Então são peças que às vezes são muito caras, fica longe do consumidor realizar aquele sonho, e no brechó ele consegue, porque ele consegue realizar os sonhos de ter uma bolsa de uma marca específica e pagando um valor muito mais abaixo.
1: Que não seja falsificada, né, Duda?
0: Exato,
1: porque tem essa questão da originalidade também.
0: Exato.
1: É muito legal isso.
0: Exato, é algo que a gente também sempre olha, a originalidade da peça, saber se ela é autêntica, pra realmente ser o mais claro e transparente possível.
1: Uma mulher, entre os homens isso é mais difícil, aliás eu posso dizer que isso é raro, mas vai que tem alguém aí que nota, mas entre as mulheres é mais fácil perceber, e você, por exemplo, e entre as mulheres, vou retificar minha pergunta, vocês conseguem perceber quando uma roupa ou quando um acessório é realmente original? Não vocês empreendedoras, não você da Bardu, tô dizendo as mulheres em geral, conseguem perceber isso?
0: Conseguem, elas têm um olhar bem clínico, quem usa a marca, quem conhece, quem tem
1: Isso é o que? É o caimento? É a costura?
0: É o caimento, é a etiqueta de composição, que eu gosto sempre de enfatizar.
1: Mas às vezes ela fica escondida,
0: às
1: as pessoas não veem.
0: Às vezes ela fica escondida, mas aí você vê a costura, o acabamento da peça, ele é melhor, o tecido ele é melhor, como ele veste no corpo é diferente, então você consegue sim ver a diferença entre um original e um falsificado.
1: Caramba, tu vê, eu sei que as mulheres têm esse olhar mais clínico, por isso que eu resolvi perguntar isso, porque vocês obviamente conseguem identificar quando uma roupa é de qualidade, etc. Agora eu vou te perguntar, já para o encerramento, para não ocupar muito teu tempo, quais são os erros que as pessoas costumam cometer ao comprar uma roupa usada?

0: por exemplo, quando elas vão num local que não tem essa curadoria que vocês oferecem?
1: Vamos lá, existem dois tipos de brechó. Existem os brechós como lojas convencionais e existem os bazares, né? Os bazares beneficentes, que são peças sem curadoria. Às vezes as pessoas se limitam a achar que brechó é roupa barata, e não é isso. Brechó, ele vai te entregar um produto de qualidade também baseado no preço de venda dele. Porque vamos supor, Ricardo, tu pagou R$1.000 numa calça e você usou uma vez e quer desapegar. Eu não posso comprar a calça de você por R$10. Você não vai querer me vender essa calça. E eu também não vou poder vender ela por 20. Então tem uma diferença de valores, esse tabu de achar que brechó é roupa barata. Não é. Sempre cuidar na hora de comprar. Etiqueta de composição, verifica. Se tu for numa loja convencional, tu sabe que tem curadoria, que a peça vai estar ótima. Mas se tu for num bazar onde não existe curadoria, vê se a peça tem algum buraquinho, vê se a peça tem mancha. Sempre procure um lugar claro, com luz, pra verificar. Isso é o garimpar, né? Quando você vai em um brechó, um bazar, pra garimpar. Sempre cuidar isso também. E as marcas, né? Às vezes tem preciosidades. Essa semana eu vi uma reportagem de um menino que comprou uma camiseta lá nos Estados Unidos, pagou $16 na camiseta. E quando ele chegou em casa e foi pesquisar a camiseta, ela é uma camiseta muito rara de um atleta de basquete e ela vale R$1 milhão.
0: Caramba!
1: R$1 milhão. Ela é muito cara.
0: Olha só. E ele comprou por acaso lá.
1: Comprou por acaso.
0: Num brechó.
1: Num brechó. E às vezes a gente vai garimpar, eu brinco, quando a gente viaja, que a gente vai, por exemplo, pra São Paulo pra garimpar, cara, as pessoas têm um poder aquisitivo muito diferente do nosso aqui. As pessoas desapegam de coisas muito mais fáceis. Então, às vezes, a gente acha muitos tesouros nesses bazares, que são bolsas de grife, roupas de realmente de grifes, marcas bem caras, né? Marcas de mais de R$10 mil.
0: Quem quer vender alguma peça, ela pode procurar vocês, por exemplo?
1: Com certeza, deve. Lá na Bardot, a gente trabalha com três formas. A gente trabalha com compra. A gente compra a tua peça, a gente trabalha com voucher também. Então, por exemplo, tu levou lá uma peça e você quer trocar por produtos na loja. A gente também abre essa oportunidade de você fazer essa troca por outros produtos, ou a consignação, que você deixa a tua peça lá, se ela vender, a partir do momento que ela vender, eu te repasso o valor. É como se ela tivesse emprestada lá dentro da loja.
0: Ou seja, é compra-venda.
1: Compra-venda, troca.
0: Faz
1: não,
0: de tudo.
1: No negócio, a gente faz negócio. Não Boa. Tem negócio que a gente não faça.
0: Duda, muito obrigado. Duda da Bardot Brechó, fala do endereço, por favor, como é que as pessoas podem te localizar também através das redes sociais, manda aí.
1: Vamos lá, a gente fica na rua Aristiliano Ramos, número 180, esquina com o Colégio Rosa, bem aqui no centro. 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Lá a gente vende por stories, então todas as novidades do dia a gente posta lá também. Lá também tem o nosso WhatsApp pra quem quiser falar conosco, mas a gente fica aberto aí das 9h30 até as 18h30, sem fechar pro horário de almoço, e eu convido a todos vocês pra ir lá conhecer a Bardot.
0: Tá falado. Obrigado, Duda.
1: Obrigada, Ricardo.
0: Valeu, muito tchau, legal. Tchau. Bardot Brechó com a gente. Vamos fazer o break, eu já volto, turma. A gente tá aqui no Tarde da Pan, oferecimento Bardot Brechó, moda circular com peças únicas, selecionadas e cheias de história. 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
0: Jovem Pan 5:27.
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0: 5:28, temperatura tem 18 graus. A gente tá com Tarde da Pan no ar. 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

0: Jovem Pan, número 1 do Brasil e Capital Inicial, Independência, aqui no Tarde da Pan, 24 minutos para as 6, nossos patrocinadores até as 6, Pneu Master, especialista em rodar bem, Guerra Urbana, tudo em artigos militares, armas de fogo e munições, e Dublê Gastrobar, um ambiente aconchegante, ótima localização, na Duque. 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
1: Jovem Pan, 17:40.
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1: Jovem Pan número 1 no Brasil, agora faltando 18 minutos para as 6 da tarde, temperatura em 14 graus. Tarde da Pan tá rolando e os nossos patrocinadores até as 18 são. Vamos lá, buscando todos eles aqui. 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Turma, mais um daqueles bate-papo muito legal. A gente tem o prazer de conversar agora. Senhoras e senhores, a última vez que eu falei com ela foi na festa do Pinhão. Eu tô recebendo via telefone aqui a Madalena Mioto, vice-presidente Sicredi Altos da Serra. Vamos primeiro fazer um teste de comunicação breve aqui. Madalena, você me ouve aí?
2: Te ouço muito bem, Ricardo.
1: Oh, que bom estar falando com você, desde a festa do Pinhão que não conversávamos. Falando nisso, antes de eu falar do plano Safra e dessa parceria Sicredi, fala pra gente, gostou daquilo que você viu aqui na festa do Pinhão?
2: Então, primeiro, boa tarde a todos, a você especialmente e a todos os ouvintes da Rádio Pan, a Jovem Pan de Lages. É sempre uma alegria estar com vocês, seja aí pessoalmente, seja através dessa rádio maravilhosa. Mas assim, né, voltei apaixonada pela festa, Ricardo, meu Deus do céu, vocês são um povo muito acolhedor e a festa é um verdadeiro espetáculo, né?
1: Que bom que você gostou, fico muito feliz.
2: Muito.
1: Vamos falar da importância do plano Safra para o desenvolvimento do agronegócio e o nosso objetivo aqui também, óbvio, que é destacar esse relacionamento bem próximo do Sicredi com os produtores rurais. E a gente vai ter também uma live de lançamento que vai acontecer amanhã, que vai levar informações e orientações e oportunidades para todos os associados. O plano Safra 2026-27 já começou, né? Qual é a importância desse movimento para o agronegócio, Madalena?
2: Então, Ricardo, mais uma vez, o nosso objetivo do cooperativismo querendo ser atingido, né? Nós queremos estar perto, queremos levar notícias boas para o nosso associado, querer fazer bons negócios e o Plano Safra é uma dessas ferramentas, né? Ele impulsiona o agronegócio no Brasil inteiro, mas especialmente na nossa região, que é totalmente agrícola, né? Inclusive Lages, mesmo tendo muitas indústrias, também aí tem uma força muito grande na agricultura. Nós buscamos então investir em tecnologia, levar então, ampliar a produtividade, fortalecer a competitividade no campo. Então o Plano Safra, ele tem esse objetivo assim, inclusive social, né? De levar o crédito ao produtor rural para que esse ser humano tão corajoso leve adiante o agro do Brasil inteiro, que leva alimento.
1: Tô te ouvindo, pode falar, por favor, você me ouve aí? Caiu, vamos restabelecer a conexão com a Madalena.
2: Alô?
1: Oi, tô te ouvindo bem, agora sim, pode continuar, por favor.
2: Tô te ouvindo, Madalena. Deu uma falha.
1: Perfeito, perfeito, mas você tava falando justamente dessa história de ampliar a produtividade, fortalecer a competitividade no campo, e é muito importante estar próximo, né, do produtor. E agora, para eu já emendar na próxima pergunta, por gentileza, fala pra gente como é que o Sicredi tá se preparando para atender os produtores na nova safra, ou como que já tá preparado, na verdade, mas como é que tá rolando essa relação?
2: Então, para nós, o Plano Safra, ele é um assunto de pauta do ano inteiro, né, Ricardo? Por quê? Porque nós gostamos de sair na frente e chegar na hora que o governo solta o Plano Safra. Então, nós gostamos de estar preparados, né? E esse preparo, ele ajuda em quê? Na agilidade e na proximidade com o nosso associado. Então, a gente procura preparar as nossas equipes para que quando o produtor rural nos procure, a gente já esteja com tudo na ponta da língua. Além disso, a gente também tem aí um hábito, né, uma cultura do Sicredi de fazer o trabalho inverso, de muitas vezes procurar o produtor, né, que faz o Plano Safra conosco normalmente, procurar esse produtor para que ele possa também ter as notícias em primeira mão. E também, assim, esse ano teve algumas novidades interessantes, um pouco da redução da faixa de juros aí, então, que ajuda muito o produtor rural nesse momento. Então, nós gostamos de estar sempre preparados, as equipes estão prontas, já estão fazendo negócio, inclusive, né? E o Sicredi Altos da Serra tem uma característica interessante para nós colocar dentro dessa conversa, que em 2025 nós fomos a cooperativa do Sicredi número 1 do Brasil em liberações de recursos do Plano Safra. Foram 1,7 bilhões de reais, Ricardo. Uf, olha o impacto que a gente tem na nossa região.
1: Não, olha de que valor a gente está falando, que baita impacto. Espetacular essa notícia, eu não sabia disso não.
2: Sim, exatamente. E olha só, outra informação bem interessante é que nós temos uma área de atuação que vai do Rio Grande do Sul até Santa Catarina, certo? E nas nossas regiões, então, nós temos mais de 50 culturas inseridas de produtor rural. E todas essas culturas hoje têm aí linhas de crédito, inclusive do Plano Safra para o produtor. Então, quando a gente fala, né, no momento de crise, que a gente está vivendo um pouco de incerteza, nós trazemos muito forte a questão da diversidade. E para te mostrar também que o Sicredi Altos da Serra é diverso, nós já fazemos isso para o nosso produtor, já usamos a característica dele, implantamos na nossa cooperativa para poder estar conectado e ligado às necessidades dos nossos produtores.
1: Para quem está ligando o rádio agora, eu estou entrevistando a vice-presidente Sicredi Altos da Serra, Madalena Mioto, que responde para mim algumas perguntas a respeito do Plano Safra. E o Sicredi vai realizar uma live especial sobre o Plano Safra amanhã. Qual é o objetivo desse encontro, Madalena?
2: Então, na verdade, segue naquela linha nossa de levar informação de qualidade, né, Ricardo? É por esse motivo que estamos conversando. Como parceiros como a Jovem Pan, a gente busca também trazer linhas de informação que tragam de fato verdade, realidade e informação para tomada de decisão do produtor. E a nossa live de amanhã, então, é esse momento, mais um momento muito especial. Nós vamos ter conosco amanhã o Maurício Schneider, através do nosso canal do YouTube, lá do Sicredi Altos da Serra, a partir das 19h30, e a palestra vai ter como tema gestão e competitividade no agro, além de ser a nossa live de lançamento do Plano Safra. Então, além de ouvir o Maurício, que é uma pessoa renomada no país, dentro do setor do agro, ainda nós vamos ter o lançamento do Plano Safra da nossa cooperativa com todas as informações que o produtor precisa.
1: Espetacular isso, Madalena. Sicredi Altos da Serra, com 16 mil associados, liberou então isso que a Madalena falou pra gente agora do último Plano Safra, 1,7 bilhões de reais, tem a carteira de crédito do agro com 2,8 bi, Cara, e agora ainda estava lendo aqui que a quantidade de hectares financiados no último Plano Safra foi de 82,4 mil hectares, o que é coisa pra caramba, e isso está sendo financiado 50 culturas diferentes só do último Plano Safra, e vem mais novidades por aí. Amanhã na live você vai saber mais a respeito disso. Como é que o pessoal pode se conectar na live então para saber mais a respeito disso, Madalena?
2: Então, vamos deixar aí o convite para todo mundo, né? O pessoal que tem vínculo com o agro e também aquele que não tem vínculo, mas que está importado, está interessado, através das nossas redes sociais. Pelo Instagram, você consegue o link de acesso. Se não diretamente, Ricardo, aí no nosso canal do YouTube, Sicredi Altos da Serra, vamos estar aí transmitindo ao vivo da nossa sede aqui de Itapejara, mas ao vivo para livre no YouTube para todos os nossos associados e também para não associados.
1: Madalena, tá devendo a visita e o café, tá bom?
2: Vai ser um prazer, Ricardo. É sempre muito bom ver você. Nós nos encontramos sempre em momentos muito especiais, né?
1: É verdade.
2: E estar em Lages é sempre uma alegria. Fico sempre aguardando a próxima oportunidade.
1: Tô te esperando. Um beijo pra você, bons negócios aí. E o Sicredi que conte sempre com a Jovem Pan. A gente tá junto nessa parceria faz um tempão e vamos continuar. Obrigado aí, Madalena.
2: Com certeza. Um abraço.
1: Valeu, tudo de bom. Madalena, vice-presidente Sicredi com a gente. 9:06, temperatura em 14 graus. 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

Jovem Pan número 1 do Brasil, 3 minutos para as 6, fechou o Tarde da Pan. Valeu, turma que ficou com a gente. Pô, grandes bate-papos hoje também no Tarde da Pan, com a Duda da Bardu Brechó, com a Madalena do Sicredi. Muito legal. 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

0: Sesc Fan. Os Jurássicos, Áureo Pires, Jacques Casagrande, Samuel Gonçalves já estão na bancada. Um instantinho só.
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0: 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Daí continua, a gente já chega com o Jurassic.
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0: 18 horas e 6 minutos, temperatura em 14 graus. 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
0: Jurassic Park. Bom final de tarde, seus abandonados pela terra do rei. Sim, estamos aqui começando mais uma edição do Jurassic Park. Bancada de hoje tem Samuel Gonçalves, Áureo Pires, o Tio Cana, aquele DJ que sempre dava esperança para os amiguinhos dos anos 80 e 90. Tem ainda Jax Casagrande e Roberta Baggio, a nossa rainha. Samuel Gonçalves, vamos aos destaques de hoje.
12: Silva Celantes, a marca que cola.
0: Vamos começar com uma da Copa do Mundo com a CVC.
12: A Espanha critica preços de ingressos para a final do torneio.
0: E o show do intervalo da Copa do Mundo?
12: Final no domingo terá mais tempo de intervalo para acomodar os shows.
0: Uma do futebol brasileiro.
12: O Brasileirão volta após pausa da Copa do Mundo com dois jogos.
0: Trânsito na pauta.
12: Tecnologia anti-álcool. A partir de julho, carro novo não ligará mais na União Europeia se o motorista estiver bêbado.
0: Uma de comportamento humano.
12: Você entra em casa de sapato ou deixa ele na porta?
0: Uma de vida e estilo.
12: Amigos de aluguel, russos cobram para bater papo e fazer churrascos.
0: E o clima?
12: Brasil entra hoje na fase em que os efeitos do El Niño passam a ser sentidos de forma mais evidente.
0: Pois é, a gente estava falando disso quando chegou aqui o professor Jax Casagrande. Ele disse que um dos meteorologistas mais conceituados aqui que mandam essas previsões de tempo pra gente, inclusive teve que pedir desculpas publicamente porque disse que hoje já ia estar uma série de condições adversas. Eu tenho acompanhado desde da semana passada, inclusive esses meteorologistas, e eles têm alertado que começaria então de verdade com chuvas torrenciais, com alguns momentos bem complicados do Rio Grande do Sul a partir de ontem, né?
12: Uhum.
0: E aí isso se estenderia, inclusive com a onda de calor prevista para sábado, domingo e segunda, aqui especificamente para nós, Lages e a regiãozinha aqui do mundo. E aí, o que acontece? Pode bater 25, 26 e até 27 graus na segunda-feira.
12: Em pleno inverno.
0: Em pleno inverno. Agora eu vou atualizar os modelos que eu tenho aqui.
12: Atualiza.
13: Eu lavei até roupa, cara, hoje.
0: Não, mas isso eu também fiz.
12: Lavou as freadas de bicicleta hoje.
0: Que barbaridade. E atenção, hoje...
14: A população Lagina agradece.
0: Não, mas hoje foi dia, inclusive, de lavar toalhas, roupas de cama. Não.
12: Cueca, meia.
0: Não. Ah, sim, essas é quase que diariamente,
12: né? Freada de bicicleta.
13: Como é que eu falava quando você termina então?
0: Ó, o negócio é o seguinte: 26 graus é previsto para segunda-feira e a chuva aqui, pelos modelos que eu tô vendo do YR, é a partir de terça. E aí terça já vem, como diz um amigo meu, de com força já vem. Porque são mais de 100 milímetros em três dias previstos aqui entre segunda, terça e quarta-feira da próxima semana. Quinta também.
12: 100 milímetros é chuva às vezes de um mês.
0: Não, é terça,
12: né?
0: Quarta e quinta, não é segunda, é terça, quarta e quinta.
12: 100 milímetros é chuva de um mês às vezes.
0: É chuva,
12: né,
0: pra caramba.
13: Terça e quarta, justamente quando eu tô viajando de novo.
0: Vai viajar de novo, tio Cana? Vai lá na Argentina de novo?
13: Não, a Argentina foi ontem.
0: A Argentina foi ontem.
13: Trabalha na reunida ou não?
0: Faz isso. Motoristão. É o rei da boleia. Claro. Mas falando em lavar roupas e etc, já que já falamos da previsão do tempo e já atualizamos, aliás, falando em previsão do tempo, atenção, ó, a gente tem 11 graus de mínima para hoje, a gente vai amanhecer com 10 graus, tá, turminha? Mas a previsão eleva 24 graus já à tarde da sexta-feira com sol entre nuvens. Então amanhã já vai estar quente, vai dar para pegar praia amanhã.
14: Mas hoje
0: já
14: tava bem bom, né?
0: Já tava agradável também, né?
14: 22.
0: Tava bom, chegou a 22, né? Não foi ruim, não. Mas a gente tava falando ainda há pouco, a respeito da história de lavar roupa, né? Alguém, o Jax, falou que já lavou até roupa hoje, não sei o que que ele lavou de roupa lá, mas lavou. E aí você tem uma pauta aí que tem hábitos de hábitos de casa e tal. Como é que é isso, Samuel?
12: Ricardo, você entra em casa de sapato ou deixa ele na porta?
0: Na porta. E tem ali o porta-calçados e tal, direitinho.
12: Pô. A ciência mostra que esse hábito pode levar muito mais do que poeira para dentro de casa.
0: Não tirar, né?
12: Oi?
0: Não tirar.
13: Não tirar.
0: Não tirar.
12: Pesquisadores da Universidade de Arizona, nos Estados Unidos, descobriram que mais de 90% das bactérias presentes na sola dos sapatos são transferidas para o piso da residência. E não é apenas a sujeira. A sola do sapato pode carregar resíduos fecais, pesticidas e herbicidas, microplásticos, metais pesados e substâncias que permanecem no ambiente por décadas e estão associadas a alterações hormonais, imunológicas e maior risco de algumas doenças. Tirar os sapatos antes de entrar em casa é uma medida simples que ajuda a reduzir a entrada desses contaminantes. Às vezes, o maior risco não é o que conseguimos enxergar, mas aquilo que trazemos na sola dos pés.
1: Essa história dos calçados na porta foi adotada na minha casa quando começou a pandemia. Foi ali, não era um hábito, tá? Não era, até 2020, 20, né? 20, é. De 2020 pra cá, já passou pandemia, já passou tudo, mas esse é um dos melhores hábitos que eu acho que a gente pode ter. A casa fica limpa muito mais tempo, você percebe, claro, depende muito do tipo de piso e etc, né? Mas você percebe o ar mais limpo também, assim, eu adorei. Esse foi uma das coisas boas que a pandemia deixou aí, viu?
15: É uma prática japonesa, né? O japonês utiliza isso.
16: O asiático tem muito disso, nas minhas experiências, né, que eu tenho tanto Japão, Coreia e China. A China nem tanto, né? Porque a China já está se ocidentalizando, né? No caso da casa, eles utilizam, mas tanto Coreia quanto Japão, em locais comerciais, você vai a um restaurante, você tem que tirar o sapato.
1: Até no restaurante?
16: Exatamente.
1: Pô, legal. E daí tem os chinelinhos, as pantufinhas, coisinhas lá para os clientes, tem também. Tem.
15: Porque se tiver a meia furada.
12: Eu ia falar isso, não. Sai com a meia furada, rapaz.
1: É a última vez que a gente fazia isso, de tirar o calçado em algum estabelecimento para utilizar o do estabelecimento aqui, é quando a gente ia no Big Bowl e jogar bolicheira, não era, Ruda?
12: E tinha só o boliche.
1: Aí tinha a sapatilha lá pro cara, pô, jogar boliche
12: com
1: a
12: sapatilha.
1: Que saudade,
12: hein,
1: velho?
12: Agora tu veio, hein?
1: Não, mas se a gente for lembrar disso, tá mais do que um programa, né, velho?
16: O asiático, ele tem esse hábito não só pela questão da questão higiênica, pela questão do mal que você pode trazer do ambiente externo que você está vindo.
1: Na questão energética.
16: Exatamente.
17: O meu irmão adota na casa dele isso desde a década de 80. Ele trabalhou um período na Malve e ele foi fazer um curso na Alemanha e chegou lá na Alemanha, tinha na casa que ele ficou, de um diretor lá, tinha esse costume, esse hábito, uhum. E ele trouxe isso e tá na casa dele até hoje.
1: O Thiago Ambrosi mandou uma mensagem aqui dizendo o museu Thiago de Castro também tirava uma época, viu?
12: Verdade, é lembrado.
1: Quando eu comecei aqui, falando do estabelecimento aqui, ele achou que era o museu Thiago de Castro. Era o Big Boy, eu acho que você nem pegou, né, Thiago? Tu era novinho, né?
14: Mas
1: acho
14: se você parar pra pensar na rua, como é sujo, né?
12: Claro.
14: Meu Deus, gente, o que tem, daí você vai levar aquilo pra dentro da tua casa. Eu também adotei na pandemia e logo em seguida, a minha filha nasceu no final de 2020 e todo mundo já tava com a mania de tirar o sapato em casa. Ela cresceu não usando o sapato, a minha filha, na verdade, eu tive que fazer um intensivão quando ela foi pra escola em casa, comprar um tênis igual o meu pra ela aprender a usar tênis, porque ela só ficava dentro de casa e não sabia usar de sapato. Enfim,

0: horas que aconteceu comigo em Fortaleza. E a gente tenta educar nossos filhos para que sejam pessoas decentes. E lá no Nordeste, não menosprezando de forma nenhuma, que foi uma época muito maravilhosa da minha vida, mas tem.
1: Cuidado.
0: Tem coisas assim que chocam para quem não conhece. E nós estávamos numa fila de um restaurante, meu filho tinha 5 anos, e uma mulher passou na frente de todo mundo. E a gente sempre educou, filho, espera a tua vez, aquele negócio. Aí o que que ele fez? Pai, essa mulher é mal educada, né?
2: Errado,
0: é claro que é, filho. É claro que é, filho. Ela tinha que ter entrado na fila como todo mundo entrou. Nossa, a mulher me odiou, me olhou assim. Não. Mas eu, como ela é que eu vou negar? Assim,
2: ela devia estar com vergonha da atitude dela, né?
0: Não, mas é.
2: Errado estava eu.
0: Não, eu estava mais preocupado com meu filho, que eu digo,
1: perfeito,
0: isso eu ensinei
1: perfeito,
0: o negócio.
1: É isso, é
0: eu
1: isso.
0: Eu vou ter que sustentar aquilo que eu disse.
1: Claro. É isso, e é com ele que tu vai pra casa depois. Isso não é com um estranho que estava lá na fila fazendo a coisa errada. É isso aí, cara.
3: Mas
1: é isso
3: aí. Esse negócio dos micropósitos, as micro sujeiras e tal. Vocês já experimentaram acompanhar, se vocês já fizeram a higienização dos sofás das casas de vocês?
1: Meu Deus.
3: É uma experiência traumática.
1: É mesmo, Rudo?
3: É punk, cara, porque assim, o
0: sofá. Vai ficar só pelo sofá?
3: É onde tá, na minha casa, todo mundo fica no sofá. A gente fica, é um apartamento pequeno, todo mundo fica na sala o tempo todo junto. Essa é uma vantagem bem positiva.
1: Bem positiva.
3: E aí nós fizemos a primeira vez que fomos limpar o sofá. E a minha mulher é maníaca por limpeza. Todo dia ela tá limpando e enchendo o nosso
1: pacová. A gente percebe isso porque você chega sempre cheirosinho aqui no estúdio.
0: É isso aí, amor. É isso aí.
1: Sabuca!
0: É isso aí.
1: É estranho.
3: Aí.
1: Nossa, isso é ciumento.
0: Papo estranho. Candidato, Sabuca!
1: Isso é um elogio a dona Sadiana. Conheço aí, bem. Fomos. O cara chega aqui sempre, pô, na beca. Ele quebra os nossos fones porque ele não usa, atrapalhando o gel dele, pra você ter uma ideia. Ele anda tão bem arrumado que o arco do fone de ouvido não pode tocar o seu cabelo. Ele usa isso lá atrás. Uma vez ele usava como tiara.
0: Eu não sabia disso.
1: Ele usa tiara lá na nuca. Vida dele.
0: Já agora eu tô entendendo.
1: Não, mas é que agora
3: metade
1: ele usa
3: do
1: gel.
3: Sucesso era tiara e metade era o tio Cana tocando gel. As músicas.
1: Só que era falta
3: dividido,
1: agora.
3: Era dividida a parceria. Foram 2 anos bem interessantes.
1: Só que falta a tiara fazer sucesso.
3: Mas aí voltamos.
1: Voltamos.
3: Nós acompanhamos a limpeza.
1: Ah.
3: Cara do céu. A minha esposa começou a ter. Ela ficou nervosa, ficou ansiosa mesmo. Ela teve uma crise de ansiedade e saiu. No meio, porque
1: a água é suja demais, né?
3: Muito suja.
0: Ninguém
3: muito
0: mais
3: suja,
0: entra no sofá.
1: É que na verdade não é só o calçado, não, né? A própria roupa.
3: Tornou-se um hábito. Todo ano nós fazemos
2: isso. Ele colocou plástico filme agora no sofá.
3: Não. Isso é muito jeca. Muito jeca. Isso é muito jeca.
1: Sabe qual colocar aquele litrão de refrigerante 2 litros no relógio da luz?
4: Pra economizar a conta. Mas esse negócio.
3: A questão das roupas.
4: As roupas que você reutiliza, jaquetas, blusas, elas pegam poeira o dia inteiro.
1: Por isso que lá na Bardubre. Show, fiz entrevista com a Duda hoje.
4: Fala bem
1: muito
4: aquela
1: legal.
4: Senhora, hein?
1: Aquela senhora, fala bem.
4: Fala bem, tá ouvindo.
1: Aliás, atenção, pô, que bacana, ela falando como é higienizado as roupas e tal, porque, pô, você tá falando de um brechó, mas não é um brechó de bazar, é uma loja de grife, com grifes ali, com roupas espetaculares. E, pô, a higienização e tudo, o cuidado que eles fazem.
4: Benza a roupa, né?
1: Achei muito legal. Pensei, foi brabo, que a pessoa diz, não, porque vai lá e compra uma roupa, vem aquela energia ruim. E ela, cara, ela é muito despachada.
4: Ela
1: desce
4: a energia.
1: Ela assim, que nada, a gente exorciza tudo.
0: Recebe um passe.
4: Ela falou uma coisa muito correta, né? A energia ruim tá nas pessoas.
1: É isso mesmo. Muito bem. Agora, eu só queria, antes de mudar de assunto, queria dizer que enquanto vocês estavam falando a respeito dos calçados, mas eu brinquei com a história do Big Bolinho ainda há pouco, eu lembrei que agora, na semana de recesso desta bancada, nós vamos poder produzir uns programas sobre a noite de Lages, né? Acho que vai ficar bacana esses depoimentos de quem realmente vivenciou isso. Você topa,
3: Tio Cana? Nada tenho a declarar sobre o assunto.
1: Tio Cana
3: tem
1: certeza. Não, o Arruda tem, porque ele é um frequentador assíduo. A noite de Lages nos anos 80 e 90 não seria a mesma.
0: O Arruda ia no virtual, né?
1: E o Jax.
3: Também.
1: E o Jax Casagrande já tinha curadoria da Cacimba Discos Raros, inclusive para alguns DJs que eu sei. Ele vai poder participar disso também, hein? Bom, nomes que a gente pode trazer. Por exemplo, vou citar, me ajudem a lembrar aí, vamos lá. O Cascão foi o primeiro DJ da Companhia Limitada, se eu não estiver enganado. O Atila Anselmo também está nessa...
5: É, o Atila foi o primeiro do Portugal.
1: Foi o primeiro do Portugal também.

0: É ou não é? O Caninha tá na área ou não?
1: Tá na área.
0: Caninha tá na área, dá pra chamar. Eu não sei se o Abner Silva Júnior, que foi proprietário da Companhia Limitada, tá em Lages.
1: Não sei, eu também não.
0: Se ele tiver, dá pra convidar também.
2: Beto Sanson.
0: O Beto Sanson, se tiver em Lages, vem. O Telmo Camargo, eu acho que a gente consegue um horário com ele também, porque ele tá ali no museu, o Thiago de Castro também tá trabalhando na fundação, então acho que pode vir também com, pelo 900. E quem tiver alguma sugestão de nomes aí, pode Flavinho. Mandar pra gente. Pô, Flavinho. Festa na Floresta.
1: Festa na Floresta.
0: Meu Deus.
3: Não, o Gato de Botas, porra.
0: O Le D'Artagnan.
2: Eu não sei quem iniciou quer dizer, eu sei quem iniciou, não sei se eles estão em Lages ainda, mas se não tiver, tem o Marreta que depois assumiu a ligação do Big Bowl.
0: Marreta pode falar a respeito dos bastidores
1: e Serraria, mas tem a história das máquinas lá, né? Como é que é?
0: Casa das Máquinas?
1: Os blues lá que vocês faziam lá,
3: né? Ah, sim, o... Foram 6 edições, cara, lá na Casa das Máquinas. É o... Ah, o nome do cara
2: dá deu pra um chamar desculpe. Carmen também.
3: Deu um branco aí.
1: Não, mas era ele fazer umas.
0: Não, mas daí é perigoso ela fazer umas cobranças aí ao vivo. Mas
3: não, só que ali. Não, ali não era. Não, não. Ali antes.
0: A Sônia então.
1: Dá uma demorada. Tia não. Sônia ali no portão de ferro. Dá na trave também.
4: Meu
1: Samuca,
4: Deus.
1: É só uma semana.
2: Ah, não, bom, não. Desculpa.
1: Ali foi voltar, Raj.
3: Seis edições.
4: Chama o Samuca, da sexta vez.
3: Peraí, só um pouquinho.
2: A Sônia e a Carmen no mesmo programa. Isso é legal, né?
0: Deixa o professor falar, seus não, boca aberta.
3: Vamos esclarecer aqui.
0: Tem 50 mil pessoas ouvindo essa bagaça aqui.
3: Ótimo.
0: Já as duas. Vai dar na. Eu tô avisando antes,
3: né? Não. Não. Isso eu tenho o maior orgulho de dizer que Lages foi a primeira cidade do estado que teve um festival de blues.
0: Olha aí, tá?
3: Seis edições. Lá onde era a locomotiva. Casa das Máquinas, isso aí. E quem fazia a sonzeira era o irmão do Tio Cano, o Caninha e o Lito. Isso. Então, é isso aí.
1: Eu tenho um CD gravado de
2: Casa das Máquinas, depois também virou um negócio lá meio que não podia, né?
3: Sexo, tem umas drogas,
4: meu Deus do céu.
1: Tinha uns Fusca 73 também. O cara chegava lá, não era bem uma máquina, né?
0: Samuel.
1: Tudo te leva ao caminho.
0: Você falou com jeito agora de quem nunca foi lá na Casa das Máquinas.
2: Ai, ai. É melhor não comentar.
3: Samuel é virgem.
1: Samuel é um menino semi-virgem.
0: Boa sorte,
1: comprometido e que neste momento tá se preparando pro casamento.
0: Eu não preciso falar o nome, porque ele usava uma alcunha, um apelido, mas tem um empresário da noite que atuava nessa área mais recente agora, que vocês vão lembrar quando eu falar o apelido dele. E aí o Samuel fez a relação lá com esse estabelecimento. Vocês lembram do sapo? Então. Ai. Muito bem. Voltamos aqui à higienização. A Fran Pereira, obviamente, que tem ali a...
3: É com higienização.
0: É, não, pera aí, para, pô.
4: Tudo
0: para.
4: Isso começou num papo para. Tivesse calçado é antes isso. De entrar em casa.
0: É, mas o programa bom é esse.
1: Eu falei só na limpeza do sofá, eu não falei.
3: Higienizar.
1: Programa Sadiana, bom é esse. Eu parei no sofá.
0: Falando nisso.
4: Não.
0: Por favor, espere. Falando nisso. A forma atual que aí a Fran tá nos ouvindo agora. Pô, a Fran, eu elogiei tanto a Fran quanto o Eliseu ainda há pouco no início do programa. Eu acho que a Fran não ouviu, mas de qualquer forma, um beijo pra ela. Ela tá participando desta pauta agora e diz o seguinte: se vocês. Daquela pauta da higienização dos sofás. Se vocês soubessem o que aconteceu, o que acontece com os travesseiros, após cerca de 2 anos de uso, até 1/3 do peso do travesseiro pode ser composto por ácaros vivos.
2: Vamos matar tudo.
0: Ácaros mortos, seus detritos e uma grande quantidade de fezes dos mesmos. Pô, era melhor falar da noite, não era?
2: Já que a Fran está nos ouvindo, ela poderia responder pra gente se os sofás, enfim, de couro, são mais higiênicos que os de tecido pela questão da limpeza ou é tudo igual?
0: Pô, ela é uma boa pergunta essa. Qual é o tecido mais higiênico ou indicado? É isso que você quer saber?
2: Porque os de corino, couro, ali você consegue às vezes passar um paninho ali toda hora, ali um mais úmido e limpar, né? O tecido já é mais complicado.
4: Mas limpeza,
2: mais
4: complicado. Esses também podem rasgar com facilidade.
0: Não, daí é também tem isso. Antigamente era ruim ter esses sofás de couro em casa, porque os amigos iam lá com uma calça brincuringa, que tinha aqueles botões de metal no bolso traseiro.
3: Brincuringa.
1: Lembra disso quem já tomou uma mijada da mãe. Você contando agora, foi uma das maiores mijadas que eu tomei da minha mãe.
0: Tá vendo?
1: Porque riscaram o sofá era branco com preto. E riscaram o sofá com esses malditos.
0: Certo.
2: É igual você encostar automático.
0: É que tinha um botão metálico nas calças, que pregava então os bolsos ali na calça propriamente dito. E mais tarde, quando começaram a sair os carros também com estofados de couro, o que aconteceu, senhoras e senhores? Não podia reclamar das meninas que tinham o mesmo adereço.
2: É verdade. Esquentava bastante aqueles bancos.
3: Conforme que você fizesse dentro do carro, né?
5: Você tava falando do travesseiro, a minha médica me receitou que eu tenho que comprar uma capa de travesseiro especial por uma questão do ácaro.
0: Do ácaro? É. Porque faz mal pra você, o ácaro, é isso.
2: Eu acho que a cada 6 meses que tem que trocar o travesseiro, né?
5: Pelo menos uma vez por ano, mas ela me passou um específico pra mim que tem que ser, vou ter que usar esse tipo de...
0: Cara, mas essa é uma boa pergunta, Fran, já que você tá falando disso, Fran, e lida com estofados, qual é o melhor tipo de travesseiro? Qual é o que é? Porque todos eles, obviamente, precisa ter, além da troca, precisa passar por um processo de higienização. Qual é o ideal? Acho que fica a pergunta, porque aqui ninguém sabe, né?
5: Joga fora.
0: Qual é o ideal?
5: Joga fora e daí você só troca a capa.
0: Ano, beleza, mas é pra ele durar mais durante esse período
5: que tu usa. Pelo que a minha médica falou, é de 6 a 1 ano no máximo. E daí o que acontece?
0: Porque você independe do tecido da fronha que você usa.
5: Exatamente, a capa.
0: Independe, porque às vezes tem tecido que é menos impermeável, mais impermeável e etc.
2: Quem baba mais se lascou, né?
0: Sim. Barbaridade. Sem dúvida. Você morde a fronha, Samuel?
2: Graças a Deus não me pertence. Graças a Deus não me pertence.
0: Muito bem, a Fran diz o seguinte: são sim, os tecidos sintéticos são melhores, pois não acumulam tantos restos de alimento, pele, poeira, e só rasga se for de baixa qualidade. Nada de álcool, porque refresca o material, e daí sim rasga e quebra, tá? Nada de álcool. Independente de qual seja a troca, deve ser feita a cada 6 meses, e independente de qual seja o tipo de travesseiro, a troca deve ser feita a cada 6 meses, e daí, para ter uma durabilidade melhor, usa-se fronha impermeável. Isso.
2: Olha aí, babá, Ricardo.
0: É isso, tá vendo? Não adianta, você não vai devolver, né? Não tem a menor possibilidade.
1: Às vezes a gente perde.
0: Às vezes
1: dá errado. É melhor ficar meio.
4: Aceita.
0: Vou fazer um intervalinho aqui pra refrescar a parada. Daqui a pouco a gente tá de volta, senhoras e senhores. Tá rolando Jurassic Pan com Roberta Baggio, Áureo Pires, Paulo Arruda, Jax Casagrande, Samuel Gonçalves. 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Um abraço pro Aires e também pro Seba, nosso querido Sebastião, que já tá aposentado, tá de boa. Diz que foi lá fazer uma visita pro Aires, lá na Aires Bueno hoje. Foi lá na Number One. Um abraço, queridão, pros dois parceiraços. 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

0: claro que não é a primeira vez que a gente fala da noite aqui, a saudade que tem aqueles que puderam e foram privilegiados em curtir a noite nos anos 80 e 90 aqui em Lages. Porque sim, nós éramos inclusive referência em Santa Catarina. É bom lembrar que um dos maiores colunistas do estado de Santa Catarina em todos os tempos foi Cacau Menezes. Cacau Menezes vinha a Lages para frequentar o 900 e não havia nem em Florianópolis, fora a casa quando ele era DJ na Dizzy ali também, não havia uma casa que ele falasse tão bem quanto do 900 Executivo.
1: O 900 era lindo.
0: Era referência, lindo. Referência, era espetacular. E tinha uma aura diferente. E não se tratava do imóvel necessariamente. Hoje a gente sabe disso. Não era o imóvel, não era a mobília, não eram os garçons, não eram. Não era. Eram as pessoas. Era o astral, era o que levava as pessoas. Gente, pra vocês terem uma ideia, por mais ridículo que possa parecer para quem tá ouvindo hoje e não sabe o que era o 900 Executivo na Marechal Floriano, ele inclusive foi adaptado à casa então da família do Telmo, mas antes ele foi ali.
1: Isso que eu ia falar.
0: Do lado do Miatã e do Colégio
1: Isso
0: Rosa.
1: Que eu ia falar.
0: É o prédio hoje. E ali eles. Aí o Telmo depois resolveu manter a característica que tinha de uma casa antiga, onde eles fizeram o primeiro 900 Executivo. E pasmem agora, senhores. Isso, eles fizeram. O que eu tô querendo dizer com o que eles fizeram, com o que tinha ali na casa, é que um ambiente da casa era ligado a outro. E por incrível que pareça, isso possa parecer ridículo, as pessoas ficavam circulando. Sim, quem não tinha mesa ficava rodando, como se fosse uma procissão, passando por todos os ambientes durante horas.
1: Exato.
0: Porque você via todo mundo e as pessoas queriam
2: várias
0: se ver.
2: Várias vezes.
0: E noite. Depois, quando ele moldou a casa, então, da família dele para ser o 900 da Marechal Floriano, ele deixou a mesma característica. E aí, claro, aí tinham outros adereços, como o aquário, que todo mundo lembra, que dividia ali o bar do restaurante e etc, né?
2: O primeiro dia que eu entrei no restaurante, meu irmão se separou, veio embora para lá e tal, em 93. Primeira vez que eu entrei no restaurante do 900 e nós jantamos lá. Cara, é assim, ó, foi uma das noites mais maravilhosas, encantadoras.
1: E no segundo andar tinha a casa choperia, de shows. Choperia, casa de shows.
0: Choperia.
1: Que a gente, a Big House Blues Band, tocou lá.
0: Tocou lá também. Aonde, assim, aonde o Garotos da Rua gravou o disco. Clímax 900.
2: O dia que eu fui, estava mais lotado, foi um show do Dante Ramon Ledesma.
0: Olha só, velho.
2: Numa
0: show internacional.
2: Velho. Numa quarta-feira. Eu escutei o show da escada. Eu não consegui adentrar a choperia. Porque era a escada, subia, fazia um L.
0: Tem história, fizemos
1: isso. Embaixo tinha a boate.
2: Embaixo é a boate.
3: Ô, Ricardo, lembrando na época que você, do 900, na primeira fase ali, naquela casa.
0: Perto do memorial?
3: É, no memorial ali e tal. Na mesma época tinha o 900 e depois atravessava a rua tinha o Motinhas.
1: Motinhas
0: também.
1: Tinha o Motinhas,
2: verdade. Esses eu não frequentei.
1: Motinhas.
0: Que na, mesma rua, numa casa onde hoje não existe mais a casa, é o estacionamento do Cancian, que é o Gato de Botas, né?
2: Gato de Botas. E o Boemia? Que daí virou o Boemia?
0: Boemia também.
2: O Boemia,
0: né,
2: cara? Boemia.
4: O Motinha seria o quê? Um bar?
3: Era um bar.
0: Bar dos irmãos Mota. Isso. Conhecidos na cidade pelos seus serviços de garçom, barmens e afins.
4: Eu ia perguntar se ia chegar nesse ponto, né? Se era os mesmos. Né?
1: Posso fazer uma
2: série?
1: Não, é o seguinte, o Internacional de Lages, que era uma coisa que eu ia assistir também direto no campo.
0: Era uma entidade.
1: Tinha um ponto esquerda que era bom pra caramba, que era o meu Deus, eu vou ter que lembrar o nome do cara.
2: Kiano.
1: Hã?
2: Kiano.
1: É. Pô, cara, um carioca.
2: Paulo
1: só que,
2: Sérgio?
1: Só não, ele tocava.
3: Que tocava lá,
1: tocava
3: o.
1: Tocava pra caramba. Que
3: tocava no Boemia.
2: Paulo Henrique?
1: Não, é pra Henrique. Antes, como é o nome do cara? Bom, independente disso.
5: Continua,
2: pô. Não, é que.
1: Independente disso.
0: Sempre, por favor.
1: Não é Paulo Henrique. Aí o seguinte: esse cara, ele jogava no Inter, mas também tocava no bar. Daí, no dia que ele jogava mal, os caras, a torcida, ficou jogando até meia-noite agora!
2: Cotocando,
1: tá vendo?
0: Tem isso também, a corneta pega. Vamos lá, mas eu acho, ó, vocês me deram uma boa ideia, eu acho que esse intervalo entre temporadas, que é a folga do pessoal da bancada, a gente vai poder fazer programas especiais sobre isso.
3: Não podemos esquecer de uma pessoa que Foi na primeira casa noturna que eu frequentei, foi o Aeroclube.
0: Atenção, não, você tá na curadoria do programa, né? Você já sabe disso, já foi intimado. Vamos montar um grupo de WhatsApp ali pra gente formar bem essas bancadas e esses convidados pra falar disso. Isso vai render bastante e aí vai ficar entre as temporadas de futebol e a temporada do segundo semestre aqui deste programa.
5: Eu ouvi falar muito lá em casa numa chocolate de discoteca.
6: Sim, foi anterior ao Portugas.
0: Antes do Portugas.
6: É, o primeiro Portugas é a chocolate.
1: Que era filho do Mário Pintado que criou essa casa.
0: É, e que daí, inclusive, teve.
3: Ficou, Marinho?
0: E aí ficou Portugas depois por causa do pai do Arnaldo.
3: Pai do Arnaldo,
0: é, exatamente. O Gil Ianes, é ou não é?
3: Exatamente.
6: Oh. Uns 8 passaportes
0: carimbados. Uma história.
6: Cara, né? Muito com a passaporte.
0: Muito carimbado. Legal.
4: E a Europa era
6: fenomenal. A Europa era sensacional.
0: Nossa senhora. São 18 horas e 43 minutos, senhoras e senhores. Ó, atenção, ainda sobre aquelas dicas lá. Me ajuda aí, DJ. Oi. É, nada de pôr no sol os travesseiros, tá bom, gente?
3: Porque exatamente.
0: Os ácaros amam calor para se reproduzir.
3: Viu? Travesseiros e cobertas, né, também. É. Também entra na mesma vibe.
4: A Franda tá perguntando. Coberta não pode também.
0: Não pode. Você não pode colocar a roupa de
6: dona
0: cama.
6: Dona Sadir, vou levar a notícia ruim para a senhora, dona Sadir.
0: Mas a gente foi criado com a roupa de cama no sol todo no dia sol. E nós não morremos, tá?
6: Na janela.
4: É, nós
6: parece
4: aqui.
6: Que tem um cheiro do sol, né?
0: É, cheiro do sol. Era
3: cheiro
0: bom.
3: Do ácaro.
5: É o ácaro.
3: Que trabalha naquela hora, né?
0: É, ele faz sexo.
5: O ácaro pulando ali,
6: ó. O ácaro tá de braço aberto. Tu vê! Eu já escuto os teus sinais.
4: Boa demais, tá vendo?
6: Tchau, pessoal de Pandeira. Onde o gabarito?
0: Não, gabaritou fora do ar. A melhor história do Arruda foi ele contar como é que era a balada noturna perto daquilo que é hoje. Nossa. De como as pessoas realmente eram. Hoje as pessoas... Não, Samuel falou que as pessoas hoje vão em baile e não dançam.
4: Cara, a gente vai em alguns bailes gaúchos aí na região, e não é só em Lages, tá? Na região e outros lugares aí, as pessoas... Principalmente vai uma dica para as mulheres. Quando um cidadão chega... sóbrio, pra tirar, pra dançar, é só pra dançar, aceite o convite do cara pra dançar
0: uma música. Não é pra namorar, já ir na missa no
4: outro dia. Você vai num baile gaúcho, especialmente assim, ou tinha que ser pra dançar, dançar uma moda, duas modas, depois pede assim de novo, educadamente, tchau, tal, mas se rolar um clima, beleza, não rolar, tudo certo, mas você ir num baile, ficar emburrada 4-5 horas e não dançar uma música, fica em casa.
0: Não dá nem a chance pro cara sentir se ela tá com bom perfume.
4: Isso, um elogio, um negócio.
3: Pior que ela não dá chance nem pra ela.
6: É apavorante, cara.
0: É apavorante. Mas por que que a gente tava falando disso? Depois desse comentário de Samuel em off, amigo nosso da bancada lembrou que era importante, inclusive, sair e ficar com alguém publicamente. A fama depois era espetacular, porque atualmente
1: flutuava.
0: A piazada não tem ficado em público.
4: Não.
0: Tem flertado, bebido, fazendo festa, mas tem que ser tudo virtualzinho.
4: Tudo
0: e aí
4: nossa.
0: Marca os negócios pra fazer. Eu sei, é ridículo, Jax, mas é isso que eles gostam. Que sinto muito. Sinto muito.
4: É no off pra não queimar o filmezinho.
0: Aí o que, acontece?
6: Eles querem me enlouquecer.
0: E aí, amigo nosso da bancada falou que era importantíssimo você ficar com alguém publicamente. Até porque depois você andava nos corredores do colégio sem sequer tocar calcanhares no chão.
4: Parecia jogador caro.
0: Tava no salto, tava lá em cima. Era um espetáculo, porque fazia uma moral.
6: Sobrancelha nova!
0: Ficava
4: tiara.
0: Ficava uma semana daquele jeito. Brincadeira.
6: Mandava flor pras meninas.
3: Opa! Não, isso era romântico,
4: Não, mas isso até hoje, né, Rodinha?
1: E o pai perguntava: quem é esse canalha?
0: Eu duvido que tenha hoje uma mulher que. Eu não vou falar.
4: Fale.
0: Melhor não.
6: Essa tem que falar.
0: Não, melhor não.
6: Pra tu ver como nós somos velhos. Uma vez eu mandei flor pra uma menina que eu tinha ficado tal, no colégio.
1: Ai.
6: Mandei flor tal, mas não tinha telefone, só não tinha nada. Ela conseguiu com uma amiga dela o telefone fixo lá de casa e me ligou no telefone fixo e falou com a minha mãe que queria falar comigo.
3: Aí tu mandou flor e tu não mandou o número do telefone?
6: Não, mandei. Cara, não tinha telefone, não tinha nada, do colégio. Nós ficamos algumas vezes tal. E eu mandei flores pra menina, né? Entreguei na saída do colégio, não sabia onde é que ela morava e tal. e entreguei na saída do colégio, e daí, última semana de aula e tal, ela me mandou mensagem, nós marcamos e nos encontramos no tanque.
4: Ô, Rodinha, Rodinha, falando em buquê, vai mais uma dica pra marmanjada aí, quando você mandar um buquê de flores pra uma gata aí, seja meia dúzia, seja 12, que aliás tá caro pra diacho um buquê de rosas, verdade. Cara, manda teu nome, para de ser cagão, tu tá mandando flor pra ela, não manda, manda sem nome, é ridículo nome isso.
6: Telefone, né, cara, isso é uma moda aí.
4: Pô, pelo amor de Deus.
6: Na faculdade tá rolando direto.
4: É uma
6: tá
4: dando moda. Aula,
1: chega, e mistério, sem nome. Mistério.
4: É, os caras mandam sem nome, daí é só pra ver ela postar e dizer assim, como é que é, de um, não é mistério? Um
6: pretendente,
4: é um admirador secreto, mas vale a intenção. Vale o cacete, cara. Se o cara não consegue dizer quem é, meu, pelo amor de Deus, ou pelo menos dá indícios, né?
6: Aí vai outro.
4: Remeta isso.
6: Aí vai outro. Frase clássica do seu César Ruda, meu falecido pai. Medo e dinheiro nunca tiveram, meu querido. Medo, nego meio fraco, que não sabe dançar e tem medo, tá ferrado, velho. Tem notícia pra dar pra você, velho. Não vai se classificar.
4: O cara gasta cento e lá cacetada por um buquê, e não manda na faculdade, não manda o nome, você quer me enlouquecer, querido Arrudinha. Pelo amor de Deus.
5: Fraco
4: direto,
5: e sem talento.
4: Fraco sem talento.
6: É. Não, sério,
4: Rô.
6: Tu tá dando aula.
1: Ué, quem tá falando foi a dama da bancada.
5: Rainha da festa. Não, graças a Deus, meu marido.
6: Rainha da festa.
5: Agora, meu marido representa.
0: Aí, representa. Tá bom. Evandrão é o cara. Muito bem, vamos lá. Massa.
6: Cara, não, isso tá acontecendo direto, tá dando aula, daqui a pouco chega um buquê. Não tem nome.
4: Aí a guria fica com cara de tacho. Será que é o A, o B? Dela tem uns 15 contatinhos, né?
0: Por isso, o cara tem que ser muito trouxa.
4: Isso!
0: É isso aí! É porque às vezes ele faz moral pra outro.
4: Isso, daí o cara vai lá comentando na rede social, gostou?
0: É.
4: E nem foi ele.
5: Aí esse tem talento.
0: Esse vai gastar os 115 na janta e depois.
4: É
0: isso aí. Bem, Bocós tem em todo lugar. Senhoras e senhores, são 18h49. Jurassic Pan tá rolando. Samuel Gonçalves.
4: Ricardo, já quis acender a churrasqueira e preparar uma carne, mas desistiu por não ter ninguém para compartilhar o momento? Na Rússia, esse problema ganhou uma solução. É possível contratar um desconhecido para cuidar da refeição e ainda te fazer companhia durante o dia. O dono da empresa falou o seguinte: eu te ajudo a organizar churrascos, acompanhamentos, te faço companhia, preparo os utensílios, conto piada e ainda te divirto o dia inteiro. Por valores de R$66 ou $13 a $65, aproximadamente R$332. O cliente pode contratar uma pessoa que vai preparar tudo pra você e ainda conta umas piadas.
5: Eu achei excelente, sabe por quê?
4: Por quê?
5: Esse povo aí que sai na noite e não só fica nos olhares, vão precisar descer um dia.
4: É verdade. É
5: isso aí. Porque não tem amigo, não sabe falar, não tem as manhas.
1: É
5: aí
1: isso.
5: Pronto,
1: é chama isso.
5: Esse Roberta, cara aí fazer o churrasquinho.
1: Eu conto piada e fico junto sem cobrar nada. Comendo carne e tal, na boa. Tem sempre.
6: Mas assim, ó, a conversa. Poxa vida, cara.
5: Era o mínimo.
6: Era um mínimo. Você conversar com. E, obviamente, várias vezes você ficou com uma pessoa, você achou uma pessoa bonita e foi conversar com a pessoa e não deu certo. A conversa não fechou nem com a show. As pessoas não conversarem. Essa do baile do Samuca, o Samuca fala sempre. Isso é uma verdade, cara.
0: Cara, ele criou um label agora.
4: Não, mas isso é uma verdade.
0: Baile do Samuca.
4: Dá pra fazer isso.
5: Vamos
4: registrar. Vai lá.
6: Né? Então, assim, pô, não conversar, fica só nos celulares e conversa virtual e daí ao vivo não consegue.
0: Não tem o approach.
6: O que você faz? Não consegue falar o trabalho da pessoa?
1: Vai começar a diminuir a população do planeta.
6: Vai. Não, isso é um fato. Isso, eu não tenho a menor dúvida disso.
5: Mas dependendo da pessoa, é bom que nem se reproduza mesmo.
0: Boa, Roberto! Momento Júnior Baiano!
4: Mandou bem demais!
5: Sinceramente!
0: Né? Mandou bem demais! Bem demais, bem demais! Vamos lá, senhores! O que mais que não podemos deixar de falar, Samuel Gonçalves?
4: Ricardo, vai ter show do intervalo prolongado na final da Copa do Mundo, até porque fala de shows, né? A final da Copa do Mundo deste ano terá um intervalo maior que os 15 minutos normalmente aplicados em um jogo de futebol. Isso se deve pelo show que vai acontecer durante o intervalo da decisão. A apresentação contará com diversos nomes, entre eles Justin Bieber, Madonna, Shakira, participação de Coldplay, entre outros. Esta será a primeira vez que o intervalo de final da Copa do Mundo contará com apresentações musicais.
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0: 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Eu fui fazer a conversão aqui agora.
4: Aí desanimou.
0: Isso não é desanimou, é que isso é totalmente fora da realidade. Na conversão de hoje são 179.053 reais na conversão de hoje.
4: Tem troco pra 200?
0: Pra você fazer um bate-volta lá.
4: Meu Deus.
5: Mas depende.
0: É mole? Depende do quê, Roberto?
5: Tem que torcer pra Argentina?
0: Neste caso, se ele vai partir de Buenos Aires.
5: Não quero.
1: Aí não deu. Achei que você ia, Roberto. Agora não vai mais, não.
5: Não. Vou torcer pro Messi, não.
3: E eu tenho a notícia ruim pra dar.
5: Não fale. Não fale.
4: Começou. Lá vem o cardiologista.
1: Eu falei isso hoje.
5: Sai com energia ruim, pelo amor de Deus.
1: Eu falei isso hoje, é que estão com muita garra.
3: Depois da pipocada do seu Bellingham, parabéns, seu Bellingham. Depois que acabou o jogo, queria brigar. Mas nos 110 minutos de jogo, se escondeu na lateral, marcando a linha lateral do. O 10 da seleção. Mas que pipocada, desgraçado.
0: Foi uma pipocada tremenda.
3: Cara,
0: não consegui entender até agora. Mas
3: sabe que eu cheguei.
0: Embora eu ache mais culpa, porque o Tuchel acabou tirando um dos laterais, né? E eu acho que foi mais culpa do técnico por ter colocado realmente na lateral o Bellingham depois. Ele teve que cair, ele não tinha opção, entendeu? Porque o que não tinha ali era função de zagueiro.
3: Cara, se esconderam.
0: Era função de atacante, perdão.
4: Ele quis jogar o Bellingham pra prender a bola na lateral, sofrer falta e tal. Só que daí o Bellingham não fez isso.
3: Perdeu as duas ali.
4: A Inglaterra fez o gol aos 10 do segundo tempo. A partir dali foram 45 minutos de jogo com os acréscimos. A Inglaterra teve 12% de posse de bola em 45 minutos.
3: Esse dado 12, é apavorante. 12. É o menor da Copa, né?
4: Troca de passes, 32 passes trocados em 45 minutos. Se você quer ir para uma final de Copa, você não pode ser
5: assim. É o famoso sacadelou.
3: Exato. Sacadelou,
4: é. Falamos ontem.
1: E o agravante.
3: Isso foi esmagado.
1: E o agravante que do outro lado tava o Messi, né?
3: Não, e a pergunta que não quer calar. Todo mundo aqui acredita que viu o jogo. Todo mundo, quando a Argentina empatou, todo mundo sabia que não ia ter prorrogação, né? Quando a gente nem empatou o jogo,
5: infelizmente,
3: tava nítido que eles iam virar,
4: cara. Até porque o goleiro tinha feito os milagrinhos já, né?
3: Já era pra ter empatado.
1: Ah, era pra ter sido 5, 6.
3: Mas quando empatou o jogo, cara, quando saiu o gol de empate, eu falei pro PC, nós tava conversando, PC, nem.
4: PC é o filho do Arruda.
3: Não vai ter.
5: Eu posso falar o que eu pensei ontem? Cara, claro. Sinceramente, me deu um alívio do Brasil não ter passado. Você imagine nós ter levado aquela coça que a Inglaterra levou dos argentinos.
0: Cara, também se nós já fora. Consideramos uma coça aquele gol do Caniggia em 90, você imagina se a gente leva agora.
5: Tá louco?
0: Obrigado. Com essa exposição toda que
3: eles
0: tem.
3: Eles iam andar de salto lá, como é que é?
5: Sem encostar o calcanhar.
0: Não alcançava o calcanhar em Buenos Aires inteira.
1: Flutuava.
0: Não tocava.
5: Não, Santa Catarina em janeiro tá insuportável.
3: Eu não pude ver.
0: Já está, né? Tu viu Balneário e Copacabana? Balneário, Camboriú e Copacabana tá ridículo.
5: Mas
0: ridículo,
5: eles
0: de argentino.
3: Eu
0: meu
3: peguei
0: Deus.
3: A Copa de 98 em Balneário, eu fazia faculdade lá. Cada vitória da Argentina, os caras eram malucos. Em 98, que mas era passeio de carro.
0: Mas eu tenho
3: agora,
0: uma
3: ao vivo, é imagina.
0: Eu tenho uma boa, porque a Copa do Mundo de 2014, eu tava em Balneário.
3: Pá.
0: Meu, que maravilha que foi aquilo. A gente ter perdido pra Alemanha foi horrível, né? A gente tava se escondendo. Mas aquela final da Alemanha com a Argentina. Era a Alemanha? Foi a Alemanha, né?
3: Foi a Alemanha.
0: E a Alemanha.
3: Boa na prorrogação.
0: Cara, tu precisava ver a cara dos argentinos ali na Brasil e na Atlântica. Era impressionante. Foi uma das melhores. Eu nunca gostei tanto de ver argentino, fora as vezes que eu fui ao Buenos Aires ou Mendoza. Fora. Foi a vez que eu mais gostei de ver a Argentina.
4: Ô, Ricardo, a gente sempre falou aqui na bancada durante essa Copa do Mundo que a Argentina só bateu em bêbado, né? E o primeiro grande confronto foi ontem diante da Inglaterra. E se eles forem campeões, vai ser merecido nos dois últimos jogos, porque a Espanha, vale frisar aqui, né, pra quem a audiência é rotativa, né? A Espanha não perde há 38 partidas. Isso tem Copa do Mundo.
6: Na Copa do Mundo tomou
4: isso tem Copa do Mundo, tem Liga das Nações, tem eliminatórias, tem fases decisivas. E nessa Copa tomou apenas um gol. Então, assim, uma seleção que chega numa final tomando apenas um gol, está 38 partidas invicta. Desbancou a França recentemente 4 vezes seguidas, contando Olimpíadas também. Se a Argentina de fato vencer essa Copa, vai ser muito merecido. A gente sempre falou que bateu em cachorro morto, teve ajuda de arbitragem, valente, teve um monte de coisa. Mas se vencer, vai ser merecido. Mas por outro lado, tem a Espanha, que é um baita de um time.
0: É bom deixar claro.
1: Eu acho que vai ser um jogaço.
0: Espera um pouquinho. É bom deixar claro aqui que nós, apesar de darmos essas declarações praticamente xenofóbicas, não temos nada contra. A gente está brincando. Até porque
1: é a favor.
5: Muito pelo contrário.
0: É só a flauta, né? É que no futebol realmente existe essa rivalidade, mas a gente sabe a importância, obviamente, o significado, as lutas desse povo e dos argentinos como um todo. E nós adoramos, eu particularmente falo por mim, Buenos Aires, Mendoza e tal, eu acho um espetáculo. Então, quer dizer, se eles tiverem que ficar felizes, não tem problema nenhum, mas que eles podiam perder domingo.
5: Dito isso, vamos Espanha.
3: Vamos Espanha. Eu tava ontem lá na.
5: Para!
4: Ruda, vai dormir, amigo. Tinha gabaritado o programa, agora tá.
6: É que tem um detalhe que vocês não estão se lembrando.
4: É, o coração.
6: Metade desse time da Espanha é do Barcelona e cresceram idolatrando o Messi.
4: Pai, nada disso.
6: Eles não vão encostar no Messi. O Messi vai deitar e rolar em cima deles.
0: Tá, mas assim, pra quem é um atleta como você. Pra quem é um atleta como você e ainda convive com os atletas que hoje estão na ponta. Então vamos lá. Você acha que isso é natural? Que no nível que nós estamos falando,
1: final de
5: competitividade,
0: a ponta da pirâmide do futebol mundial, você acha que então os meninos vão se acadelar para o Messi?
6: É um fator.
0: Cara, a Inglaterra não bateu no Messi. Ninguém bateu no Messi nessa Copa inteira. Então não é um problema da Espanha. É porque não dá pra dizer que é esse o problema. Eu gosto mais do raciocínio do Samuel. A Espanha é um timaço. Vem detonando, tá? Não sei quantas partidas sem perder. Sofreu um gol só na Copa. O que que precisa agora? Precisa mostrar essa superioridade técnica diante da Argentina também.
5: Que eles vêm trabalhando há anos.
0: E a Argentina tá voando, velho. Não tem como negar.
1: Vai ser um jogaço, repito.
6: Eles estão numa simbiose. A Argentina tá. Eles estão jogando para a despedida do Messi. Tá muito claro isso.
5: Mas os cantos. Mas ele pode despedir sendo vice, eles já ganharam
0: os cantos.
6: Eu também quero isso.
0: Os cantos deles, inclusive no vestiário, que vazaram hoje vários e etc., são endeusando o Messi. Maradona. Citam Maradona e etc., mas eles citam o Messi. Eles vivem de um ídolo. Claro. Eles jogam por um ídolo, porque ninguém ali quer ser melhor do que o fulano. Tá entendendo? É um acaso. O Messi nunca disse que foi melhor que o Maradona e nem nunca quis ser. Então, assim, essas coisas a gente tem que aprender.
6: Não,
0: a gente
6: tem que tirar uma declaração também.
4: E uma das músicas que o Ricardo citou também falava do Maradona, do Messi e também das Malvinas. Inclusive, ontem eles quebraram um protocolo, né? Que foi levar uma bandeira pichada, né? Da torcida.
0: Eles já fizeram isso em 2014.
4: Das Malvinas, colocando no gramado e tal. Assim, a AFA provavelmente vai levar uma posição, né?
0: Fizeram
4: uma,
0: em 2014.
4: Uma multa e tal.
0: E foram multados.
4: E. Fugiu o que eu ia falar. Mas
0: de qualquer forma, foi um ato político que não está no protocolo. Quebraram o protocolo. Estava falando dos cantos deles, que cita Maradona e cita as Malvinas também, né? E assim vai.
3: Ricardo, em relação à Espanha, tudo bem que vocês estão no retrospecto aí e tal. Mas a Espanha apresentou um grande futebol contra a França. Contra a Bélgica. Foi ali pra ganhar o jogo.
4: Mas, não é um futebol vistoso,
3: tudo bem, mas eu quero.
4: É pragmático.
3: Sim, mas como são duas características diferentes que vão jogar domingo.
4: Ah, sim, sim.
3: Né? Aí tudo pode acontecer.
5: Mas então vamos pensar o seguinte: já que você tocou nesse assunto, olha o time da Bélgica, ok? Olha o time da França. Cara, até então, França era o favorito lá em cima. Os caras deitaram. Na França.
6: Mas
5: se for pensar nesse ponto.
6: Mas a França tentou jogar.
5: A Argentina
6: não vai tentar jogar.
3: Ela não vai tentar jogar.
6: Pra Argentina é extremamente cômodo esse toque de bola longe da área.
3: Exato.
6: Eles não vão sair. E a hora que eles pegarem.
3: Se sair,
6: leva
3: um sacode, né?
6: A hora que eles pegarem a bola, eles vão jogar no.
4: O que ficou?
6: No Álvaro, lá no atacante.
4: Eles vão jogar no Messi.
6: No atacante pra correr e procurar o Messi.
0: Vão jogar no Messi. A bola toda é no Messi. É o Messi que deu o maior número de assistências dessa Copa, foi o cara que deu as assistências pro ataque. Ele é o cérebro.
1: Toda vez que esse cara pega na bola é perigo.
0: É perigo.
1: É impressionante.
0: Porque os outros saem correndo bem louco pra dentro da área. Os outros jogadores da Argentina. Sim. E o Messi acha um ou outro, cara.
3: Isso é confiança, né?
0: Tremenda confiança.
6: É, para eles vai ser cômodo esse jogo da Espanha acalmar o jogo. A Espanha em nenhum momento ela acelera o jogo. E pra Argentina, isso é bem cômodo.
0: É isso. Queridos, baita programa, viu? Muito obrigado. Obrigado, Jacques Casagrande, Paulo Arruda, Áureo Pires e Tilcana, Roberta Baggio, a nossa rainha, e ainda Samuel Gonçalves. Estamos encerrando mais uma edição do Jurassic Pan. 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Boa noite, Samuel.
1: Boa noite.
0: Valeu, turma, até amanhã.
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9: Nos dias de hoje. Boa noite, Musa. Boa noite, Mota. Seguiremos agora com a nossa programação.
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12: Olá, boa noite.
13: Boa noite para você que nos acompanha em todo o país.
12: Quinta-feira, 16 de julho de 2026.
13: Vamos ao destaque do dia, aos destaques do dia na Voz do Brasil.
12: O governo brasileiro repudia a decisão dos Estados Unidos em impor tarifa de 25% sobre produtos nacionais.
13: O plano estabelece medidas para empresas atingidas pela taxação. Graziele Bezerra.
14: Ministro da Fazenda, Dario Durigan, explicou que o plano Brasil Soberano, criado durante o primeiro tarifaço anunciado pelos Estados Unidos, será ampliado.
12: Produtores rurais e cooperativas afetados por eventos climáticos poderão renegociar dívidas.
13: É o que estabelece medida provisória publicada no Diário Oficial da União. Thaís de Araújo.
15: De acordo com a medida, produtores que registraram perdas de ao menos 30% em duas ou mais safras poderão renegociar débitos com prazo de 8 anos.
12: Controle do diabetes. SUS começa a oferecer insulina glargina, um medicamento de ação prolongada.
13: O público-alvo são pacientes de 2 a 18 anos e idosos com mais de 70 anos. Natália Koslick.
16: A insulina glargina ofertada pelo SUS permite um controle mais estável da glicemia.
12: Hoje, na apresentação da Voz do Brasil, Mariana Jungmann e Luciano Seixas.
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12: O governo federal reagiu após a divulgação de nova taxação imposta pelos Estados Unidos aos produtos brasileiros.
13: A nova tarifa de 25% será cobrada a partir da próxima semana a produtos que são importados pelos Estados Unidos do Brasil, como açúcar, etanol, tabaco, madeira e calçados.
12: A medida foi tomada após investigação feita pelo escritório do representante do comércio dos Estados Unidos.
13: Para o Brasil, as justificativas para um novo tarifaço não têm embasamento.
12: A repórter Graziele Bezerra acompanhou os desdobramentos e tem mais informações. Boa noite, Graziele.
14: Boa noite para você também, Luciano. Boa noite para Mariana e boa noite para o ouvinte da Voz do Brasil. A primeira reação do governo brasileiro foi uma nota da Secretaria de Comunicação Social da Presidência da República. E nela o governo diz que segundo estatísticas do próprio governo norte-americano, os Estados Unidos acumularam nos últimos 15 anos mais de 424 bilhões de dólares em superávit de bens e serviços com o Brasil. E essa nota diz ainda que todas as alegações dos Estados Unidos foram refutadas pelo Brasil e que vai levar o caso à Organização Mundial do Comércio.
13: Agora, Grazi, o que que os Estados Unidos alegaram para impor essas tarifas?
14: Bom, eles fizeram uma investigação que foi iniciada em julho de 2025 pelo escritório do representante comercial dos Estados Unidos, e esse escritório acusa o Brasil de adotar práticas consideradas aí prejudiciais ao comércio norte-americano em áreas como o mercado digital, PIX, regulação de plataformas digitais, propriedade também intelectual, acesso ao mercado do etanol, combate à corrupção e desmatamento. Bom, o ministro das Relações Exteriores, Mauro Vieira, falou hoje com a imprensa e informou que desde março de 2025 o governo brasileiro manteve mais de 30 reuniões presenciais, virtuais também ou por telefone, aí nos níveis presidencial, ministerial, técnico também, com autoridades norte-americanas. E citou o exemplo, segundo ele, o PIX é uma infraestrutura política, pública, na verdade, de pagamentos, que foi criada pelo Banco Central e está disponível a todas as instituições financeiras que atuam no Brasil e que não há competição desleal.
17: Não é sério falar em competição desleal gerada pelo PIX. As acusações sobre desmatamento também são absurdas. Desde 2022, reduzimos significativamente o desmatamento na Amazônia e no Cerrado. Estes são apenas dois exemplos. Todas as alegações dos norte-americanos para justificar a aplicação de tarifas não têm lastro na realidade.
12: Grazi, as exportações brasileiras para os Estados Unidos terão que impacto?
14: Bom, vamos lá, Luciano. O ministro do Desenvolvimento, Comércio, Indústria e Serviços, Márcio Elias, disse que 2.100 produtos ficaram de fora dessa nova lista, né, de taxação, produtos aí como café, suco de laranja, carne, fertilizantes e aeronaves, mas o impacto do novo tarifaço já foi calculado pelo governo.
18: Com essa nova tarifa, foi decidida ontem, nós vamos ter cerca de 18% das nossas exportações para os Estados Unidos atingida, que corresponde a 7,4 bilhões de dólares. Isso levando em conta o ano de 2024, antes, portanto, do início do tarifaço. Mas elas estão diversificando o mercado e nós vamos continuar nesse processo de diversificação de mercado. A participação dos Estados Unidos nas exportações brasileiras, que era de 12,1%, já caiu para 9,4%.
13: Bom, Grazelli, o governo detalhou as medidas que vão ser adotadas para socorrer esses setores afetados?
14: Já começou a falar, sim, como é que vai ser esse socorro. O ministro da Fazenda, Dario Durigan, explicou que o plano Brasil Soberano, que foi criado durante o primeiro tarifaço anunciado pelos Estados Unidos, vai ser ampliado, mas as novas medidas ainda vão ser detalhadas e dependem das conversas com os setores afetados.
19: Nós já temos prontos os mecanismos de proteção das nossas empresas e dos nossos empregos. Os setores afetados serão mais uma vez chamados ao diálogo e nós ampliaremos e reforçaremos o Plano Brasil Soberano, que dá apoio a quem foi injustamente afetado pelo tarifaço dos Estados Unidos. Seguiremos abertos à diplomacia e à negociação, seja com os Estados Unidos, seja com qualquer outro país.
14: E além disso, o ministro da Fazenda diz também que o governo vai estudar se aplica a lei da reciprocidade nesse caso. Essa norma autoriza que o governo, autoriza o governo, na verdade, a aplicar restrições equivalentes, e aí no caso equivalentes aos Estados Unidos. Segue com vocês, Mariana, Luciano.
12: Obrigado, Grazielle Bezerra, pelas informações ao vivo aqui na Voz do Brasil.
13: Pois é, e onde estão as principais oportunidades de exportação dos produtos brasileiros?
12: Informações como essa constam no painel Acordo Mercosul-União Europeia, lançado pela Apex Brasil.
20: A biodiversidade amazônica está ganhando espaço no mercado internacional por meio de itens como a castanha do Brasil e o açaí. Na Cooperativa Central de Comercialização Extrativista do Estado do Acre, por exemplo, 50% da produção é vendida para fora. Segundo Cássio Almada, gerente de vendas da cooperativa, os produtos já alcançam 17 países e a ideia é seguir conquistando novos mercados.
21: A gente vem buscando novas alternativas de mercado, verticalizando também a nossa produção para atender com subprodutos aí, tanto para castanha, principalmente agora para fruta, que nós vamos ingressar no mercado para exportação e atuar em todos os continentes.
20: Uma nova plataforma digital foi criada para apoiar as exportações do país. É o painel Acordo Mercosul-União Europeia, que permite identificar produtos com maior potencial de exportação e os benefícios tarifários previstos no acordo entre os dois grupos econômicos, como explica Laudemir Miller, presidente da Apex Brasil.
22: Todas as empresas, os produtores rurais, as cooperativas podem entender a realidade do Acordo Mercosul-União Europeia e aplicar a seu caso concreto, principalmente para planejar o aumento dessa exportação.
20: Em vigor desde maio deste ano, o acordo entre Mercosul e União Europeia prevê a redução e a eliminação gradual de tarifas para mais de 9 mil produtos exportados pelo Brasil. É possível acompanhar a situação de produto a produto por meio da nova ferramenta que está disponível no site www.apexbrasil.com.br. Reportagem Gabriela Noronha.
13: Pois é, a gente segue falando de vendas ao exterior, mas agora de frutas. Entre as principais que agradam os fornecedores estrangeiros estão a manga, o melão, o limão e a melancia.
12: Em 2025, foram mais de 1 milhão de toneladas exportadas para os mercados internacionais.
23: Ricas em sabor e em nutrientes, as frutas estão entre os 13 produtos brasileiros mais exportados para o exterior. E o país figura entre os principais exportadores internacionais. Os produtores brasileiros vendem frutas secas e frescas, como manga, melão, limão e lima, uva, melancia, mamão, abacate e banana. Os principais destinos são a União Europeia e os Estados Unidos. Em 2025, foram exportadas 1.300.000 toneladas de frutas, que renderam em vendas 1.570.000.000 de dólares. O secretário de Comércio e Relações Internacionais do Ministério da Agricultura e Pecuária, Luiz Rua, comenta os dados das exportações brasileiras de frutas.
0: O Brasil, a despeito de ser um grande produtor de frutas, tem uma posição no ranking mundial dos exportadores acima da 20ª colocação. E nós temos, entre as principais frutas exportadas pelo Brasil, as mangas com 340 milhões no ano passado, depois o melão com 230, o limão com 200 milhões de dólares exportados.
23: O produtor e exportador Celso Zancan trabalha com a produção de uvas e principalmente de maçãs, o carro-chefe das vendas. Para este ano, a expectativa da empresa é vender 10 mil toneladas da fruta para os mercados internacionais. Ele costuma vender os produtos para países como Índia, Rússia, Portugal, Bangladesh, Irlanda e Arábia Saudita. Celso conta que para isso há um trabalho contínuo para que a produção atenda às exigências dos potenciais compradores mundiais.
1: A qualidade, ela é a mesma no mundo inteiro. A maçã, você tem que entregar uma maçã apresentável, sem danos mecânicos, sem defeitos aparentes, assim, com uma boa coloração e uma boa crocância. E a questão sanitária, a questão de segurança alimentar. Cada país tem uma exigência um pouco diferente sobre algumas moléculas, permitem no Brasil, não permitem na Europa. Então isso você tem que atender, porque chegou num país e a NASE, ela acusar que está fora desses limites ou está com uma substância não permitida naquele país, a carga vem de volta, né?
23: Até maio deste ano, as exportações de frutas já somavam 663 milhões de dólares. Segundo dados da Organização das Nações Unidas para Alimentação e Agricultura, em 2024, o Brasil foi o quarto maior produtor de mamão do mundo e o quinto maior exportador mundial de manga, melão, melancia e banana. Reportagem Márcia Fernandes.
13: Produtores rurais que perderam pelo menos 30% da produção em duas safras podem renegociar dívidas com prazo de até 8 anos.
12: Uma medida provisória assinada nesta quarta-feira, 15 de julho, também dá suporte a agricultores afetados por eventos climáticos, como no Rio Grande do Sul.
13: Saiba como vai funcionar a renegociação.
15: De acordo com a medida, produtores que registraram perdas de ao menos 30% em duas ou mais safras poderão renegociar débitos com prazo de 8 anos, incluindo 2 anos de carência, sem a necessidade de pagamento de entrada. Além disso, segundo o ministro da Fazenda, Dario Durigan, a medida provisória prevê condições para a renegociação de dívidas de produtores rurais afetados por eventos climáticos, incluindo os casos registrados no Rio Grande do Sul.
2: Em especial, olhando para o Rio Grande do Sul, para quem teve mais perda em razão de mudança climática, nós estamos reconhecendo que se tiver 3 perdas, o prazo vai para 10 anos.
15: A medida provisória prevê ainda a criação de um fundo garantidor de crédito, com aporte de até 2 bilhões de reais, para dar suporte às operações de renegociação. Segundo o ministro da Fazenda, Dario Durigan, o fundo poderá contar com a participação de estados e municípios na sua estruturação.
2: Também vamos convocar os estados e municípios que queiram contribuir com o fundo garantidor para que de alguma maneira a gente tenha mais proteção com redução de spread, redução de juros.
15: A medida provisória determina que as taxas de juros sejam definidas de acordo com o porte do produtor e a origem das perdas. Nos casos relacionados a eventos climáticos, os juros serão de 5% ao ano para beneficiários do Programa Nacional de Fortalecimento da Agricultura Familiar, o PRONAF. 8% para produtores enquadrados no Programa Nacional de Apoio ao Médio Produtor Rural, o PRONAMP, e 11% para os produtores de maior porte. A MP terá validade imediata de 120 dias após a publicação, mas precisará ser aprovada pelo Congresso para não perder a vigência. Com locução de Thaís de Araújo, reportagem Gabriela Noronha.
12: Uma ferramenta que auxilia produtores rurais e cooperativas a consultar crédito.
13: É o simulador do Programa Nacional de Fortalecimento da Agricultura Familiar, o PRONAF.
12: A plataforma online informa condições de financiamento compatíveis com o perfil do produtor e as instituições financeiras que operam na região.
3: A plataforma disponível online é voltada para agricultores familiares e cooperativas no âmbito do Programa Nacional de Fortalecimento da Agricultura Familiar, o PRONAF. A ferramenta pode ser utilizada também por técnicos de assistência técnica e extensão rural, agentes financeiros, sindicatos e outras organizações que orientam agricultores familiares sobre o acesso ao crédito rural. O produtor Natanael Dalbianco tem uma propriedade de 10 hectares no município de Jaboticaba, no Rio Grande do Sul, onde investe no plantio de milho e trigo. Ele também é técnico agrícola e trabalha com outros produtores da região. Natanael conta que já utilizou o simulador de crédito do Pronaf para saber as linhas de créditos disponíveis.
4: Já fiz a utilização do navegador do computador, traz todas as linhas de crédito, então fazer a pesquisa de saber qual que é a linha de crédito ideal, inclusive taxa de juros e condição de pagamento.
3: Para acessar as informações, é preciso responder algumas perguntas sobre a situação do agricultor, como renda familiar e localidade. O mais importante é responder o que pretende financiar. Se o objetivo é, por exemplo, a compra de maquinário, reformas na propriedade rural ou projetos de energia solar. Em seguida, são informadas as linhas de crédito e as condições de financiamento compatíveis com o perfil e quais as instituições financeiras que operam em cada região. A ferramenta reúne todas as informações sobre o Pronaf, como explica a ministra do Desenvolvimento Agrário e Agricultura Familiar, Fernanda Machiavelli.
5: Ele responde algumas perguntas simples e já fica sabendo quais são as linhas de crédito que são adequadas ao perfil, quais são as taxas de juros e as condições de pagamento. A gente tem taxas de juros que variam de acordo com a renda da família. Depois que você faz a simulação, aí sim você pode se dirigir.

0: BR. Reportagem Edinaldo Júnior.
1: Pois é, e a projeção econômica para o setor agropecuário no mês de junho deve chegar em R$1,4 trilhão.
2: O levantamento mensal divulgado pelo Ministério da Agricultura e Pecuária é calculado com base no desempenho das lavouras e no faturamento dos produtos rurais.
1: Em junho, o produto com maior participação na estimativa foi a soja, que representa cerca de 24% do valor total estimado.
3: O levantamento de junho do valor bruto da produção agropecuária, divulgado pelo Ministério da Agricultura e Pecuária, estima que o faturamento da produção dentro dos estabelecimentos rurais alcance R$1,4 trilhão. Desse total, 64% correspondem ao faturamento da lavoura, o que representa R$893 bilhões. A soja lidera com o valor estimado de R$335 bilhões. Na sequência, estão bovinos, milho, cana-de-açúcar e frangos. Juntos, esses segmentos representam 68,3% do valor bruto da produção agropecuária nacional. Na análise por unidades da federação, Mato Grosso registra o maior valor estimado, seguido por Minas Gerais e São Paulo. O valor bruto da produção agropecuária é calculado mensalmente com base nas estimativas de produção e nos preços recebidos pelos produtores rurais. Thaisa Vitória para a Voz do Brasil.
2: Crianças, adolescentes e idosos com diabetes vão ter acesso à insulina glargina pelo SUS.
1: Esse medicamento possui uma resposta mais prolongada no organismo e permite um controle mais estável da glicemia.
2: Todos os estados devem receber o insumo até o final do mês, segundo estimativa do Ministério da Saúde.
4: A insulina glargina ofertada pelo SUS tem ação prolongada e, na maioria dos casos, permite apenas uma aplicação diária. Outros tratamentos podem exigir até 3 aplicações no mesmo período. Além disso, permite um controle mais estável da glicemia, como destacou a secretária de Ciência, Tecnologia e Inovação em Saúde, Fernanda Denegri.
5: Ela é mais estável porque ela é de longa duração, então ela permanece no corpo por 24 horas, então ela reduz as chances de hipoglicemia ao longo do dia, reduz o risco de daquela hipoglicemia noturna, que quem usa a insulina às vezes se preocupa.
4: O público-alvo são pacientes de 2 a 18 anos incompletos com diabetes tipo 1 e pessoas com 70 anos ou mais com diabetes tipo 1 ou 2. O paciente, o Biratã Geraldo Pinto Ribeiro, de 80 anos, já começou a fazer uso do novo medicamento.
6: Comecei a aplicar esse remédio uma vez por dia, pego no posto de saúde com receita médica, o enfermeiro me explicou como se deve aplicar, eu aplico. E estou com a diabetes controlada.
4: Mais de 250 mil tubetes de insulina glargina foram encaminhadas a 16 estados. Também foram distribuídas 52 mil canetas reutilizáveis para aplicação do medicamento. O Ministério da Saúde estima que todos os estados recebam os insumos até o fim de julho. De acordo com a secretária Fernanda Denegri, de Ciência, Tecnologia e Inovação em Saúde, a transição para um novo tratamento será feita de forma gradual.
5: São 2 milhões de pacientes que usam insulina no SUS, então a ideia é que neste ano 30% das pessoas já possam migrar para essa insulina mais moderna, no ano que vem seria 60% e ao longo de 3 anos a gente completaria para chegar até 80% dos pacientes.
4: Para ter acesso ao medicamento, o cidadão deve procurar a unidade básica de saúde mais próxima de sua residência, com a receita médica carimbada. Pais, responsáveis ou cuidadores também podem solicitar a substituição pela nova insulina. Junto ao medicamento, será entregue uma caneta reutilizável para aplicação, com validade de 3 anos, além das agulhas necessárias para administração correta. Reportagem Natália Koslick.
1: Se você é motociclista e pensa em comprar um capacete novo, atenção.
2: Uma mudança na fiscalização promete dar mais segurança na hora da compra.
1: Desde o início do mês, todas as lojas e fabricantes só podem vender capacetes com um novo selo do Inmetro.
2: A novidade é a presença de um QR Code que permite checar a autenticidade do equipamento usando o celular.
7: Muito além de um acessório obrigatório, o capacete pode ser a diferença entre a vida e a morte. E os números mostram por quê. Em 2024, mais de 37 mil pessoas morreram no trânsito brasileiro. Quase 42%

0: Essas vítimas eram motociclistas. Em Brasília, o aposentado e motociclista Getúlio Hahnemann viveu na prática a importância de um capacete certificado. Após um acidente de moto, ele escapou de sequelas graves graças ao equipamento de segurança.
1: O carro na minha lateral deu uma freada e apareceu um camarada que estava atravessando. O carro não atropelou ele e sobrou para mim. Não tive mais nada grave porque eu estava usando capacete.
0: Histórias como a do Getúlio reforçam a importância de escolher um produto certificado. Desde 1º de julho, fabricantes, distribuidores e lojas só podem vender capacetes com o novo selo de conformidade do Inmetro. A principal novidade é um QR Code que permite ao consumidor verificar na hora da compra se o produto é autêntico. O chefe da divisão de regulamentação e qualidade regulatória do Inmetro, Hércules Antônio da Silva Souza, explica a mudança.
2: A gente identificou uma série de fraudes nos selos da conformidade ao selo do Inmetro que eram usados até então, que vai levar o consumidor a ter uma informação falsa. O segundo é que a gente está criando uma ferramenta que agora permite uma informação muito mais qualificada. Ele agora pode se utilizar de um QR Code que vem no selo, único, inviolável, que não pode ser falsificado. Ele, ao utilizar essa leitura do QR Code, ele passa a ter informações muito mais qualificadas.
0: Quem já possui um capacete certificado com o selo antigo pode continuar usando normalmente. A mudança vale apenas para a comercialização de novos produtos. Capacetes vendidos sem o novo selo e sem o QR Code passaram a ser considerados irregulares. Alerta Hércules Antônio do Inmetro.
2: Um capacete sem selo é, na verdade, uma compra inadequada, porque você está se colocando numa condição de risco, acreditando que o capacete vai te proteger, mas na hora que você mais precisar dele, ele vai falhar, porque ele não passou pelos ensaios de avaliação.
0: O empresário Iago Dias, dono de uma loja de capacetes em Brasília, defende a mudança e fala o que é preciso ficar atento na escolha de um capacete.
3: Verificar o selo do Inmetro, se realmente é legítimo, saber o tamanho certo. E o terceiro, que eu falo muito para meus clientes, é não economizar onde há segurança. Então, prezar sempre pela qualidade.
0: Na dúvida, a recomendação é simples. Comprar sempre em estabelecimentos confiáveis, conferir o novo selo do Inmetro e verificar a autenticidade pelo QR Code. Afinal, quando o assunto é capacete, economia nunca pode custar segurança. Reportagem Pablo Mundim.
4: As inscrições para o processo seletivo do FIES, o Fundo de Financiamento Estudantil, para o segundo semestre do ano, acabam amanhã.
5: O FIES oferece financiamento a estudantes matriculados em cursos superiores de instituições privadas.
4: As inscrições devem ser feitas no Portal Único de Acesso ao Ensino Superior.
5: E essas foram as notícias do Governo Federal.
4: Uma realização da Secretaria de Comunicação Social da Presidência da República.
5: Com produção da empresa Brasil de Comunicação.
4: Fique agora com as notícias do Poder Judiciário e do Congresso Nacional. Boa noite.
5: Boa noite para você. Até amanhã.
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8: Supremo Tribunal Federal divulga notas sobre manifestações do governo dos Estados Unidos.
9: Eleições 2026. TSE já pode divulgar boletins e orientações ao eleitorado.
8: Para o STJ, direito de retenção por benfeitorias em imóvel não se aplica a inquilino inadimplente.
9: Boa noite, eu sou Marcela Luiza.
8: E eu sou Walter Lima.
9: O Supremo divulgou uma nota nesta quinta-feira em resposta às manifestações do governo dos Estados Unidos sobre decisões da justiça brasileira.
8: O STF afirma que atua exclusivamente por força da Constituição Federal, reforçando que as decisões tomadas são públicas e fundamentadas na Constituição e nas leis do Brasil.
9: O Supremo destaca que a independência do Poder Judiciário é um princípio essencial do Estado Democrático de Direito e defende que as relações entre países devem respeitar a soberania e a autonomia das instituições.
8: Também afirma que eventuais divergências entre estados devem ser tratadas por vias diplomáticas e pelo direito internacional, e não por ações que possam pressionar o judiciário. Por fim, o tribunal reafirma que continuará a trabalhar com independência em defesa da Constituição, da democracia, da separação dos estados e do Estado de Direito.
9: Em regra, inquilino que fez benfeitorias tem direito de permanecer no imóvel alugado até ser indenizado.
8: Só que para o STJ, se ele for inadimplente, não pode usufruir do direito de retenção. Fátima Uchoa.
10: A locadora ajuizou ação de despejo com pedido de rescisão contratual, retomada do imóvel e pagamento dos aluguéis e encargos em atraso. O juízo de primeiro grau decretou o despejo e condenou a inquilina a pagar os débitos, mas assegurou o direito de ela ser indenizada por melhorias comprovadas e ser compensada por valores gastos com reforma. O Tribunal de Justiça de Goiás afastou o direito de retenção do imóvel, mantendo os demais pontos da decisão. No STJ, a terceira turma negou o pedido de retenção. Segundo a relatora ministra Nancy Andrighi, a falta de pagamento rompe o equilíbrio contratual e afasta a boa-fé objetiva necessária para o exercício do direito de retenção.
9: Petrobras vai ter de indenizar viúva de mergulhador que prestava serviço para a estatal.
8: A decisão reconhece que a morte do profissional foi causada pela falta de segurança no ambiente de trabalho. Marla Lacerda.
11: O trabalhador terceirizado morreu durante uma operação de mergulho no litoral do Ceará. Com base em laudo pericial, a Justiça do Trabalho Cearense concluiu que o acidente estava ligado diretamente às más condições dos equipamentos utilizados pelo mergulhador. O TST manteve a decisão e responsabilizou a Petrobras subsidiariamente por ser a tomadora do serviço.
9: A partir de hoje, o Tribunal Superior Eleitoral poderá utilizar espaços na programação de rádio e televisão para divulgar comunicados e orientações sobre as eleições 2026.
8: O objetivo é ampliar o acesso da população a informações confiáveis sobre o processo eleitoral.
9: Poderão ser veiculados, por exemplo, esclarecimentos e incentivos à participação feminina, a participação dos jovens e da comunidade negra na política.
8: O TSE também pode divulgar esclarecimentos aos cidadãos sobre as regras e os procedimentos de votação.
9: Justiça assegura a educação diferenciada para indígenas do município de Novo Repartimento, no Pará.
8: Sentença também invalida a exigência inconstitucional para a contratação de professores indígenas. Sabrine Menezes.
12: A ação foi proposta pelo Ministério Público Federal após atraso no ano letivo de 2025 nas escolas das aldeias. Ao analisar o caso, a Justiça condenou o município, a União e o Fundo Nacional de Desenvolvimento da Educação, o FNDE, a implementarem uma série de medidas corretivas e ao pagamento de R$ 750 mil por danos morais coletivos. A determinação garante que crianças indígenas da etnia Paracanã tenham direito à educação escolar intercultural, diferenciada e bilíngue.
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9: Uma boa noite.
8: E até amanhã.
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1: Eu sou Paula Groba.
2: E eu sou Humberto Pinheiro.
1: E estes são os destaques de hoje do Jornal do Senado, que começa agora.
2: Acordo entre Congresso e governo viabiliza a renegociação de dívidas rurais.
1: Senado aprova restrições ao compartilhamento de imagens de vítimas de crimes e acidentes.
2: Avança projeto que acaba com liberdade provisória para presos em flagrante por crimes hediondos.
1: Boa noite.
2: Boa noite.
1: Presos em flagrante por crimes hediondos podem perder o direito à liberdade provisória. A mudança está prevista em um projeto aprovado pela Comissão de Segurança Pública do Senado.
2: O texto prevê 7 hipóteses em que a liberdade provisória deverá ser negada pelo juiz. Os detalhes com Bruno Lourenço.
3: A proposta aprovada na Comissão de Segurança Pública proíbe expressamente que juízes concedam liberdade provisória ou apliquem medidas cautelares alternativas à prisão para quem for detido em flagrante cometer crimes considerados de extrema gravidade. O relator, senador Wilder Moraes, do PL de Goiás, diz que a impunidade e a soltura reiterada de criminosos perigosos alimentam os índices de violência.
4: Indivíduos que pratiquem delitos de tal natureza não devem ser agraciados com liberdade provisória, sendo por isso insuscetíveis de qualquer imposição de medida cautelar diversas da prisão. Criminosos que praticam crimes hediondos devem permanecer presos. Foi esse o objetivo do nosso constituinte originário e, em último caso, do próprio povo brasileiro, verdadeiro titular do poder constituinte.
3: O texto prevê 7 hipóteses em que a liberdade provisória deverá ser obrigatoriamente negada pelo juiz. A proibição de soltura passa a valer para réus reincidentes, com histórico de múltiplas prisões em flagrantes anteriores, integrantes de organizações criminosas, armadas ou milícias, pessoas que portem ilegalmente armas de fogo de uso restrito ou proibido e quem cometer crimes hediondos, crimes com violência ou grave ameaça, ou envolvidos com tráfico interestadual ou internacional de drogas. O projeto seguiu para a Comissão de Constituição e Justiça.
1: Também avançou no Senado o projeto que assegura a mudança de nome completo a mulheres vítimas de violência doméstica.
2: Uma medida especial de proteção quando houver risco à integridade física ou psicológica da mulher. Repórter Patrícia Oliveira.
5: Mulheres que sofrem violência doméstica e familiar poderão alterar o nome e o sobrenome para dificultar a localização da vítima pelo agressor em caso de perseguição. Pelo texto aprovado, a mudança dependerá de decisão judicial. Será solicitada pela própria vítima e tramitará sob segredo de justiça. O relatório lido pelo senador astronauta Marcos Pontes, do PL de São Paulo, estabeleceu prazo de 5 dias úteis para os cartórios fazerem a alteração.
6: Pode envolver acompanhamento especializado, restrições de acesso a informações, mudança de localidade e outras providências necessárias a neutralizar ameaças graves.
5: A proposta também prevê a alteração do nome completo dos filhos menores após avaliação para garantir a segurança da família. O projeto segue para a Comissão de Constituição e Justiça.
1: E por falar em proteção, o Senado aprovou um projeto com regras para a divulgação de imagens de vítimas de crimes e acidentes. Quem registrar ou compartilhar esse tipo de conteúdo poderá ser punido com pena de 6 meses a 2 anos de prisão.
2: A proposta, inspirada no caso da cantora Marília Mendonça, segue agora para nova análise da Câmara dos Deputados. Repórter Pedro Pincer.
7: De autoria da deputada Laura Carneiro, do PSD do Rio de Janeiro, o texto aprovado estabelece que não haverá crime quando a divulgação for necessária à administração da justiça, atender a interesse público devidamente justificado ou ocorrer com o consentimento da vítima. A proposta ainda altera o Código Civil para prever que o registro ou a divulgação de imagens de vítimas de crimes ou acidentes e de cadáveres poderão ser proibidos quando atingirem a honra da pessoa retratada ou tiverem finalidade comercial. Atualmente, a legislação já prevê restrições para a divulgação de escritos e imagens de uma pessoa nessas situações. O relator, senador Marcelo Castro, do MDB do Piauí, explicou o que motivou a apresentação do projeto.
8: Foi o acidente que aconteceu com a cantora Marília e compositora Marília Mendonça, que foi filmada a imagem dela, foi divulgado. Isso causou um grande trauma e esse projeto visa exatamente a proteger essas imagens. imagem de pessoas que são vítimas de acidente ou de violência.
7: O texto alternativo de Marcelo Castro altera ainda a pena prevista no texto original. Em vez de reclusão, a punição passa a ser de detenção de 6 meses a 2 anos e multa. Por causa das mudanças aprovadas pelo Senado, o texto volta para a nova análise da Câmara dos Deputados.
1: A Comissão de Assuntos Sociais debateu regras para o trabalho por aplicativos. Representantes dos trabalhadores cobraram mais segurança, proteção social e transparência.
2: Já representantes das plataformas defenderam a preservação da autonomia e da flexibilidade. Repórter Henrique Nascimento.
9: Segurança, proteção social e regras para as plataformas estiveram em debate na Comissão de Assuntos Sociais. A audiência reuniu trabalhadores, empresas, especialistas e representantes do poder público para discutir a regulamentação do trabalho por aplicativos. A senadora Leila Barros, do PDT do Distrito Federal, defendeu um equilíbrio entre direitos e sustentabilidade do setor.
10: É esse equilíbrio que buscamos, assegurar direitos e condições dignas de trabalho sem inviabilizar o desenvolvimento do setor.
9: A presidente do Sindicato dos Motoristas de Aplicativo de Mato Grosso, Solange Moraes, chamou a atenção para a segurança dos profissionais.
11: Porque o trabalhador por aplicativo não pede esse privilégio. Ele pede apenas aquilo que qualquer cidadão brasileiro merece. Direito de trabalhar, direito de viver. E é o direito de voltar para casa com segurança.
9: Segundo o IBGE, o número de pessoas trabalhando por aplicativos teve um crescimento de 25%, atingindo a marca de quase 2 milhões de pessoas.
1: E a senadora Roberta Scioli, do Republicanos de Roraima, defendeu a adoção de medidas para ampliar a oferta de voos e reduzir o preço das passagens aéreas no estado. A parlamentar destacou que dados do Anuário do Transporte Aéreo apontam Roraima como o estado com a maior tarifa média do país e afirmou que a situação compromete a mobilidade da população.
2: Segundo a senadora, o elevado custo das passagens dificulta o acesso a serviços de saúde, educação e oportunidades de trabalho, além de afetar o desenvolvimento econômico do estado. Roberta Scioli informou que solicitou esclarecimentos ao Ministério de Portos e Aeroportos sobre as ações previstas para ampliar a concorrência e reduzir as tarifas.
12: Não queremos apenas explicações, queremos planejamento, compromisso e resultados. Roraima precisa de mais voos, melhores horários, maior concorrência e políticas públicas que reconheçam as particularidades da região norte. Porque morar em Roraima não pode significar pagar a passagem aérea mais cara do Brasil.
1: O plenário do Senado aprovou o pedido de urgência para análise do projeto que muda as regras do seguro rural. Com a decisão, a proposta que veio da Câmara dos Deputados não precisará passar pelas comissões do Senado e poderá ser votada diretamente pelo plenário. O presidente da Casa, Davi Alcolumbre, afirmou que o acordo para a votação foi construído com o governo e destacou o apoio do ministro da Fazenda em exercício, Dario Durigan, nas negociações.
2: E um acordo entre o Congresso e o governo viabilizou a edição da medida provisória que trata da renegociação de dívidas rurais para produtores de todo o Brasil.
1: Segundo o texto, a medida é uma resposta ao salto da inadimplência no setor, que praticamente dobrou nos últimos 2 anos. Repórter Douglas Castilho.
13: Diante desse cenário, resultado da maior recorrência de eventos climáticos extremos, como as enchentes do Rio Grande do Sul, e da instabilidade internacional intensificada por conflitos como as guerras na Ucrânia e no Oriente Médio, a medida provisória cria novas linhas de crédito rural e permite que a União participe de um fundo garantidor para cobrir operações de empréstimos aos produtores afetados por catástrofes naturais. Ao agradecer pela parceria com o ministro da Fazenda, Mário Durigan, a ex-ministra da Agricultura, a senadora Tereza Cristina, do PP de Mato Grosso do Sul, falou da extensão da MP.
14: Atendendo não só o Rio Grande do Sul, mas a todo o Brasil, porque foi atendido não só os produtores que têm problemas de endividamento por conta de problemas climáticos, mas também por problemas de renda. Então, ampliou-se muito o escopo. Foi um ótimo acordo pelo Brasil.
13: A medida provisória, que tem eficácia imediata, será analisada por uma comissão mista de senadores e deputados federais antes de ser votada pelos plenários da Câmara e do Senado.
2: Música. edição de Paula Groba e trabalhos técnicos de João Lira, o Jornal do Senado fica por aqui. Acompanhe agora as notícias da Câmara dos Deputados. Boa noite.
1: Boa noite e até amanhã.
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16: Câmara prioriza atendimento de mulheres que sofreram perda gestacional.
17: Proposta cria sala exclusiva de perícia médica em crianças e adolescentes.
16: Comissão aprova penas à empresa que permite pornografia criada por IA.
17: Parlamentares analisam selo de inclusão para micro e pequenas empresas.
16: Boa noite. Avança na Câmara a proposta que cria o selo Empresa Inclusiva. O objetivo é reconhecer empresas de pequeno porte que contratam pessoas com deficiência, como informa a repórter Silvia Munhato.
18: A Comissão de Trabalho aprovou o projeto que cria o selo Empresa Inclusiva para micro e pequenas empresas. A ideia é reconhecer empresas de pequeno porte que promovam a inclusão de pessoas com deficiência em seus quadros de funcionários. A relatora, a deputada professora Marcivânia, do PCdoB do Amapá, defendeu a medida.
19: Eles vão ter um selo que vai dar credibilidade, vai fazer as pessoas também olharem para essas empresas de forma diferente, porque existe um sentimento, acho que de todo mundo, de valorizar empresas que tenham boas iniciativas.
18: O selo será uma certificação concedida pelo Poder Executivo, com validade de 2 anos. As empresas que cumprirem um conjunto de requisitos, como manter percentual mínimo de trabalhadores com deficiência, adotar medidas de acessibilidade física e digital e utilizar tecnologias assistivas. As empresas certificadas terão direito ao uso da logomarca oficial do selo, além de prioridade em programas governamentais. Segundo dados do Cadastro Geral de Empregados e Desempregados, citados na justificação do projeto, mais de 17 milhões de brasileiros possuem algum tipo de deficiência, mas menos de 1% dos vínculos empregatícios ativos correspondem a esse grupo. A legislação atual obriga apenas empresas com 100 ou mais empregados a reservar vagas para pessoas com deficiência. O projeto que cria o selo Empresa Inclusiva para empresas de menor porte será analisado agora pela Comissão de Defesa dos Direitos das Pessoas com Deficiência. Da Rádio Câmara de Brasília, Silvia Minhato.
15: Política.
17: Chico Alencar, do PSOL do Rio de Janeiro, avalia que o volume de emendas parlamentares previsto no orçamento de 2026 enfraquece a articulação entre os poderes. O deputado também afirma que os recursos, estimados em 61 bilhões de reais, distorcem o planejamento nacional.
16: Chico Alencar ainda aponta que a falta de rastreabilidade e transparência na destinação das emendas mantém práticas semelhantes ao orçamento secreto, com prejuízo para políticas públicas de saúde, educação, mobilidade urbana e infraestrutura.
17: Tadeu Venere, do PT do Paraná, repudia a indicação irregular de emendas parlamentares por pessoas sem mandato eletivo ativo. Na opinião do deputado, a tentativa de criar o que ele chama de poder paralelo gera constrangimento e a perda de credibilidade do Congresso.
16: Ao elogiar decisões judiciais recentes de bloqueio de bens e recursos contra dirigentes partidários e ex-parlamentares, Tadeu Venere reforça que a indicação de verbas é um direito exclusivo de quem foi eleito pelo povo. Ele cobra investigações e punição dos responsáveis por irregularidades.
17: Roberto Monteiro Pai, do PL do Rio de Janeiro, critica o uso que políticos fazem do nome de Deus para se aproximar do eleitorado. O deputado cobra coerência ética e respeito aos mandamentos religiosos nas condutas diárias e no respeito ao próximo.
16: Roberto Monteiro Pai alerta que todos prestarão contas de suas ações e palavras. O congressista destaca que, mesmo defendendo seu campo político, a direita evita ataques pessoais a seus adversários em respeito aos princípios que professa.
17: Eli Borges, do Republicanos do Tocantins, manifesta preocupação com o que considera ameaças à liberdade religiosa no Brasil. Ele cita a interrupção de culto evangélico por policiais e questionamento a uma oração feita em um fórum de conselheiros tutelares.
16: Eli Borges afirma que manifestações de fé vêm sendo tratadas com restrições crescentes em espaços públicos e religiosos. Ele assinala que o país precisa levar a sério a defesa da liberdade religiosa para evitar que cultos sejam limitados por decisões institucionais.
15: Ciência e tecnologia.
17: A comissão aprova punições a empresas que permitem pornografia criada por inteligência artificial. A repórter Júlia Lopes nos conta quais serão as penas.
20: A Comissão de Comunicação da Câmara aprovou um projeto de lei que prevê multas e sanções para empresas de tecnologia e redes sociais que permitirem a criação e a circulação de pornografia gerada por inteligência artificial, as chamadas deepfakes. Pelo texto, fica proibido o uso de IA para criar imagens ou vídeos de nudez e conteúdo sexual sem autorização da pessoa envolvida. No caso de adultos, a prática só será permitida com consentimento expresso. Já para menores de idade, a regra é ainda mais rígida. Qualquer conteúdo desse tipo é totalmente proibido, mesmo que não envolva pessoas reais. A proposta estabelece que empresas que descumprirem as regras poderão ser multadas em até 2% do faturamento do grupo econômico, limitado a 50 mil salários mínimos. Em casos mais graves, a punição pode chegar à proibição do uso de ferramentas de inteligência artificial. O texto aprovado é do relator deputado Jadiel Alencar, do Republicanos do Piauí. Ele afirmou que o objetivo da medida é proteger crianças, adolescentes e adultos contra a manipulação de imagem. Dados da ONG SaferNet mostram que denúncias de abuso sexual infantil online, muitas vezes envolvendo o uso de IA para a criação de deepfakes, cresceram e ultrapassaram 63 mil registros em 2025, o segundo maior número em 20 anos. Para o autor da proposta, deputado João Daniel, do PT de Sergipe, a ideia é promover uma internet mais responsável e garantir punição para quem comete crimes no ambiente digital.
21: Nós precisamos utilizar a inteligência artificial, as redes sociais, para o bem, para o amor, para a solidariedade, para a boa informação. Não podemos aceitar esse tipo de ação que é cometida por criminosos que utilizam a inteligência artificial e as redes sociais para prejudicar e cometer crimes através da internet.
20: O projeto também determina que conteúdos gerados por IA tenham identificação clara como marca d'água, indicando que são artificiais. Além disso, obriga as plataformas a remover rapidamente conteúdos ilegais e a manter canais acessíveis para denúncias. A proposta ainda prevê punições para quem produzir ou compartilhar deepfakes sexuais envolvendo menores ou adultos sem consentimento. Nesses casos, as vítimas poderão ser indenizadas por danos morais e materiais. A proposta que impõe sanções a empresas de tecnologia que permitem a circulação de conteúdo sexual pornográfico gerado por inteligência artificial sem consentimento segue agora para análise da Comissão de Ciência e Tecnologia. Da Rádio Câmara de Brasília, Júlia Lopes.
15: Segurança Pública.
16: Contrária ao projeto de lei que criminaliza a misoginia, Clarissa Tércio, do PP de Pernambuco, afirma que o texto ameaça as liberdades de expressão e religiosa sem garantir proteção efetiva às mulheres. Segundo sua leitura, a proposta ainda pode prejudicar a empregabilidade feminina e gerar insegurança jurídica.
17: Clarissa Tércio contesta a informação de que o grupo de trabalho que analisava o projeto aprovou por unanimidade o texto. De acordo com a parlamentar, todas as deputadas de oposição votaram contra e desmerecer esses votos já é, por si só, um ato de silenciamento e misoginia.
16: Já Maria do Rosário, do PT do Rio Grande do Sul, solicita aprovação imediata do projeto de lei da misoginia e faz um apelo pelo fim da obstrução da matéria. Ela argumenta que a proposta é urgente para salvar vidas e combater a escalada de violência contra as mulheres no país.
17: Maria do Rosário afirma que a violência de gênero mata 4 mulheres por dia no Brasil. A deputada critica o uso de discursos religiosos para justificar o ódio contra elas e observa que o projeto também ajuda a reduzir o número de crianças órfãos de vítimas de feminicídio.
16: Luiz Lima, do Novo do Rio de Janeiro, critica o posicionamento da bancada governista em votações que endurecem regras de cumprimento de pena para crimes hediondos. Ele defende punições mais rígidas como resposta ao aumento da violência contra diferentes grupos da população.
17: Luiz Lima sustenta que o combate à criminalidade exige medidas mais severas a quem comete homicídio e crimes contra crianças. O parlamentar afirma que a segurança pública deve proteger toda a população, sem distinção de raça, gênero, orientação sexual ou posição política.
15: Agricultura.
16: A Câmara Câmara aprovou e encaminhou para análise do Senado o projeto de lei que proíbe a comercialização de leite em pó importado reconstituído no Brasil.
17: A ideia é proteger o produtor brasileiro e garantir mais transparência ao consumidor, como informa a repórter Maria Neves.
0: A Comissão de Constituição e Justiça da Câmara dos Deputados aprovou o projeto que proíbe a reconstituição de leite em pó importado para que seja vendido na forma líquida no Brasil. Pelo texto, empresas que descumprirem a norma ficam sujeitas à multa de até R$1 milhão. O infrator também poderá sofrer suspensão do alvará de funcionamento de forma temporária ou definitiva. De acordo com a autora do texto, deputada Daniela Rainer, do PL de Santa Catarina, o produtor de leite brasileiro sofre uma crise sem precedentes, causada em grande medida pela importação de leite em pó, que é reidratado e vendido como leite fluido no mercado interno. De acordo com ela, além de defender os produtos nacionais, o projeto traz proteção para o consumidor.
4: Esse projeto de lei busca também que o consumidor saiba o que ele está consumindo, mas especialmente para que o nosso produtor de leite tenha o seu produto valorizado. Para que o agricultor brasileiro, o produtor de leite brasileiro, tenha sim condições de se recuperar e não tenha essa concorrência desleal batendo na porta dele todos os dias, que em muitos casos acabou inviabilizando a produção leiteira brasileira.
0: O relator da proposta na comissão, deputado Domingos Sávio, do PL Mineiro, também afirma que a medida busca proteger o mercado interno de práticas desleais de comércio. Segundo o parlamentar, a preferência pela utilização de leite nacional não configura discriminação arbitrária, representa apenas um instrumento legítimo de política pública voltada à proteção da cadeia produtiva do país. Domingos Sávio sustenta ainda que a norma não proíbe a importação do produto, somente busca restaurar um mínimo de isonomia entre o produtor nacional de leite e o produto reconstituído a partir de matéria-prima importada e subsidiada. O texto aprovado permite a reidratação do leite em pó para venda no mercado nacional somente em caso de desabastecimento do produto na forma líquida. Da Rádio Câmara de Brasília, Maria Neves.
15: Comissões.
16: A inclusão da injeção semestral contra o HIV no SUS esbarra em preço alto, segundo apontaram especialistas em debate realizado recentemente na Câmara. A reportagem é de Emanuele Brasil.
22: O Ministério da Saúde, especialistas e representantes da sociedade civil afirmaram em debate na Câmara dos Deputados que o alto custo e o monopólio imposto pela indústria farmacêutica dificultam a incorporação do medicamento Lenacapavir ao Sistema Único de Saúde. O fármaco que previne a infecção pelo HIV com apenas 2 injeções anuais, é defendido por especialistas e pela sociedade civil como a principal solução para reduzir o estigma e o abandono da prevenção diária em comprimidos. Embora o Lenacapavir já tenha o registro na Anvisa, ele ainda não está disponível no SUS. O medicamento passa agora por uma fase de definição de preço pela Câmara de Regulação do Mercado de Medicamentos. Somente após essa etapa é que o CONITEC, Comissão Nacional de Incorporação de Tecnologias no SUS, avaliará se o custo-benefício permite a oferta gratuita na rede pública. Coordenadora da mesa, a deputada Duda Salaber, do PSOL de Minas Gerais, ressaltou que a atualização das tecnologias de prevenção é fundamental para atender as populações mais vulneráveis de forma digna. A parlamentar é autora de um projeto de lei que declara o medicamento como de interesse público, passo que pode facilitar uma futura quebra de patente.
23: Nós não queremos um SUS refém do mercado. Nós queremos Lenacapavir no SUS e queremos vida acima das patentes.
22: O debate foi encerrado com a cobrança de que o governo federal defina uma estratégia clara para garantir o acesso ao Lenacapavir antes da Conferência Internacional de AIDS, que acontecerá no Brasil em julho. Da Rádio Câmara de Brasília, Emanuele Brasil.
15: Direitos Humanos.
17: O projeto cria sala exclusiva nas perícias médicas ligadas aos estados para atendimento de crianças e adolescentes.
16: O repórter José Carlos Oliveira tem mais dados sobre a proposta.
3: Em fase final de análise na Câmara dos Deputados, projeto de lei cria sala exclusiva nos institutos médico-legais para atender crianças e adolescentes vítimas de violência. A proposta do deputado Marcos Polon, do PL do Mato Grosso do Sul, já passou pelas comissões de segurança pública e de previdência. Resta apenas a aprovação da Comissão de Constituição e Justiça para o texto seguir diretamente para a análise do Senado. A relatora, deputada Daniela do Vaguinho, do Rio de Janeiro, explica o principal objetivo da proposta.
5: O projeto enfrenta um problema muito grave, a revitimização. Hoje, muitas crianças e adolescentes vítimas de violência precisam passar por perícias em ambientes comuns dos IMEDs, dividindo espaço com adultos, inclusive suspeitos e pessoas em situações graves, o que é totalmente inadequado. Isso aumenta o trauma.
3: O texto prevê que os IMLs destinem locais exclusivos para esses jovens sem risco de exposição a situações intimidantes ou vexatórias durante o processo judicial. Daniela do Vaguinho ressalta que as secretarias estaduais de segurança pública e as polícias civis terão prazo de 2 meses para cumprir a regra a partir da transformação da medida em lei.
5: O que buscamos é garantir proteção, respeito e cuidado nesse momento tão delicado. São mudanças simples, mas muito significativas. Uma sala exclusiva rompe com a lógica atual dos MLs. Garante privacidade, evita o contato com adultos e suspeitos e com um espaço adequado e equipe preparada, a escuta é mais segura, o exame é mais cuidadoso e a prova mais qualificada.
3: A proposta segue diretrizes da Constituição e do Estatuto da Criança e do Adolescente quanto à proteção desses jovens diante de todas as formas de negligência, violência e opressão. Da Rádio Câmara de Brasília, José Carlos Oliveira.
15: Saúde.
17: A Câmara aprovou prioridade de atendimento no SUS para mulheres que sofreram perda gestacional. Entenda a medida com a repórter Sofia Peçanha.
6: A Comissão de Constituição e Justiça aprovou o projeto que garante prioridade de atendimento psicológico e social pelo Sistema Único de Saúde, o SUS, para mulheres que sofreram aborto espontâneo, óbito fetal ou perinatal. O aborto espontâneo ocorre quando a gestação é interrompida de forma natural. O óbito fetal ocorre quando o bebê morre ainda durante a gravidez. E o óbito perinatal envolve mortes registradas no fim da gestação ou nos primeiros dias após o nascimento. O texto aprovado altera a Lei Orgânica de Saúde, além de reunir outros 5 projetos que estavam sendo analisados em conjunto e que tratavam da humanização do luto parental, do atendimento especializado no SUS e da adoção de protocolos específicos para esses momentos por hospitais públicos e privados. A relatora das propostas nas comissões de Previdência e de Constituição e Justiça, a deputada Cristone Eto, do PL do Rio de Janeiro, destacou que os serviços de saúde devem estar atentos para o sofrimento das mulheres cuja gravidez resultou em óbito do bebê.
8: Desse modo, resta mais que evidente a necessidade que haja acompanhamento profissional dessa gestante, a fim de que o luto, o sentimento de perda enfrentado por elas, seja devidamente conduzido.
6: Entre as medidas previstas estão: prioridade de atendimento psicológico, acompanhamento multiprofissional, separação de alas hospitalares para mães que sofreram perda gestacional e possibilidade de registro do nome escolhido pelos pais para bebês natimortos na sessão de óbito. Segundo o parecer aprovado, a proposta busca estabelecer diretrizes gerais de acolhimento e humanização no atendimento às famílias, sem detalhar procedimentos específicos em lei. O projeto também prevê medidas para evitar constrangimentos às mães em situação de luto durante a internação hospitalar, além de ações de orientação e capacitação de profissionais de saúde. Segundo a deputada Cristone Eto, a proposta tem impacto direto no processo de recuperação emocional das famílias.
8: São medidas que, inclusive, levam em conta o tratamento respeitoso para com a família e, principalmente, para com a mãe, já que seu efeito também tem natureza psicologicamente benéfica e integrativa.
6: O projeto que garante prioridade no SUS para mulheres que sofreram perda gestacional será analisada agora pelo Senado. Da Rádio Câmara de Brasília, Sofia Peçanha.
15: Homenagem.
16: Paulo Teixeira, do PT de São Paulo, homenageia Valmir Rodrigues Chaves, conhecido como Bill do MST, falecido em abril. O deputado registra que a liderança popular contribuiu para a organização de trabalhadores do campo, assentamentos, cooperativas e comunidades rurais.
17: Termina agora o Jornal Câmara dos Deputados, produzido pela Rádio Câmara, com trabalhos técnicos de Wellington Teles e apresentação de Val Monteiro e Márcio Aquilissardi. Uma boa noite para você.
16: A Voz do Brasil volta amanhã. Boa noite.
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